0: de Santos. Projetos que aumentam a soberania e diminuem a dependência do país de crises externas, como reforçou o presidente Lula.
1: Fortalecer a Petrobras é uma coisa muito importante. É fazer a Petrobras voltar a ser motivo de orgulho. Sabe o que é motivo de orgulho? É a gente fazer tudo o que for necessário para que esse país seja soberano na prospecção e no refino de biocombustível e de combustível, de gasolina, de óleo diesel, de nafta, tudo que a gente puder produzir.
0: Com os investimentos, a Replan deve aumentar a produção de diesel S10, mais puro e menos poluente, e passará a produzir combustível sustentável de aviação, o SAF. Os investimentos anunciados para o estado de São Paulo devem gerar 38 mil empregos diretos e indiretos, segundo a Petrobras. De Paulínia, São Paulo, Pablo Mundim.
2: Considerado a maior infraestrutura científica do Brasil, o acelerador de partículas Sirius, instalado em Campinas, São Paulo, entrou numa nova fase.
3: Com a inauguração de mais 4 estações, o Sirius amplia a pesquisa e desenvolvimento de novas tecnologias estratégicas para o país.
2: Também foi lançada a pedra fundamental do Polo, que vai desenvolver tecnologias para o Sistema Único de Saúde.
4: O Sirius, em Campinas, funciona como um gigantesco microscópio de alta precisão. O equipamento possui uma das mais avançadas fontes de luz síncrotron do mundo e consegue analisar diferentes materiais em escala atômica. As primeiras linhas de pesquisa começaram a operar em 2019. Hoje foram inauguradas mais 4 estações. As novas linhas ampliam a capacidade de pesquisa do Sirius em áreas estratégicas, como desenvolvimento de novos medicamentos, avanços em telecomunicações, análise química de materiais complexos como terras raras e minerais críticos e desenvolvimento de supercondutores. As 4 linhas receberam investimento total de 230 milhões de reais, sendo 30 milhões do novo PAC. Com a inauguração, o Sirius chega a um total de 15 linhas em funcionamento. A ministra da Ciência, Tecnologia e Inovação, Luciana Santos, disse que o investimento eleva a qualidade das pesquisas científicas no país.
5: Estamos construindo autonomia científica, capacidade nacional, um Brasil forte, independente e soberano, e prova de que o Brasil pode ocupar um lugar de liderança científica, tecnológica e industrial no mundo.
4: O presidente Lula também visitou o canteiro de obras do Orion, que será o primeiro laboratório de biossegurança máxima, voltado ao estudo de patógenos de alta periculosidade. Durante o evento, também foi lançada a pedra fundamental do primeiro polo do Programa Nacional de Inovação Radical em Saúde, voltado ao desenvolvimento de tecnologias para o Sistema Único de Saúde. O ministro substituto da Saúde, Adriano Massuda, destacou a importância do polo para a saúde do país.
6: Estamos falando de infraestrutura integrada voltada para a produção de radiofármacos, diagnósticos avançados, terapias inovadoras, insumos farmacêuticos ativos, as IFAs, que o Brasil e o mundo é tão dependente.
4: O presidente Lula ressaltou a importância dos investimentos em ciência e tecnologia.
1: Qualquer quantidade de milhões que nós colocarmos é muito pequeno diante da quantidade de milhões que isso aqui vai render para o futuro do país e para o futuro da sociedade brasileira.
4: O laboratório Sirius atende pesquisadores do Brasil e do exterior. Quase 90% dos componentes do Sirius foram produzidos ou desenvolvidos no Brasil. Reportagem Dima Soldes.
3: Hoje, 18 de maio, é Dia Nacional de Combate ao Abuso e à Exploração Sexual de Crianças.
2: O governo do Brasil vem fazendo um trabalho transversal com vários ministérios para enfrentar esse problema de maneira mais efetiva e segura para as crianças.
3: Esse trabalho envolve educação, levantamento de dados para formulação de novas políticas públicas e, principalmente, estímulo à denúncia por parte da sociedade.
2: Hoje a gente conversa com a ministra dos Direitos Humanos e da Cidadania, Janine Mello, sobre cada uma dessas ações. Boa noite, ministra, bem-vinda.
7: Boa noite, Luciano, boa noite, Mariana. Obrigada, gente, um prazer estar aqui com vocês.
2: Ministra, hoje foram feitas várias entregas relacionadas aos direitos da infância. Vamos começar, então, falando sobre as ações normativas para fortalecer o combate ao abuso sexual de crianças e adolescentes. Que atos foram feitos hoje nesse sentido e como eles ajudam nessa luta?
7: Luciano, hoje eu assinei uma portaria para a gente muito importante, que é a portaria que institui a Política Nacional de Enfrentamento e Combate ao Abuso Sexual contra Crianças e Adolescentes. Então, a gente, né, mais um avanço do ponto de vista normativo em relação a essa agenda. A gente garante aí o

0: compromisso do governo do presidente Lula em organizar as ações do governo federal como um todo para que a gente consiga efetivamente melhorar tanto a etapa de prevenção quanto a etapa de encaminhamento dos casos e também de responsabilização dos assediadores e dos abusadores de crianças.
1: E hoje, né, ministra, foi lançada uma campanha de enfrentamento à violência sexual contra crianças e adolescentes. Eu vou até chamar, vamos ouvir um trechinho dela.
2: O silêncio não protege a criança. O silêncio protege quem comete a violência. Proteger a criança é agir. Acredite, escute, não julgue. Denuncie qualquer abuso. Disque 100, Disque Direitos Humanos.
1: Pois é, ela vem com essa ideia para reforçar essa ideia da importância da sociedade denunciar, não ser omissa e não ter esse olhar julgador sobre a criança, né?
0: É isso, Mariana, a gente precisa assim, a prevenção, né, o enfrentamento à violência sexual contra crianças e adolescentes, ela tem três grandes etapas, vamos colocar assim. Então tem uma parte que é de prevenção, então a gente precisa falar sobre isso. Então o silêncio, ele não ajuda as crianças, ele não protege as crianças. O silêncio, ele só protege o abusador. Ele só protege aquele que violenta essas crianças e que abusa dessas crianças. Então, o que a gente precisa garantir é, efetivamente, canais de denúncia para, no momento em que o caso aconteça, a gente consiga encaminhar isso adequadamente e que a gente consiga que o Estado dê respostas, né, junto a diferentes autoridades competentes aí, dependendo do caso, para a gente conseguir garantir, efetivamente, que também, aí uma terceira fase, é que a gente responsabilize e puna aquelas pessoas que estão envolvidas nesses crimes.
3: Outra ação transversal lançada hoje foi com o Ministério da Educação, né, com um caderno temático, o papel da escola no enfrentamento à violência contra meninas e mulheres. O que é esse material? Ele será entregue nas escolas, aos pais?
0: Então, esse material a gente tem, né, em parceria com o Ministério da Educação, assim como a gente tem também em parceria com outros ministérios, esse material é um material que vai servir de orientação para os profissionais de educação. Então, professores, todo mundo que está na sala de aula. A escola, para a gente, é um dos principais locos de ensino, pra, né, acho que para as crianças conseguirem se proteger e para a gente garantir que também a escola, como parte dessa rede de proteção social, seja um lugar em que os professores que estão junto com essas crianças diariamente consigam identificar eventuais sinais de que as pessoas estão passando por algum tipo de situação de violação ou de violência. Então, para a gente é muito importante que os professores e professoras estejam orientados adequadamente para conseguir identificar e encaminhar esses casos para onde a gente precisar, para as autoridades competentes, polícia, quando for o caso, conselhos tutelares.
1: Saber também como abordar,
0: exatamente,
1: né?
0: Exatamente.
1: E não compactuar com essa rede de silêncio.
0: Exatamente. Esse material já está disponível nas redes do MEC e ele vai estar disponível para todos os professores e professoras do Brasil.
1: Agora, foi lançada também, né, ainda falando em educação, foi lançada a matriz Educação que Protege, que é uma parceria com a Unicef, e também um guia para os municípios lidarem aí com a proteção das crianças em festas populares, eventos públicos. Que tipo de orientações esses documentos trazem?
0: Então, acho que a gente tem uma parceria já histórica com a Unicef de muitos anos, então tem esse é mais, né, esses são dois materiais que são exemplos dessa parceria aí muito frutífera que a gente tem com eles. A nossa preocupação foi garantir isso para municípios e para instituições que organizam grandes eventos, saberem como se a gente tivesse um passo a passo do que fazer para a gente ter cuidado com essas crianças, porque a gente sabe que nesses momentos é muito comum que aconteça situações, que a criança às vezes fica desacompanhada, as pessoas às vezes não estão totalmente atentas ao que está acontecendo, e a gente precisa garantir que tenha, inclusive no âmbito desses eventos, estruturas de atendimento para evitar que esses casos fiquem sem encaminhamento naquele momento imediato em que acontecem.
3: Ministro, outra parceria importante, ou outras parcerias importantes, são com a Polícia Rodoviária Federal e os conselhos tutelares, né? A ideia é contar com essas instituições nas localidades de difícil acesso, não é isso?
0: É isso. Com a Polícia Rodoviária Federal, a gente tem a polícia já tem uma metodologia que chama Mapear, que é implementada para exatamente identificar e fiscalizar pontos que a gente tem nas rodovias federais em que a gente sabe que tem uma incidência grande de violação contra crianças. Então, na verdade, hoje a Polícia Rodoviária Federal está atualizando essa metodologia para a gente conseguir qualificar e aprimorar esse atendimento, para a gente ter tempestividade e agilidade na identificação desses casos e no encaminhamento policial em relação a isso. Então, essa é uma parceria para a gente super importante com a Polícia Rodoviária Federal, que está em andamento já há um tempo, mas a gente agora atualiza para aprimorar. A outra que a gente tem com os conselhos federais, na verdade, é uma atuação, né, no âmbito do nosso ministério mais mais em várias dimensões, vamos colocar assim, e a gente tem principalmente uma preocupação em fortalecer e garantir que os conselhos tutelares consigam executar suas atribuições na proteção, no direito, na defesa dos direitos das crianças e dos adolescentes. Então a gente tem programas de equipagem, fortalecimento via capacitação desses conselheiros e dessas conselheiras. Então tem uma série de medidas que a gente faz junto aos conselhos para garantir que eles possam aí nos apoiar na implementação das políticas de defesa de criança e adolescente.
1: Eu acho que é até importante a gente ressaltar esse trabalho que a Polícia Rodoviária Federal faz, porque há lugares onde basicamente é a PRF ali que tem mais condição de atuar, né? Porque é mais difícil de chegar, mais difícil de manter, às vezes, alguém do Estado por lá, né?
0: Exatamente.
1: Ministra, a gente não pode deixar de falar aqui das novas formas de violência sexual, principalmente no ambiente digital, né? A senhora pode falar um pouco pra gente sobre o ECA digital e como é que tem sido o enfrentamento da violência nesse ambiente virtual?
0: Claro, então, o ECA, bom, foi um avanço histórico, importantíssimo que o Brasil deu no último, né? Agora no último, a gente aprovou, sancionou a lei no ano passado, esse ano a gente conseguiu publicar o decreto que regulamenta e que indica, inclusive, para o setor de tecnologia das plataformas, como é que o ECA digital vai ser efetivamente implementado. A gente precisa, acho que, caminhar em duas direções. Uma é garantir que efetivamente o ECA digital seja implementado, se torne uma realidade na vida das famílias. Havia uma preocupação muito grande de todas as famílias brasileiras com a forma com que o acesso à internet tem se dado de maneira cada vez mais precoce e cada vez menos supervisionada. Então, para a gente é importante garantir que haja uma parceria entre famílias, Estado e iniciativa privada para a gente criar e permitir que o ambiente digital seja um ambiente protegido para as crianças, um ambiente seguro para que elas naveguem. O acesso à internet, à tecnologia é uma realidade. A gente não tem como lutar contra isso, mas a gente precisa garantir que esse espaço seja um espaço mais seguro para crianças e adolescentes. Então o ECA acho que trouxe exatamente essa perspectiva. E para a gente é muito importante afirmar e acho que reiterar que o Brasil, ele define, ao estabelecermos o ECA digital, o que o Brasil diz é: eu estou definindo um limite enquanto país para o que a gente permite em relação à operação ou regras de negócio, ou modelos de negócio que a gente não quer que sejam baseados na vulnerabilidade da infância. O Brasil diz isso de maneira muito explícita e evidente, inclusive servindo de exemplo e de referência aí para outros países.
3: Nesse contexto, né, ministra, temos também o guia sobre dispositivos digitais, né, o uso por crianças e adolescentes. Que tipo de orientações estão nesse guia? E ele tem tido, a população tem demonstrado interesse nesse guia?
0: Muito, Luciano. Esse guia, ele foi um guia que antecedeu ali a parte da regulamentação do ECA digital e ele, na verdade, serviu para isso. Vários pais, várias mães e pessoas que responsáveis para as crianças não sabem exatamente como mexer em determinados tipos de aplicativos ou de rede social. Então, o guia, ele, inclusive, ajuda a fazer a supervisão parental. Então, tem várias famílias que acessaram e que nos retornaram e nos deram um feedback em relação a isso, de que foi importante para orientar essas pessoas quais são os instrumentos e quais são os mecanismos que a gente pode contar para garantir que as crianças tenham acesso mais seguro a esses aplicativos e a essas plataformas de maneira geral. E aí a gente também tem ali parte que vai dedicado para as outros equipamentos da rede de proteção de crianças e adolescentes, para os profissionais de saúde, para os profissionais de assistência social, profissionais de educação. Então ele é voltado para famílias, mas também para todos aqueles que de alguma forma interagem com o dia a dia e cotidiano dessas crianças, para que a gente tenha ali orientações meio coordenadas em relação a isso.
1: Onde é que a gente consegue acesso ao guia, ministra?
0: Ele tem uma plataforma específica, um site, ele está disponível para download. A gente tem também vários materiais impressos que foram distribuídos em diferentes locais, mas ele está disponível hoje, inclusive no site do nosso próprio ministério.
1: Então vamos lá, guia sobre o uso de dispositivos digitais por crianças e adolescentes, é assim que é possível buscar na internet e encontrar ele, então.
0: O apelido dele é Guia de Telas, pode botar
1: guia
0: no Google, Guia de Telas, que eu acho que vocês acham de maneira mais fácil também.
1: Tá ótimo, nós conversamos com Janine Mello, ministra dos Direitos Humanos e da Cidadania. Ministra, muito obrigada pela sua entrevista à Voz do Brasil.
0: Obrigada, Mariana. Obrigada, Luciano. Boa noite, gente.
3: De crédito, cheque especial, financiamento estudantil, o Desenrola chegou para ajudar os brasileiros a se livrarem de vários tipos de dívidas.
1: E entre as novidades do programa está um simulador que calcula os prazos, descontos e o valor final da dívida a ser quitada.
3: Outra facilidade é ter atendimento presencial em uma agência dos Correios.
4: Luciana Abreu é fisioterapeuta e conta que na época da faculdade recorreu ao Fundo de Financiamento Estudantil, FIES, para custear as mensalidades. Já formada, ela acabou atrasando os pagamentos do financiamento e viu o débito virar uma bola de neve. Só em 2023, Luciana conseguiu renegociar a dívida graças ao programa Desenrola Brasil do governo federal.
5: Hoje eu já quitei a minha dívida, isso me proporcionou liberdade e autonomia financeira.
4: Para ajudar pessoas que desejam limpar o nome, o governo do Brasil lançou neste mês o programa Desenrola Brasil Famílias, ou Desenrola 2.0. Além das condições especiais, o programa trouxe ainda uma novidade. Nesta edição, os interessados podem realizar uma simulação com uma nova calculadora digital. Desenvolvida pelo Ministério da Fazenda, a calculadora mostra uma estimativa das condições de renegociação antes que a pessoa procure uma instituição financeira. Segundo o secretário de Reformas Econômicas do Ministério, Regis Dudena, outra função disponível é a possibilidade de calcular o uso do Fundo de Garantia do Tempo de Serviço, FGTS.
6: Automaticamente, esse simulador já faz uma projeção de qual vai ser o tamanho do desconto e como ele poderá vir a parcelar essa dívida, inclusive utilizando-se do saque do FGTS para abatimento dessa dívida. Então, é uma ferramenta para ajudar o cidadão a saber se a política pública está sendo aplicada corretamente para ele.
4: A calculadora pode ser acessada no endereço simuladordesenrola.fazenda.gov.br. Para quem prefere atendimento presencial ou não tem facilidade com as ferramentas digitais, também é possível renegociar as dívidas indo a uma das mais de 10 mil agências dos Correios espalhadas pelo país. Reportagem Gabriela Noronha.
0: E na hora de renegociar as dívidas, cuidado com golpes.
3: O Ministério da Fazenda alerta para um golpe que usa um site falso do novo Desenrola Brasil para enganar pessoas interessadas em renegociar dívidas.
7: A página imita canais oficiais e promete limpar o nome do usuário em até 5 dias. Segundo o Ministério, os golpistas pedem consulta de CPF para verificar uma suposta elegibilidade ao programa, coletam informações pessoais e cobram pagamentos via Pix sob a justificativa de taxas administrativas e processamento eletrônico. O site também usa um chat para levantar informações sobre o tipo de dívida, como a do cartão de crédito. Por exemplo, a pasta reforça que não existe cobrança de taxa para participar do novo Desenrola Brasil. Vale lembrar que o site oficial do programa está disponível na página do Ministério da Fazenda, gov.br/fazenda. Dilson Santa Fé, para a Voz do Brasil.
0: Proteger a Amazônia e as fronteiras para fortalecer a soberania nacional.
3: É o que pretende o programa Território Seguro e Amazônia Soberana, lançado hoje em Manaus.
0: A iniciativa tem como foco 7 territórios prioritários onde vivem 38 etnias indígenas.
8: A iniciativa faz parte do Plano Brasil contra o Crime Organizado e integra várias forças do governo federal para enfrentar a criminalidade. O ministro da Justiça e Segurança Pública, Wellington César Lima e Silva, destacou que as facções que agem na Amazônia Legal são diferentes dos grupos criminosos de São Paulo e Rio de Janeiro. Por isso, o programa deve atender a segurança regional e combater crimes divididos em 4 pilares.
9: O primeiro pilar é o lucro. Aqui, o ouro do garimpo ilegal, a madeira sem origem, a terra grilada, a cocaína que desce os rios. O segundo pilar é o controle a partir das prisões e dos territórios dominados, de onde lideranças articulam atividades criminosas. O terceiro pilar é o poder armado, alimentado pelo mercado legal de armas que cruza as fronteiras norte e oeste do país. E finalmente o quarto pilar é a violência letal contra ribeirinhos, contra lideranças indígenas, contra agentes públicos.
8: O programa tem como foco 7 territórios prioritários, onde vivem 38 etnias indígenas e tem investimento inicial de 209 milhões de reais. A ideia é combinar ações de repressão, prevenção e fortalecimento das economias locais a fim de evitar que indígenas sejam cooptados pelo crime, como explica o ministro dos Povos Indígenas, Eloy Terena.
10: Nós detectamos aí dentro dos territórios, além dessas facções, elas vão assediando os indígenas. E muitos indígenas acabam sendo assediados por falta de oportunidade, por não ter outros meios de sobrevivência, sem ter também o apoio para realizar suas atividades próprias, né? Então, não tem perspectiva de vida. Então, é a partir dessa dimensão que o Estado precisa agir.
8: O programa Brasil contra o Crime Organizado foi lançado no dia 12 de maio para desarticular as estruturas econômicas, operacionais e territoriais que sustentam as organizações criminosas. Reportagem Luana Karen.
3: Mais de 19 milhões de famílias em todo o país começam a receber hoje a parcela do mês de maio do Bolsa Família.
11: O repasse foi unificado em 217 municípios brasileiros às famílias que vivem em áreas em emergência ou calamidade pública reconhecidas pelo governo do Brasil.
3: E uma novidade, a partir de hoje as famílias beneficiárias podem contar com um aplicativo renovado.
11: Quem explica pra gente é o ministro do Desenvolvimento e Assistência Social, Família e Combate à Fome, Wellington Dias.
12: É uma ferramenta que permite a cada família beneficiária poder dar solução a problemas que tenha. Por exemplo, por que teve um bloqueio? Lá no aplicativo você vai conseguir saber e vai conseguir ali dar a solução. Também é uma ferramenta para acessar vários programas além do Bolsa Família. O Minha Casa Minha Vida, como é que eu faço para me cadastrar? O programa Gás do Povo, Luz do Povo, o programa Pé de Meia, ou seja, são várias portas que se abrem para o público do Bolsa Família.
3: E essas foram as notícias do governo do Brasil.
11: Fique agora com as notícias do Poder Judiciário e do Congresso Nacional. Boa noite.
3: Boa noite para você, até amanhã.
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15: STF invalida lei do Espírito Santo que permite aos pais vetar filhos em aulas sobre gênero e sexualidade.
16: STJ recebe nova denúncia contra ex-governador do Acre em ação por fraude e desvio em obras públicas.
15: TSE realiza confirmação do teste público da urna.
16: Boa noite, eu sou Marcela Luiza.
15: E eu sou Walter Lima.
16: Supremo Tribunal Federal invalida a lei do Espírito Santo que permitia a pais vetar filhos em aulas sobre gênero e sexualidade.
15: Na mesma sessão virtual, o STF também declarou inconstitucional uma lei de Betim, em Minas Gerais, que proibia o uso da chamada linguagem neutra nas escolas. Marta Ferreira.
17: A norma capixaba foi questionada no Supremo pela Aliança Nacional LGBTI+, pela Associação Brasileira de Famílias Transafetivas e pela Associação Comunitária Cultural e de Apoio Social, Fórum Nacional de Travestis e Transsexuais Negras e Negros. Prevaleceu o voto da relatora ministra Carmen Lúcia. Para ela, o legislativo capixaba extrapolou sua competência constitucional ao tratar de diretrizes e bases da educação, matéria reservada à União. Na avaliação da ministra, a norma interferiu indevidamente no currículo pedagógico, cujas regras são disciplinadas pela Lei de Diretrizes e Bases da Educação Nacional. Na mesma sessão virtual, os ministros também declararam inconstitucional a Lei 7.015 de 2022 do município de Betim, em Minas Gerais, que proibia o uso da chamada linguagem neutra nas escolas. O relator da ação, o ministro Luiz Fux, afirmou que o tribunal tem jurisprudência consolidada, segundo a qual estados e municípios não podem proibir o uso da linguagem neutra em instituições públicas ou privadas de ensino, por se tratar de matéria vinculada às diretrizes educacionais, cuja competência é da União.
16: Corte Especial do STJ recebe nova denúncia contra o ex-governador do Acre, Gladson Camelin.
18: Agora, o político é acusado pelos crimes de peculato, desvio e fraude à licitação por supostas irregularidades na contratação de obras para rodovia estadual em Cruzeiro do Sul. Fátima Uchoa.
19: Com a decisão, o ex-governador se tornou réu em mais uma ação penal. A Corte Especial já o havia condenado a 25 anos e 9 meses de reclusão, a maior pena já aplicada pelo STJ em uma ação penal originária. Segundo o Ministério Público Federal, no início do primeiro mandato no governo do Acre, em 2020, o então governador Gladson Cambeli teria articulado esquema para frustrar o caráter competitivo da licitação para obras de duplicação da AC-405, direcionando o contrato para a construtora Colorado, empresa ligada à família dele. A acusação também aponta suposto superfaturamento no contrato. A relatora na Corte Especial é a ministra Nancy Andrighi.
20: Moradores da Ilha do Marajó, no Pará, buscam atendimento no Mutirão da Justiça do Trabalho.
18: O Mutirão é uma parceria com o Conselho Nacional de Justiça. Luma Soares.
21: Os atendimentos começaram cedo em Portel, na Ilha do Marajó. Centenas de pessoas enfrentaram filas na madrugada para garantir serviços como orientações trabalhistas, emissão de documentos, previdência e atendimento de saúde. Os atendimentos vão até sexta-feira, dia 22, das 8 da manhã às 6 da tarde.
20: O Tribunal Superior Eleitoral realizou a confirmação do teste público da urna.
18: Os investigadores validaram as correções e aprimoramentos nos sistemas eleitorais. Fábio Ruas.
22: O teste de confirmação foi realizado entre os dias 13 e 15 de maio. Os testes comprovaram mais uma vez a segurança do sistema eleitoral brasileiro. Ficou constatado que nenhum dos quatro achados do teste da urna, realizado no final do ano passado, fragilizou o sigilo e a integridade do voto, que são os pilares do processo eleitoral do país.
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20: Uma boa noite.
18: E até amanhã.

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1: Eu sou Paula Groba.
2: E eu sou Ricardo Nakaoka.
1: E estes são os destaques de hoje do Jornal do Senado, que começa agora.
2: 5 estados são premiados no Senado por avanço na alfabetização infantil.
1: Presidente do Banco Central participa de audiência com senadores para prestação de contas e esclarecimentos sobre o Banco Master.
2: Senado debate criação do Estatuto da Poupança para proteger famílias endividadas.
1: Boa noite.
2: Boa noite.
1: Aprender a ler e escrever na idade certa pode definir todo o futuro escolar de uma criança. E alguns estados brasileiros têm conseguido avançar nesse desafio.
2: Hoje, o Senado homenageou 5 governadores que se destacaram pelos resultados na alfabetização de crianças de até 8 anos, reconhecendo políticas públicas que melhoraram o desempenho dos alunos nos primeiros anos da educação básica. Os detalhes na reportagem de Rodrigo Rezende.
3: O reconhecimento é feito a partir de critérios técnicos que levam em conta 4 eixos de avaliação: resultados de alfabetização, equidade, formação de professores e regime de colaboração. O senador Cid Gomes, do PSB do Ceará, que propôs a iniciativa e presidiu a homenagem, afirmou que a premiação é um incentivo para que mais governantes invistam em educação.
4: Hoje, consolidamos a tradição que iniciamos em 2025. Confirmamos o compromisso desta casa com a educação, com a democracia e com a superação das desigualdades. Deixamos claro que os esforços dos governantes que lutam por uma educação de qualidade não passarão desapercebidos.
3: Juliano Mazzeppi, representante do governador de Mato Grosso, Otaviano Pivetta, afirmou que o prêmio é resultado de um trabalho coletivo.
5: Esse prêmio não é apenas do governo. Nós dedicamos ele também a todos os gestores, professores, diretores de escolas, prefeitos municipais e toda a classe educadora.
3: Erivonaldo Alves, secretário de Educação da Paraíba, representante do governador Lucas Ribeiro, ressaltou que a alfabetização na idade certa abre diversas portas durante a vida.
6: Em nome de cada aluno paraibano de 6 a 7 anos de idade que descobre o mundo através da leitura. Alfabetizar não é apenas um favor, é um direito que todas as crianças têm.
3: O governador do Piauí, Rafael Fonteles, saudou a parceria entre os entes federados na conquista de bons números de alfabetização no estado.
7: Sabemos que essa é uma política executada pelos municípios diretamente, mas pode e deve ser apoiada pelos estados e pelo governo federal.
3: O governador do Ceará, Eumano de Freitas, ressaltou a longevidade das políticas educacionais no estado.
8: É também motivo de orgulho fazer parte de um projeto educacional que se tornou referência nacional e que foi construído com visão de longo prazo, compromisso público e continuidade administrativa.
3: O Comitê Técnico da Comenda conta com representantes do Ministério da Educação, do INEP, do Unicef e de instituições ligadas à educação, caso da Fundação Roberto Marinho, Fundação Leman, Associação Bem Comum e o Instituto Natura.
1: O senador Marcelo Castro, do MDB do Piauí, cobrou uma decisão definitiva do Supremo Tribunal Federal sobre a divisão dos royalties do petróleo. Hoje, a maior parte desses recursos fica concentrada em 3 estados produtores: Rio de Janeiro, São Paulo e Espírito Santo.
2: Em 2012, o Congresso aprovou novas regras para ampliar a participação dos estados não produtores, mas a lei acabou suspensa pelo STF em 2013. Neste mês, o julgamento foi retomado, mas voltou a ser interrompido após pedido de vista do ministro Flávio Dino.
9: 86% ficam no Rio de Janeiro, 4,4% no Espírito Santo, 0,6% em São Paulo. Somando tudo, 94% dos royalties do petróleo do Brasil ficam em 3 estados, especialmente em um único estado do Brasil.
1: E outra decisão recente do Supremo Tribunal Federal teve impacto direto nas relações de trabalho e nos direitos das mulheres.
2: O STF considerou constitucional a lei aprovada pelo Senado em 2023, que prevê medidas para promover a igualdade salarial entre homens e mulheres nas empresas. A norma vinha sendo questionada por entidades empresariais e trabalhistas. A reportagem é de Raíssa Abreu.
10: A iniciativa do governo, aprovada pelo Senado em junho de 2023, obriga empresas a divulgarem periodicamente salários e critérios de remuneração de seus funcionários e a adotarem medidas para correção de desigualdades entre salários de homens e mulheres na mesma função. O ministro Alexandre de Moraes considerou que que a lei cumpre o objetivo de promover a transparência e enfrentar a desigualdade. Para a relatora da proposta no Senado, a senadora Tereza Leitão, do PT de Pernambuco, ainda há muito por fazer.
11: Eu acho que o primeiro ponto a ser feito é essa radiografia da situação, porque existe já a disparidade e quando você dá o corte racial, ela aumenta, como também cortes regionais, cortes territoriais. Então, esse mapa, a gente precisa se valer dele para poder fazer as políticas de reparação, de superação dessa realidade.
10: Mulheres recebem, em média, 21% a menos que os homens. Quando o recorte é racial, a diferença salarial entre homens brancos e mulheres negras é de 53%.
1: Audiência com o presidente do Banco Central, renegociação de dívidas rurais e propostas para garantir a gratuidade do PIX movimentam a agenda das comissões do Senado nesta semana.
2: Projetos sobre protocolo antirracista e militarização de escolas também estão entre os destaques. Repórter Marcela Diniz.
12: Na terça, a Comissão de Assuntos Econômicos ouve o presidente do Banco Central, Gabriel Galípolo, entre outros assuntos, sobre a fraude do Banco Master e as providências do BC com relação ao BRB, Banco de Brasília. O colegiado também pode votar a utilização do Fundo Social do Pré-Sal para a renegociação de dívidas de produtores rurais. Para o presidente do colegiado, senador Renan Calheiros, do MDB de Alagoas, a crise é grave e demanda solução urgente.
13: Problemas climáticos, com problemas macroeconômicos, guerras, câmbio baixo, mercado reduzido, juros altíssimos, as suas garantias foram comidas pela remuneração desses juros absurdos.
12: Também na terça, a Comissão de Educação analisa o protocolo antirracismo, misoginia e demais preconceitos nas escolas. Na quarta, a Comissão de Constituição e Justiça poderá votar a PEC que amplia a autonomia do Banco Central e garante gratuidade do PIX. E na quinta, tem debate na Comissão de Educação sobre militarização de escolas públicas. O pedido de audiência cita agressões, punições desmedidas e outras violações em ambiente escolar.
1: Já no plenário, senadores devem votar nesta semana o projeto de lei complementar que garante a manutenção de incentivos de tributos federais a pessoas jurídicas sem fins lucrativos, independentemente de sua qualificação.
2: A pauta de votações desta semana também inclui indicações para a representação do Brasil no exterior e para o Conselho Nacional de Justiça, aumento de prazo para contestar a autoria de crimes praticados no ambiente doméstico e ainda a criação da Política Nacional para Estudantes com Altas Habilidades ou Superdotação.
1: Guardar dinheiro no fim do mês ainda é um desafio para milhões de brasileiros endividados. Para estimular a criação de reservas financeiras e reduzir o superendividamento, um projeto em análise no Senado cria o chamado Estatuto da Poupança.
2: A proposta prevê mudanças no FGTS, incentivos ao hábito de poupar e novas regras para contratos de crédito. Os detalhes com a repórter Patrícia Oliveira.
14: A proposta do senador Confúcio Moura, do MDB de Rondônia, cria uma política de orientação para o consumo consciente, por meio de educação financeira, além de incentivos à poupança. Entre as medidas está a criação de prêmios para trabalhadores com saldo no FGTS e para bons pagadores. O projeto também prevê o direito ao arrependimento, com um prazo para reflexão de quem solicitar um empréstimo bancário antes que seja finalizado. Confúcio Moura destaca que facilidades como compras pela internet estimulam o consumo desnecessário por impulso e o endividamento pode levar a decisões arriscadas, como apostas online ou empréstimo consignado.
15: O crédito, que deveria funcionar como apoio momentâneo, passou a ocupar o espaço da renda. Virou ponte para atravessar o mês. Virou instrumento de sobrevivência.
14: O projeto ainda proíbe o aumento automático do limite do cartão ou do cheque especial. E as faturas deverão informar o valor total dos financiamentos em reais.
2: Com edição de Paula Gromba e trabalhos técnicos de João Lira, o Jornal do Senado fica por aqui. Acompanhe agora as notícias da Câmara dos Deputados. Boa noite.
1: Boa noite e até amanhã.

0: deputados.
1: Avança a proposta que cria a política de proteção às pessoas com ostomia.
2: Câmara analisa o projeto que regulamenta a atuação do síndico profissional.
1: Deputados debatem a obrigação do SUS aceitar exame em clínica privada.
2: Boa noite. Plenário pode votar projeto que obriga o SUS a aceitar exames feitos em clínicas privadas. Entenda na reportagem de Antônio Vital.
3: Ganhou o regime de urgência e pode ser votado a qualquer momento no plenário da Câmara, projeto que obriga o Sistema Único de Saúde, o SUS, a aceitar exames realizados em clínicas privadas. A justificativa é que isso poderia acelerar o tratamento de pacientes que enfrentam filas e demora na realização de exames no sistema de saúde público. A proposta condiciona a aceitação dos exames privados aos prazos de validade e padrões de qualidade a serem definidos pelo Ministério da Saúde. Com regime de urgência, o projeto pode ser votado diretamente no plenário da Câmara, sem passar pela análise das comissões permanentes da Casa. Mas a votação da urgência provocou debate no plenário. Deputados aliados ao governo criticaram a proposta, com o argumento de que os médicos do SUS hoje não são impedidos de aceitar esses exames e que, se o projeto virar lei, pode beneficiar pacientes que têm condições de pagar. Foi o que disse o deputado Jorge Sola, do PT da Bahia.
4: Não existe nenhuma barreira para que exames feitos na rede privada sejam utilizados pelo SUS. O que existe são critérios da qualidade dos exames que são realizados serem confiáveis ou não. Esse projeto vai oficializar problemas graves, onde muitas vezes um paciente passa na frente de uma fila existente porque ele tem condição de pagar os procedimentos e diagnósticos.
3: Autor do projeto, deputado Nicolas Ferreira, do PL de Minas Gerais, diz que o uso de exames feitos em clínicas privadas poderia resolver o problema das filas e atrasos no atendimento da rede pública.
5: Quero dizer bem claro que isso é um projeto técnico, um projeto que vem de uma demanda de pessoas reais que precisam de agilidade, tempo e recurso, que serão ali realmente beneficiados, porque ele pode fazer o exame privado e já chegar com o SUS com esse exame para poder ajudar no atendimento. Então, realmente, a união tanto do SUS quanto da rede privada para poder melhorar a saúde no nosso país.
3: Ainda não há data para votação no plenário da Câmara do projeto que obriga o Sistema Único de Saúde a aceitar exames realizados em clínicas privadas. Da Rádio Câmara de Brasília, Antônio Vital.
0: Votação.
1: Câmara aprova projeto que garante acesso à reprodução assistida para mulheres em tratamento de câncer. A repórter Sofia Peçanha nos conta como deve funcionar.
6: A Câmara dos Deputados aprovou o projeto que estabelece a Política Nacional de Atenção Integral em Reprodução Humana Assistida. Apresentada pela deputada Isa Arruda, do MDB de Pernambuco, a proposta garante o acesso a serviços de reprodução assistida a mulheres em tratamento de câncer que possa afetar a sua fertilidade ou com diagnóstico de endometriose. Segundo a relatora na Comissão de Saúde, a deputada Jandira Fegari, do PSDB do Rio de Janeiro, a medida é necessária para garantir que a política, hoje baseada em portarias do Ministério da Saúde, tenha perenidade e aplicação uniforme em todo o país, oferecendo atendimento seguro a todas as pacientes.
7: A colaboração entre diferentes esferas é fundamental para assegurar a qualidade e a uniformidade dos serviços prestados, já que a governança colaborativa melhora os resultados de políticas públicas complexas como as da saúde.
6: O projeto prevê que o Sistema Único de Saúde, o SUS, assegure o acesso a serviços de reprodução assistida em todas as unidades federativas. Porém, quando a rede do SUS for insuficiente, o poder público poderá recorrer a serviços privados filantrópicos ou sem fins lucrativos. Além disso, o texto garante o acesso ao congelamento de óvulos e a outros serviços de reprodução assistida para mulheres que passam por tratamento de câncer, protegendo o direito à maternidade e à preservação da fertilidade antes de procedimentos que possam prejudicá-la, como afirma a deputada Jandira Fegari.
7: Dessa forma, a possibilidade de preservar a fertilidade oferece uma perspectiva positiva e um ganho significativo na qualidade de vida para as pacientes oncológicas, o que reduz o impacto psicológico associado à perda da capacidade de ter filhos biologicamente.
6: Quando a proposta estiver valendo como lei, todos os procedimentos de reprodução assistida deverão constar da tabela de procedimentos do SUS, garantindo financiamento adequado e acesso integral aos serviços. O projeto que garante acesso à reprodução assistida para mulheres em tratamento de câncer segue para análise do Senado. Da Rádio Câmara de Brasília, Sofia Peçanha.
0: Saúde.
2: Pessoas que passaram por um procedimento cirúrgico chamado ostomia são foco de um projeto que está sendo examinado na Câmara. O repórter José Carlos Oliveira tem os detalhes.
8: avança na Câmara dos Deputados a proposta de criação da Política Nacional de Proteção às Pessoas com Ostomia, ou seja, aqueles pacientes que passaram por cirurgia para fazer uma abertura de ligação direta entre um órgão interno e o exterior do corpo. A intenção é garantir direitos, inclusão social e assistência integral a essas pessoas. A proposta do deputado Clodoaldo Magalhães, do PV de Pernambuco, já havia sido alterada na Comissão de Defesa dos Direitos das Pessoas com Deficiência. O texto ganhou ainda mais abrangência após aprovação na Comissão de Trabalho, com relatoria da deputada Flávia Moraes, de Goiás.
9: A gente busca justamente abranger aos outros tipos de ostomia, então a gente trata da ostomia, tanto pode ser na traqueia, quanto pode ser no intestino, e também da situação daquela ostomia provisória, que é temporária, aquela que vai ficar por um tempo e depois ela fecha, e aquela que é constante, permanente, né? Então, tudo isso requer cuidado diferenciado e a gente fez, então, esse detalhamento e com isso a gente vai ter aí um marco legal importante em relação ao paciente ostomizado.
8: Entre os benefícios previstos estão distribuição gratuita e regular de equipamentos e materiais de ostomia pelo SUS, isenção de impostos sobre produtos e acessórios específicos para a ostomia, centros de referência especializados com atendimento multidisciplinar em todo o país, programas de reabilitação física e reinserção social e laboral, adaptação de banheiros públicos e campanhas de conscientização e educação. O texto ainda protege o paciente de demissão desde a indicação médica para a cirurgia até 12 meses após o retorno ao trabalho. Flávia Moraes comentou a importância da política nacional.
9: Projeto muito relevante, com certeza ele vai trazer uma dignidade, uma qualidade de vida muito diferente para esse paciente, que muitas vezes sofre constrangimento no local de trabalho por falta de adaptação, nos banheiros por falta de adequação.
8: A proposta de Política Nacional de Proteção às Pessoas com Ostomia ainda vai passar pela análise das comissões de saúde, de finanças e tributação e de Constituição e Justiça. Da Rádio Câmara de Brasília, José Carlos Oliveira.
0: Trabalho.
1: Charles Fernandes, do PSD da Bahia, defende a votação urgente de proposta que regulamenta a aposentadoria especial dos agentes comunitários de saúde e de combate a endemias. O deputado afirma que o texto garante justiça e valorização aos trabalhadores.
10: O que que é esse projeto? Vai trazer a segurança jurídica, vai trazer uma segurança para todos os agentes comunitários de saúde, uma aposentadoria especial. Os homens com 52 anos e as mulheres com 50 anos. Os agentes comunitários de saúde, eles trabalham no dia a dia, caminhando nas ruas com poeira, com lama, com sol quente. Então, é necessário e é importante regulamentar aposentadoria especial dos agentes comunitários de saúde.
2: Charles Fernandes lembra que os agentes comunitários de saúde e de combate a endemias prestam a primeira assistência às famílias, exercendo papel essencial na atenção básica ao acompanhar de perto a realidade dos bairros, das comunidades rurais e do interior do país.
0: Comissões.
1: É cada vez mais comum que condomínios tenham como síndico alguém que não mora no local. Por isso, a Câmara está examinando uma proposta que regulamenta a atividade do síndico profissional. A reportagem é de Luiz Cláudio Canuto.
11: Projeto aprovado na Comissão de Trabalho regulamenta a profissão de síndico profissional. O autor da proposta, deputado Paulo Alexandre Barbosa, lembra que o Código Civil de 2002 estabelece que a Assembleia do Condomínio pode escolher síndico que não more no condomínio para exercer a administração, o que possibilitou o surgimento do síndico profissional, uma alternativa cada vez mais comum nos condomínios brasileiros. Há, inclusive, empresas condominiais. Na opinião do deputado, isso mostra busca por mais profissionalismo na gestão condominial, além de resolver o problema de muitos condomínios onde ninguém quer assumir a função. O projeto foi apresentado para regulamentar a figura do síndico profissional no ordenamento jurídico brasileiro e estabelecer regras de contratação, atribuições e responsabilidades, e também prevenir conflitos, dando maior segurança jurídica para todos. O relator da proposta na comissão foi o deputado Léo Prates, da Bahia. Ele modificou o texto original que previa como pré-requisito para o síndico profissional ter completado o ensino médio. Pela nova versão, a formação exigida é de tecnólogo em gestão de condomínio ou graduação em administração ou direito, além de inscrições nos conselhos regionais de administração ou na OAB.
12: surgiu a necessidade do Congresso Nacional regular essa atividade. Esse projeto, logicamente, nos interessou, porque é um bom debate, e nós conseguimos a aprovação, graças a Deus, unânime, na criação da profissão de síndico profissional, protegendo a sociedade, porque a gente acha que tem que ter uma qualificação para se exercer, já que não é uma atividade tão simples. Ele tem que cuidar de terceirização de mão de obra, ele tem que cuidar de obras de engenharia, uma série de atividades que são atinentes à vida condominial. Então, nós aceitamos a profissão, por exemplo, de técnico em administração, que é nível médio, mas é o mínimo que a gente pode exigir de uma pessoa que vai cuidar de tantas vidas. Então, a gente acha que o projeto saiu redondo, agora ele segue a tramitação na Câmara, e eu acho que ele com certeza vai ter um fim, porque é necessário regular essa profissão que já é exercida por uma série de pessoas.
11: O projeto que regulamenta a profissão de síndico profissional já está na Comissão de Constituição e Justiça. Da Rádio Câmara de Brasília, Luiz Cláudio Canuto.
1: Democracia não é só voto, mas sem voto não há democracia. 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
0: Segurança Pública.
2: Os deputados aprovaram participação social na elaboração de políticas no plano para enfrentar violência contra a mulher. Acompanhe na reportagem de Júlia Lopes.
13: A Câmara dos Deputados aprovou o projeto que assegura a participação de instituições da sociedade civil na elaboração das políticas de segurança previstas no Plano Nacional de Prevenção e Enfrentamento à Violência contra a Mulher. O projeto muda a Política Nacional de Segurança Pública e Defesa Nacional, que tem entre seus instrumentos o Plano de Enfrentamento à Violência contra a Mulher. A proposta do deputado Marangoni prevê que a participação da sociedade civil no plano tenha caráter opinativo e seja voltada principalmente à rede de atendimento à mulher. Entre as diretrizes do plano estão a proteção da família, o atendimento humanizado, a não revitimização da mulher, além da assistência às vítimas e seus familiares e o incentivo à denúncia. Para a relatora da proposta na Comissão de Defesa dos Direitos da Mulher, deputada Laura Carneiro, do PSD do Rio de Janeiro, a medida fortalece o combate à violência contra a mulher.
14: À disposição do Estado, nas suas três esferas, favorecer a atuação pela defesa da vida da mulher, com o auxílio opinativo das instituições da sociedade civil, que dispõe de conhecimento e atuação sobre o tema, e estou convencida, portanto, que promoveremos avanços concretos na incorporação do olhar e da experiência da sociedade civil num problema da violência contra a mulher.
13: Atualmente, o Brasil conta com diversas ONGs que atuam na defesa dos direitos das mulheres, na promoção da igualdade de gênero e no enfrentamento à violência. Aprovado pelas comissões, o projeto amplia a participação da sociedade no Plano Nacional de Prevenção e Enfrentamento à Violência contra a Mulher, poderá seguir diretamente para o Senado, sem necessidade de votação pelo plenário. Da Rádio Câmara de Brasília, Júlia Lopes.
1: O Conselho de Ética da Câmara dos Deputados aprovou a suspensão de parlamentares envolvidos na ocupação da mesa diretora ocorrida em agosto de 2025. Para Chico Alencar, do PSOL do Rio de Janeiro, a medida é importante para a preservação do decoro e da democracia.
2: Chico Alencar destaca que o placar de 15 votos favoráveis e 4 contrários reflete o entendimento do colegiado sobre a gravidade da obstrução dos trabalhos da Câmara. O deputado também critica a posição de operadores do direito que apoiam atos contra o Estado Democrático.
0: Justiça.
1: Boletins de ocorrência poderão ter o mesmo modelo em todo o país. A ideia é garantir que as informações importantes estejam no documento e facilitar a comparação dos registros de crimes entre os estados. A reportagem é de Maria Neves.
15: A Comissão de Segurança Pública da Câmara dos Deputados aprovou o projeto que exige a utilização de boletins de ocorrência padronizados por todos os integrantes do Sistema Único de Segurança Pública. Atualmente, cada estado adota um modelo próprio de coleta de dados sobre crimes. A proposta do deputado Eduardo Veloso, do Acre, determina ainda que os dados dos boletins de ocorrência sejam incluídos no Sistema Nacional de Informações de Segurança Pública, prisionais, de rastreabilidade de armas e munições, de material genético, de digitais e de drogas. De acordo com Eduardo Veloso, a padronização dos boletins de ocorrência vai possibilitar a uniformidade dos registros e garantir que todas as informações relevantes sejam coletadas. O parlamentar ainda defende que a centralização dos dados no Sistema Nacional de Informações de Segurança Pública vai permitir a análise mais detalhada das ocorrências, o que facilita a identificação de padrões e tendências de criminalidade. Com isso, ele acredita que será mais fácil, inclusive, combater o crime.
16: Essa proposta vai facilitar, padronizar e agilizar a ocorrência em si, fazendo com que a gente tenha também uma resposta mais rápida para o cidadão, vai fazer com que a polícia seja mais efetiva e vai fazer com que aqueles criminosos sejam capturados mais rápido, né? Porque hoje a gente tem uma dificuldade, principalmente nesses pequenos furtos, de uma interligação dos sistemas. E isso aqui vai fazer com qualquer que seja o tipo de ocorrência, essa ligação. Então, eu acredito muito nessa proposta.
15: Ao defender a proposta, o relator, deputado delegado Fábio Costa, do PP de Alagoas, também sustentou que a padronização e a integração dos dados vai facilitar a cooperação entre as forças de segurança e melhorar o combate à criminalidade. Para o parlamentar, a uniformização dos registros vai resultar em dados mais completos, consistentes e comparáveis entre os estados, o que melhora a qualidade das análises. Na opinião de delegado Fábio Costa, esses avanços vão abrir espaço para novas ferramentas de inteligência, estatística e monitoramento. Ele afirma ainda que, com isso, a administração pública poderá tomar decisões mais eficazes. O projeto que padroniza os boletins de ocorrência em todos os estados do país ainda será analisado pela Comissão de Constituição e Justiça. Da Rádio Câmara de Brasília, Maria Neves.
0: Turismo.
2: A Câmara aprovou o projeto que cria a rota turística religiosa do Cariri, interligando os municípios cearenses de Juazeiro do Norte, Crato, Barbalha e Santana do Cariri. Autor da matéria, Yuri do Paredão, do MDB, afirma que a intenção é valorizar o patrimônio cultural e histórico da região.
17: Essa conquista fortalece a fé, valoriza a cultura do nosso povo e gera mais emprego, renda e oportunidades para a nossa região. O Cariri ganha ainda mais reconhecimento nacional como um dos maiores patrimônios religiosos e culturais do Brasil. Seguimos trabalhando com compromisso para levar mais desenvolvimento ao Cariri e a todo o Ceará.
1: O texto prevê que o governo federal poderá cooperar com o estado e os municípios para melhorar a infraestrutura e o atendimento aos romeiros que visitam os monumentos da fé. Yuri do Paredão acredita que o reconhecimento oficial vai atrair mais investimentos para o turismo religioso no Ceará.
2: Termina agora o Jornal Câmara dos Deputados com trabalhos técnicos de Everson Urani e apresentação de Val Monteiro e Márcio Aquilissardi. Uma boa noite para você.
1: Você fica com as notícias do Tribunal de Contas da União. Boa noite.
0: Minuto do TCU.
18: O Tribunal de Contas da União fez auditoria para avaliar o uso dos recursos federais destinados à Previdência Social em 2025. Neste ano, o programa deve movimentar cerca de 1 trilhão e 3 bilhões de reais. A Previdência é uma das maiores políticas públicas do país e garante aposentadorias, pensões e outros benefícios a milhões de brasileiros. A fiscalização analisou se os recursos estão sendo aplicados de forma eficiente e se contribuem para ampliar a proteção social e reduzir desigualdades. O TCU identificou que há espaço para melhorar a relação entre planejamento, monitoramento e execução das ações. Segundo a auditoria, o desafio é fazer com que o planejamento reflita com mais precisão os gastos e os resultados esperados. O tribunal fez recomendações para aprimorar a gestão e fortalecer a política. Saiba mais em tcu.gov.br.
0: 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Boa noite.

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tinha suspirado, tinha beijado o papel devotamente. Era a primeira vez que lhe escreviam aquelas sentimentalidades. E o seu orgulho dilatava-se ao calor amoroso que saía delas, como um corpo ressequido que se estira num banho tépido. Sentia um acréscimo de estima por si mesma e parecia-lhe que entrava enfim numa existência superiormente interessante, onde cada hora tinha o seu encanto diferente.

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1: Olá, boa noite, seja bem-vindo, bem-vinda, começando mais uma edição do Arquivo Nova Brasil, aqui na Mais Que Moderna Brasileira. E para começar o grande clássico dessa noite, vamos com a canção da América, o clássico do Bituca com Milton Nascimento, junto com o Boca Livre. Márcio Melo por aqui, seja bem-vindo, clássico Nova Brasil começando.
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0: Você ouviu Chocolate com Tim Maia.
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0: Tarde Vazia se tornou um dos maiores sucessos do rock nacional e ganhou uma sobrevida gigante na versão do Ira, que contou com a participação certeira de Samuel Rosa em 2024. A canção traduz com perfeição aquela melancolia da rotina cinzenta que de repente é quebrada pelo toque de um telefonema inesperado.
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0: Brasil FM, mais que moderna brasileira, encerrando mais um bloco. Seja bem-vindo, bem-vinda, você que tá chegando agora. E ó, tem muito pra gente curtir, então fique ligado, já já tem muito mais.
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1: Nova Brasil FM, mais que moderna, brasileira, mania de possuir, com Guilherme Arantes, abrindo mais um bloco. 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

0: Arquivo Nova Brasil, beat acelerado com a banda Metrô, chegando músicas e suas histórias.
1: Ah, se a juventude quer essa brisa canta.
2: Olá, ouvintes da Nova Brasil. Se Johnny Alf estivesse vivo, nesse dia 19 de maio, completaria 97 anos de idade. Há 16 anos faleceu o pianista, cantor e compositor, precursor da bossa nova, inovando ao misturar o jazz e o samba. Um artista negro e gay que influenciou nomes como Tom Jobim. A sua mais famosa canção, Eu e a Brisa, fala sobre a espera por um amor, usando a brisa como metáfora da passagem do tempo e da juventude. O próprio compositor relatou que a brisa, o título e a letra refletem a introspecção e as nuances de sua própria homossexualidade. Saiba mais sobre Johnny Alf e a história da canção Eu e a Brisa aqui na Nova Brasil e no canal do YouTube Músicas e Suas Histórias.
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0: segundo bloco ficando por aqui, mas fique com a gente, tem muito mais para você curtir, relembrar essas músicas incríveis do Arquivo Nova Brasil.
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0: Nova Brasil FM, Legião Urbana com Eu Sei.
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0: Lançada em 1979, Amor, Meu Grande Amor é a obra-prima que consolidou Ângela Rorô como uma das vozes mais viscerais da nossa música. Escrita em uma parceria brilhante com Ana Terra, a faixa que celebra o amor sem amarras é um clássico tão gigante que ganhou as telas nas trilhas da novela e uma regravação icônica no rock com o Barão Vermelho. E para os fãs dessa lenda viva da MPB, tem novidade por aí. A trajetória intensa, a boemia e o pioneirismo da artista são o tema de um documentário inédito dirigido por Liliane Mucci, com estreia prevista para este ano no canal Curta. Vamos ouvir então Amor, Meu Grande Amor e Ângela Rorô.
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0: Nova Brasil FM, Legião Urbana com Eu Sei.
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0: Lançada em 1979, Amor, Meu Grande Amor é a obra-prima que consolidou Ângela Rorô como uma das vozes mais viscerais da nossa música. Escrita em uma parceria brilhante com Ana Terra, a faixa que celebra o amor sem amarras é um clássico tão gigante que ganhou as telas nas trilhas da novela e uma regravação icônica no rock com o Barão Vermelho. E para os fãs dessa lenda viva da MPB, tem novidade por aí. A trajetória intensa, a boemia e o pioneirismo da artista são o tema de um documentário inédito dirigido por Liliane Mucci, com estreia prevista para este ano no canal Curta. Vamos ouvir então Amor, Meu Grande Amor e Ângela Rorô.
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0: Nova Brasil FM, mais que moderna, brasileira. Esse é o Arquivo Nova Brasil. O programa de hoje tá demais, né? Fica por aqui, na sequência, daqui a pouco tem muito mais. Fique ligado, Nova Brasil FM.
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0: Voltamos com o Arquivo Nova Brasil. Tem Gilberto Gil.
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vamos voltar a pilantrar. Deixa comigo, uma musiquinha pra machucar os corações. Nem vem aqui, não.

0: Arquivo Nova Brasil FM de hoje fica por aqui. Poxa, obrigado pela companhia. Programaço especial para você, afinal você merece. Amanhã tem muito mais para você curtir aqui as melhores na Nova Brasil FM. Beijão, uma ótima noite e a gente se encontra amanhã.
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0: Ousadia FM, hora certa da moderna música brasileira. 2:14.
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Uma grande realização parece necessariamente insuficiente, mas seu efeito será infinito. Uma grande retidão deve parecer tortuosa. Um grande talento deve parecer uma tolice. A grande eloquência parece muda. O movimento elimina o frio. A quietude supera o calor. Pureza e quietude são o padrão.

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0: Nova Brasil FM, hora certa da moderna música brasileira. 3:19.
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0: Brasil FM, hora oficial de Brasília. 5:17.
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0: Nova Brasil FM, hora oficial de Brasília, 5:33.
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0: Nova Brasil FM, hora oficial de Brasília. 5:49.
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2: E 2 minutos, muito bom dia para você que tá aqui na sintonia da Nova Brasil nesta terça-feira. Hoje é dia 19 de maio de 2026. Por aqui, Cláudia Nakazato, vamos juntos aqui pela Nova Brasil FM, uma empresa do Grupo Tati de Comunicação. Você nos ouve pelo rádio, pelo aplicativo ou então pelo site novabrasil.com. Vamos juntos então conferir aqui a participação dos nossos colunistas, a previsão do tempo e lembrando que daqui a pouquinho, a partir das 6h30, tem o jornal Nova Brasil. A gente abre essa hora com Oswaldo Montenegro, Lua e Flor. Bom dia para você.

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0: 6:13 agora, Maria Clara Sasaki tá chegando com as informações do tempo para esta terça-feira.
2: Olá para você que nos acompanha nesta terça-feira, que promete aí uma condição de tempo firme no interior do Brasil, mas muita nebulosidade nas áreas litorâneas do Nordeste, potencial de chuvas a qualquer momento e sensação de tempo abafado. A máxima hoje fica na casa dos 30 graus em Fortaleza e em Maceió e faz 29 em Salvador e também no Recife. No Sudeste tem uma frente fria no oceano, avançando bem lentamente, que mantém a nebulosidade na faixa leste do estado de São Paulo, Rio de Janeiro, leste de Minas Gerais, com potencial de chuvas fracas ao longo do dia. A temperatura não sobe muito na capital paulista, hoje faz 18 graus com sensação térmica ainda menor, no Rio de Janeiro máxima de 24, em Vitória tempo abafado com 30 graus. Em Brasília o tempo firme continua, não há expectativa de chuva hoje e também nos próximos dias e a máxima vai ficar em torno de 29 graus. Maria Clara Sasaki, da Tempo Ok Meteorologia, para Nova Brasil.
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0: Nova Brasil e o Beto Guedes com Lumiar, agora 6h22.
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2: Bom dia. Certa vez tive uma professora na faculdade que era bem nova. A turma percebia que aquela era a primeira vez dela conduzindo uma disciplina. Ela sabia do que falava, tinha conhecimento teórico e prático, porém demonstrava sinais claros de sofrimento e desconforto. Falava né no fim de quase todas as frases, andava rápido de um lado para o outro na sala, tinha respiração curta e ruidosa, a voz ficava aguda e o pescoço vermelho demais. A sala era generosa, nós escutávamos em silêncio e no começo quase não fazíamos pergunta para não piorar a situação. Ainda assim, o corpo dela parecia em alerta. Percebíamos a tentativa de dar conta da aula, de não errar, de não decepcionar, de ocupar um lugar que ainda estava sendo construído profissionalmente. Quem nunca passou por isso, né? Situações assim costumam acontecer em momentos de crescimento profissional. A pessoa está pronta intelectualmente, mas o corpo ainda não aprendeu que aquele ambiente é seguro. A exposição ao público ativa mecanismos antigos de insegurança que aparecem nesses comportamentos. Só que se você entender esse processo e insistir na prática usando de informações positivas sobre comunicação, vai ver que está se superando diariamente e não fracassando. Nessas horas, a minha sugestão é normalizar a própria inexperiência. Entender que ser iniciante em qualquer situação faz parte da vida, é uma etapa. O falante precisa parar de lutar contra o nervosismo e reconhecer esse processo. Também faz diferença tirar o foco excessivo de si mesmo e colocá-lo na relação com a plateia. Buscar interação com as pessoas, transformar a fala em conversa e deixar o momento menos expositivo. Outro ponto importante é falar mais devagar, fazer pausas, inspirar lentamente e profundamente. O ritmo mais calmo oxigena melhor o córtex cerebral, que te deixa pensar e agir melhor. Quanto maior a tentativa de controlar tudo, maior costuma ser a reação. Não adianta chegar em sala de aula querendo demonstrar toda a confiança do mundo se você ainda não provou dessa situação e não testou o que funciona para você. A segurança com o conteúdo te permitirá, aos poucos, controlar as habilidades de comunicação e as habilidades emocionais para essa nova posição profissional. Essa é a coluna Voz e Conexão e eu sou a Vanessa Pedrosa. Quer saber como se comunicar melhor profissionalmente e tirar as suas dúvidas? Me segue no Instagram, @VanessaPedrosaFono e no YouTube, @VanessaPedrosaOficial. Tchau, tchau.
0: Essa foi a nossa colunista Vanessa Pedrosa e a coluna Voz e Conexão. Agora são 6h25. Daqui a pouco tem Jornal Nova Brasil.
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5: Muito bom dia para você, ouvinte, que já acompanha o nosso jornalismo desde cedo aqui na Nova Brasil. Eu sou Stephanie Swerdick e passo para te lembrar que daqui a pouquinho, às 7h30, temos o Jornal Nova Brasil Salvador para você acompanhar as principais notícias da nossa capital baiana e da Bahia. É o momento de você começar o seu dia bem informado. E hoje você vai saber sobre a nova reunião de mediação entre rodoviários e empresários marcada para esta terça-feira. E eu também converso com o professor Walter Santana, diretor de Relações Institucionais da Universidade Tiradentes, a UNIT, sobre intercâmbio internacional com estudantes de medicina. Eu te lembro que você nos acompanha também ao vivo através do YouTube com imagens. Acessa Jornalismo Nova Brasil para acompanhar a nossa transmissão. É daqui a pouquinho. Eu te espero. Até já.
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14: Bom dia. Já tem retenção no Derba em direção à BR. Você que está saindo de Paripe ou de Coutos e segue processo norte, melhor fazer o caminho pela suburbana que tem só intensidade. 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
16: Aos 34 anos, Neymar Júnior é convocado para disputar a quarta Copa do Mundo da carreira.
17: Dos 26 jogadores da lista, dos 25 mais um da lista de Carlo Ancelotti, 15 estiveram na Copa de 2022. É a maior repetição de convocados na seleção brasileira em Copas do Mundo.
16: 7 dos convocados atuam em clubes do Brasil. O Flamengo emplaca 4 jogadores na Copa.
17: E mais, Lula diz que o Brasil não veta ninguém na exploração de terras raras, mas vai priorizar a soberania nacional.
16: Flávio Bolsonaro se reúne com bancada do PL para explicar pedido de dinheiro a Daniel Vorcaro.
17: E o dono do Banco Master é transferido para uma cela comum na Polícia Federal.
16: Ministro Flávio Dino, do Supremo Tribunal Federal, recebe ameaça de morte de funcionária de companhia aérea.
17: Estados Unidos rejeitam nova proposta de paz do Irã. Hoje é terça-feira, dia 19 de maio de 2026. Que seja um excelente dia para todos nós.
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16: Muito bom dia para você que está em toda a rede Nova Brasil FM, São Paulo, Campinas, Ribeirão Preto, Araçatuba, São José dos Campos, Mococa, Brasília, Recife, Salvador, João Pessoa, na região da Mantiqueira, no sul de Minas, no Rio de Janeiro, pela Rádio Nova Paradiso. A gente está aí no seu radinho, na frequência do seu rádio e também estamos no aplicativo da Nova Brasil, no seu celular, no seu dispositivo eletrônico, onde tem internet, tem Nova Brasil. Estamos no site novabrasil.com e também no YouTube, já ao vivo, com imagens no YouTube. O nosso canal é o Jornalismo Nova Brasil. Se você estiver lá no YouTube, você vai ver, vamos até pedir para cortar lá para Brasília, é a camiseta da Stephanie Alves. É da Jamaica, né?
17: É da Jamaica, dos Reggae Boys, Mauro. Você reconheceu, hein?
16: Da Jamaica, olha que bacana. E tem tudo a ver, tem tudo a ver com a nossa enquete de hoje. A enquete que a gente está colocando lá no YouTube, Jornalismo Nova Brasil, também no nosso perfil no Instagram, para você seguir a gente lá. Jornalismo Nova Brasil também. A enquete é a seguinte: na Copa do Mundo, você vai torcer pelo Brasil loucamente, apaixonadamente? Você vai torcer por outro país? Acho que a Stephanie vai torcer para Jamaica. Você vai
17: Não. A Jamaica tá fora da Copa, Mauro.
16: É tanta seleção que eu tô achando que o mundo inteiro tá na Copa.
17: Pois é, com tanta gente aí nessa Copa do Mundo gigantesca, a Jamaica conseguiu ficar fora, disputou a repescagem, mas não deu. Então, eu vou responder a enquete assim: vou torcer pelo Brasil só porque a Jamaica tá fora.
16: Porque
17: tá?
16: A Jamaica tá fora. Então, vamos lá. Você vai torcer apaixonadamente pelo Brasil, você vai torcer por outro país, você vai acompanhar com frieza, com aquele olhar analítico, só vou ver os melhores jogos, as melhores seleções. Ou a última alternativa: que Copa? Tô nem aí pra isso.
17: Muito bom.
16: Tá lá no
17: que
16: YouTube.
17: É Copa?
16: Copa? Que Copa, né? Então tá lá no YouTube e também no Instagram. Os nossos perfis se chamam Jornalismo Nova Brasil. Aproveita pra se inscrever, pra seguir a gente e participar com a gente sempre. São 6:34. Daqui a pouquinho a gente vai falar da convocação da seleção brasileira, da convocação do Neymar, dos 26 nomes que o Carlo Ancelotti chamou para a seleção brasileira. E a gente também segue te contando tudo que é mais essencial no noticiário desta terça-feira, 19 de maio.
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16: O presidente Lula disse ontem que o Brasil não vai vetar nenhum país que queira fechar acordos para explorar terras raras, mas reafirmou o que disse no início do mês, após uma reunião com o presidente norte-americano Donald Trump. A soberania do Brasil é inegociável. Lula também afirmou que Trump precisa parar de brigar com o governo chinês e se aliar ao Brasil. As falas se deram durante a entrega de novas linhas do acelerador de partículas Sirius em Campinas, no interior de São Paulo. O presidente citou ainda que o Brasil precisa avançar nos estudos para mapear as reservas dos minerais.
19: E nós estamos na era das terras raras, né? Das terras raras, dos minerais críticos, e não sei das quantas e tal. E o Brasil só tem 30% de conhecimento do que ele tem. A gente vai ter que contar com a inteligência e a ciência e o conhecimento de vocês para a gente dar um salto de qualidade e ver se num curto espaço de tempo a gente faz com que o Trump deixe de brigar com o Xi Jinping e venha se associar a nós para que a gente possa explorar aqui. Nós não temos veto a ninguém, nós não temos preferência por ninguém. Aqui pode vir chinês, pode vir alemão, pode vir francês, pode vir japonês, pode vir americano, pode vir quem quiser, desde que tenha consciência de que o Brasil não abre mão da sua soberania para dizer: os minérios críticos são nossos, as terras raras são nossas e a gente quer explorar aqui dentro.
16: Essa fala do presidente Lula vem dias depois do encontro de Donald Trump com o presidente chinês Xi Jinping. O país asiático, a China, refina entre 80% e 90% das terras raras no mundo. E os Estados Unidos, que tem uma demanda crescente por esses minerais, tenta encontrar alternativas para não depender exclusivamente do mercado chinês. Esses minerais de terras raras, eles são muito importantes para a indústria de tecnologia e também para a indústria de defesa.
17: Bom, vamos seguir girando falando de educação para você também, agora 6:36. O Ministério da Educação anunciou ontem uma novidade aí para os estudantes, especialmente do terceiro ano do ensino médio na rede pública. A partir de agora, a inscrição para o Enem, o Exame Nacional do Ensino Médio, vai ser feita de forma automática para esses alunos do terceiro ano do ensino médio na rede pública. Com a mudança, esses alunos só precisam confirmar a participação e escolher a prova de língua estrangeira que precisa pretendem fazer. O MEC também incluiu, a partir da próxima edição do Enem, em novembro, 10 mil novos locais de provas. Ou seja, então agora o aluno não precisa ir lá fazer a sua inscrição. Ela é automática, ele só precisa realmente fazer a escolha de qual língua estrangeira pretende fazer ali na sua prova do Enem. Ficou mais fácil.
16: A América Latina e o Caribe estão esquentando mais rápido por causa das mudanças climáticas. Essa foi a conclusão do relatório Estado do Clima na América Latina e no Caribe, divulgado ontem pela Organização Meteorológica Mundial da ONU. A organização analisou as medições dos últimos 125 anos e dividiu o período em quatro recortes de 30 anos. O período de 1991 a 2025 foi o mais quente segundo os dados. A média de aquecimento na América do Sul é de 0,26 graus Celsius por década. Na América Central e no Caribe, essa média é de 0,25 graus Celsius. Esse aumento da temperatura, segundo a organização, já começou a se refletir em problemas de saúde pública, com aumento do número de mortes reportadas pelo calor. A agência estima 13 mil mortes por ano associadas ao calor em 17 países, mas o número pode ser maior, já que a maioria dos países da região não tem estatísticas sobre o assunto. Parece pouquinho, né, esse 0,26 grau, mas isso vai, na verdade, o que o aquecimento global provoca é o aumento dos fenômenos extremos. Então, quando faz calor, a temperatura é muito mais alta do que o convencional. Quando chove, chove mais do que o convencional. E até quando faz frio, às vezes faz mais frio também. Então, os fenômenos extremos vão se agravando, provocando problemas de saúde, problemas ambientais, perdas de lavouras, problemas econômicos de uma forma geral. Tá dado o alerta aí para a América Latina e para o Caribe.
17: 6:39. Vamos falar disso. Vamos falar de seleção brasileira, vamos falar de Copa do Mundo. Agora a gente vai falar de esporte com ele, Weber Lima.
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17: Weber aqui conosco, ele que acompanhou direto lá do Museu da Manhã, né? Toda a convocação da seleção brasileira, esse mega evento preparado pela CBF, mas surpresa que é bom, a gente não viu não, hein, Weber?
18: Bom dia, Stephanie, bom dia, Mauro, bom dia, ouvinte da Nova Brasil. Teve uma surpresa, né? No gol. Ninguém esperava o Everton. Ninguém esperava o Everton, goleiro do Grêmio, né? Se existisse uma fila, né? Todo mundo acreditava. Quando eu vi o nome do Alisson e depois do Ederson, eu acreditei em Hugo Souza na hora da lista, né? Porque ela é em ordem alfabética. Eu acreditei no Hugo Souza. Mas não, veio a surpresa, o Everton do Grêmio, né, que é um goleiro experiente. A explicação, que aí todo mundo ficou sem entender também, Stephanie, é de um goleiro experiente. Essa foi a explicação do Carlo Ancelotti. Então quer dizer que todo mundo ficou pensando, existe um problema aí no gol, né? Se você tem o Alisson e o Ederson, que são goleiros, um de 33, goleiro do Liverpool, de 33, e o do Fenerbahçe, de 32, você já tem dois goleiros experientes, né? E aí ele leva o Everton do Grêmio. Todo mundo ficou sem entender, né? Ficou pensando em problemas de lesão, que vem o Ellison tentando se recuperar, e o Ederson, que não está em uma boa temporada. Mas além desses três goleiros, nós tivemos a convocação de outros também experientes. Inclusive, eu fui pesquisar, né, um pouco sobre as zagas, né, campeãs do mundo nas últimas Copas do Mundo, e o Brasil, se for campeão do mundo, terá a zaga mais velha das últimas Copas. Só para vocês terem uma ideia, o levantamento que eu fiz, em 2022 a Argentina tinha uma zaga de média de idade 28 anos, a França em 2018 de 24,8 anos, 2014 a Alemanha de 26,8, em 2010 a Espanha de 27,8. Se o Brasil entrar com a zaga que a gente imagina, terá uma média de 30 anos, se entrar com o Danilo na direita, de 32 anos, e se ele inventar o Ibanez improvisado na direita, no lugar do Danilo, 31 anos, quer dizer, uma zaga muito velha. E se a gente passar pro time no geral, né, com o Casimiro no meio de campo, aí a coisa piora ainda mais em relação à idade. Mas vamos à lista da seleção brasileira. Além dos goleiros que eu já passei, teremos o Alexandre do Flamengo também, idade avançada, Bremer do Juventus, Danilo do Flamengo, Douglas Santos do Zenit, Gabriel Magalhães do Arsenal, o Ibanez do Al-Ahli, Léo Pereira do Flamengo, Marquinhos do Paris Saint-Germain e Wesley da Roma. No meio de campo, Bruno Guimarães do Newcastle, Casimiro do Manchester United, Danilo Santos do Botafogo, Fabinho do Al-Ittihad e Lucas Paquetá, que não se recupera e não joga pelo Flamengo, fechando a lista dos meio-campistas. No ataque, Endrick do Lyon, o Gabriel Martinelli do Arsenal, o Igor Thiago do Brentford, Luiz Henrique do Zenit, Matheus Coelho do Manchester United, Neymar, que era a dúvida, do Santos, Rafinha do Barcelona, Ryan do Bournemouth e Vini Júnior do Real Madrid. No anúncio, né, do Neymar, houve uma grande festa lá no Museu da Manhã. Estivemos lá apresentando o programa Novo Brasil em Campo, trazendo todos os detalhes da capital do Rio de Janeiro, e houve realmente uma grande festa em relação ao Neymar, que está confirmado, inclusive Stephanie Mauro tentou explicar o Ancelotti, mas não conseguiu explicar muito bem a convocação de certos jogadores, Stephanie Mauro.
16: Ficou fora o João Pedro, né? Que todo mundo esperava que fosse convocado. O próprio Ancelotti disse que ficou triste de não poder levá-lo, mas que teve que escolher outros. Teve uma coisa que o Ancelotti, claro, ele não poderia ter dito isso, né? Mas ele tá levando o Everton porque ele se consagrou pelo Palmeiras, evidentemente.
20: Ué. Desculpa, Mauro.
16: Inclusive, se ele pudesse, ele levava o Flaco Lopes também, que ele não pode levar. E o Neymar nem iria. Mas, tirando isso, o João Pedro, realmente, eu acho que talvez tenha sido uma ausência mais notada. E talvez também o próprio Pedro do Flamengo, né? Que também vinha ali lutando por uma vaga no ataque, né, Weber?
18: Então, Mauro, eu fiquei com a impressão, inclusive ontem surgiram várias possibilidades, né, de nomes. O Neymar entrou no lugar de quem? Eu vejo, teve um jornalista no Rio de Janeiro, não vou lembrar o nome dele, do Extra, que trouxe a informação que o Neymar, Gilmar, eu não vou lembrar o nome dele, infelizmente, para dar o crédito, mas ele já trouxe a informação que o Neymar entrou no lugar do Andrei Santos, do Chelsea, que não apareceu na lista, né? Era o nome que sempre foi convocado no ciclo curto aí do Ancelotti e com outros treinadores. Mas me parece que o João Pedro e o Pedro, ele trouxe a informação, disputavam uma vaga, um dos dois. E aí apareceu Endrick e Rayan. Então, quer dizer, o Neymar não entrou nessa vaga do João Pedro, que tá todo mundo falando. Entrou realmente na vaga do Rayan e do Endrick, dois garotos que foram convocados pelo Ancelotti, aposta do técnico italiano. Mas realmente, Mauro e Stephanie, foi uma grande festa no Rio de Janeiro. A gente olha a convocação da França, né? O Deschamps vai para a TV estatal, senta numa bancada e aí o jornal, entre aspas, Jornal Nacional da França, né? Tem o seu apresentador e fala: Deschamps, a lista. E o Deschamps, pá, pá, pá, pá, pá, acabou. Levantou da bancada, foi embora. Aqui no Brasil teve festa, teve torcida, e o Brasil, pelo menos a seleção brasileira, numa fase que não é muito boa.
16: Precisa ver quem é que vai fazer festa depois da Copa, né? Isso é que é o importante, né? Fazer festa antes, tudo bem que a gente gosta, mas depois da Copa é mais importante do que antes, né?
18: Com certeza.
16: Weber, eu peguei aqui alguns números também que eu achei interessantes. Pela primeira vez aí, a seleção brasileira, uma seleção brasileira que vai à Copa, leva 15 remanescentes da última Copa do Mundo.
18: Verdade.
16: É o maior número, né? Em números absolutos, assim, é o maior número da história das Copas pela seleção brasileira. Alisson, Everton, Danilo, Marquinhos, Casemiro, Alexandro, Lucas Paquetá, Rafinha, Bruno Guimarães, Vini Júnior, Martinelli, Fabinho, Ederson, Bremer e Neymar estiveram na Copa de 2022. Isso é um dado interessante. Por outro lado, também apostando nesses dois jovens que você mencionou, né? O Endrick e o Rayan, os dois de 19 anos, são as convocações mais jovens desde o Ronaldinho Fenômeno lá em 94, quando ele foi convocado com 17 anos. Vai mesclando experiência e juventude nesse jargão aí que a gente, né? Nesse, é um certo lugar comum do futebol até, mas que se revela verdadeiro, né, Weber?
18: É verdade, Mauro. Olha, eu gosto muito de fazer esses levantamentos, Mauro. Eu já tinha alertado essa questão do número de remanescentes. Essa lista poderia ser maior, viu, Mauro? Isso é preocupante. Esse índice, esse número é preocupante. Por quê? Porque eu fiz um levantamento das outras Copas e nunca aconteceu isso. Recentemente, o Brasil, esse tipo de coisa não acontecia. Para você ter uma ideia das últimas Copas, eram 6, depois 9 remanescentes, e poderia ser muito mais, Mauro. É porque o Militão se machucou, teve outros jogadores que se machucaram. Então, essa lista poderia chegar a 17, 18, que seria um absurdo. Quer dizer, se mostra uma seleção sem renovação, uma seleção velha. É fato que tem esse ponto também, se a gente olhar esse ponto aí da juventude, entraram esses dois garotos, mas realmente preocupa para você ver que um ciclo de 4 anos, 15 jogadores é muita coisa, Mauro. É muita coisa, nunca se aproximou de um número desse. A gente não tem uma renovação, a gente tá caminhando mais ou menos pro que aconteceu no futebol italiano na década de 90, onde houve uma invasão de estrangeiros na década de 90 e 2000, e a gente tá acontecendo isso no Brasil. A gente tem times brasileiros com muitos estrangeiros. A gente já teve participações aqui que eu falei, o Atlético Mineiro entrou praticamente com 9 estrangeiros. Não tem com jogador brasileiro atuando nessa loucura das negociações do futebol que nós temos aqui, essa invasão, né? Os clubes abriram as portas demais para empresários que colocam os seus atletas sul-americanos aqui no futebol brasileiro, né? Sul-americanos, lógico, estrangeiros, sul-americanos aqui no nosso futebol. Não sei se isso é um levantamento muito bom, mas eu já tinha alertado sobre isso, fiz um levantamento das últimas Copas, o Brasil na antepenúltima 6, na penúltima 9, e hoje chega um número que na minha visão é absurdo, de 15 jogadores de uma Copa para outra. Isso daí não aconteceu ou não acontece há muito tempo no futebol brasileiro, Mauro.
16: É isso aí. Agora a seleção se apresenta em Teresópolis, na Granja Comari, no próximo dia 27. Tem um amistoso contra o Panamá no Maracanã no dia 31. No dia seguinte, dia 1º de junho, vai para os Estados Unidos. Estreia na Copa em 13 de junho, às 19h, contra o Marrocos. Weber, obrigado por hoje, obrigado por todo o trabalho aí acompanhando a convocação. Amanhã estamos de volta.
18: Valeu, Mauro, um grande abraço, lembrando que hoje às 5h30 tem o Nova Brasil em campo e a partir das 21h tem Sul-Americana, a Série B da Libertadores, Mauro, no Morumbi, São Paulo e Milionários.
20: Amanhã o Weber volta com os resultados, com o resultado pelo menos por aqui. Vamos ver se ele aparece presencial ou não, hein, Mauro? Vamos ver, amanhã a gente descobre se o Weber aparece aqui presencialmente. São 6h51 agora, vamos seguir girando pelas notícias que importam na sua terça-feira, agora com a ajuda da nossa reportagem, porque você sabe, aqui a notícia tem sotaque de Brasil.
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20: Portugal mudou as regras para a concessão da cidadania e essa decisão pode afetar diretamente milhares de brasileiros que vivem ou que pretendem ainda morar no país europeu. A nova lei da nacionalidade de Portugal entra em vigor hoje e o repórter Éder Martins traz agora os detalhes dessa mudança e o que ela representa, né? Que ela representa para milhares de brasileiros que sonham aí com a cidadania portuguesa. Vamos ouvir.
2: Tornar-se um cidadão português ficou mais difícil. Com as mudanças, brasileiros e cidadãos de países de comunidade dos países de língua portuguesa agora precisam comprovar 7 anos de residência legal em Portugal para pedir a cidadania. Antes, o prazo era de 5 anos. Para estrangeiros de outros países, a exigência sobe para 10 anos. As novas regras também mudam a situação de filhos de estrangeiros nascidos em Portugal. A partir de agora, a criança só será considerada portuguesa depois de viver 5 anos no país. A terceira principal mudança diz respeito aos judeus sefardistas. Como explica Adriana Martins Soares, bacharel em Direito e que atua há 12 anos com auxílio de cidadania portuguesa e que, inclusive, já trabalhou no consulado de Portugal em Ribeirão Preto.
21: E também muito significativa alteração é o fim da nacionalidade para os judeus sefardistas, que existia desde 2015. Bastava se comprovar a descendência sem direito de exigência de permanência, né, no país.
2: De Ribeirão Preto, Éder Martins.
16: E já que falamos de Portugal, vamos seguir falando do mundo. Tá chegando o Giro Mundo.
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16: Camilo Mota já está aqui com a gente, com os destaques internacionais. O presidente norte-americano Donald Trump anunciou que iria atacar o Irã, porém recuou a pedido de países aliados.
22: Adivinha.
16: Nossa senhora,
22: só,
16: o que
22: Mauro
16: não se faz para aparecer, né? Meu Deus do céu.
22: Adivinha só, mais um recuo, sem muita surpresa, assim como a escalação aí da seleção também. O presidente dos Estados Unidos, Mauro, afirmou que decidiu adiar um ataque militar que estava planejado contra o Irã após um pedido de líderes do Oriente Médio. Segundo Trump, Catar, Arábia Saudita e os Emirados Árabes Unidos pediram a suspensão da possível nova ofensiva norte-americana para evitar que as negociações sobre a paz avancem. Trump já tinha declarado que faria esse ataque amanhã contra o país e o movimento fez com que o Conselho de Conveniência do Irã, que é um braço de mediação do governo iraniano, zombasse aí do recuo e afirmasse também que o punho de ferro do país forçaria os Estados Unidos a se renderem. Ao mesmo tempo, a Guarda Revolucionária Islâmica afirmou que atacou grupos ligados aos Estados Unidos e Israel no Kurdistão, próximo da fronteira com o Iraque, e que tentavam aí contrabandear armas para o Irã. Neste dia 82 de guerra, o país persa também subiu o tom sobre o Estreito de Hormuz e agora está ameaçando incorporar os 7 cabos de fibra óptica que passam pela região e são responsáveis aí pelo fornecimento de internet entre Ásia e Europa, entrariam aí num sistema de pedágio e precisaria do controle e permissão do Irã para continuar sendo usados. Tá subindo o tom aí também com relação à internet. Isso aí vai dar o que falar, viu, Mauro e Stephanie?
20: Pois é, Camilo, meu bom dia para você também. Enquanto segue tentando administrar todos esses assuntos, né, de preço de petróleo, de Estreito de Hormuz, de guerra contra o Irã, os Estados Unidos também tem problemas domésticos enormes a administrar. Um deles, esses inúmeros crimes de ódio que acontecem, vira e mexe a gente registra um deles, e ontem aconteceu mais um, né, um ataque contra uma mesquita na cidade de San Diego, na Califórnia. O que que você nos conta sobre isso também?
22: Foram 2 adolescentes, Stephanie, de 17 e 18 anos que invadiram a maior mesquita de San Diego, que fica aí na Califórnia, e mataram 3 pessoas nesse ataque que está sendo tratado pela polícia como possível crime de ódio. Após a ação, os suspeitos foram encontrados mortos dentro de um carro. Entre as vítimas está um segurança do centro islâmico que, segundo a polícia, evitou que o ataque tivesse ainda mais consequências, né? Que tivesse sido ainda pior. Segundo as autoridades, a mãe de um dos jovens havia acionado a polícia horas antes, informando que o filho tinha fugido com armas e poderia estar em crise. Investigadores afirmam que um dos suspeitos deixou mensagens com discurso de ódio, aí islamofobia principalmente, e o ataque ocorreu poucos dias antes do Eid al-Adha, um dos principais, aliás, uma das principais celebrações do calendário islâmico, e esse caso aí mobilizou o FBI e as autoridades locais. Infelizmente, mais um ataque também nos Estados Unidos, que a gente traz aqui, mas infelizmente esses ataques de ódio continuam no mundo todo e, claro, exponenciados também, incentivados principalmente por lideranças políticas ao redor do mundo.
0: Camilo Mota com os destaques internacionais. Obrigado, Camilo.
22: Até amanhã.
0: Outro dado aí que a gente vai ficar de olho, começa hoje uma cúpula de 2 dias entre o presidente russo, Vladimir Putin, e o presidente da China. O Putin está visitando Pequim a partir de hoje, provavelmente acordos em torno aí de exportações de petróleo da Rússia para a China devem entrar na pauta, e a gente lembra que essa visita do Putin acontece menos de uma semana de Donald Trump deixar Pequim e ter se encontrado lá com Xi Jinping. A China se equilibrando aí entre vários polos da geopolítica ou das influências políticas mundiais. São 6:58. Você segue ficando bem informado, bem informada aqui com o jornalismo da Nova Brasil.
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14: A Avenida Paralela em direção centro já tem retenção no Trobogia, lentidão chegando no Parque Tecnológico. Pega a minha dica, você que sai de Mussurunga e segue pro Rio Vermelho, melhor cortar pelo Orlando Gomes e seguir pela Orla. 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
20: Vamos juntos, 7:02, não vai perder a sua hora, hein? A gente continua aqui ao vivo para toda a nossa rede em São Paulo, Campinas, Ribeirão Preto, Araçatuba, São José dos Campos e Mococa, também em Brasília, Recife, Salvador, João Pessoa e na região da Mantiqueira, no sul de Minas. No Rio de Janeiro, através da Nova Paradiso. Você já sabe, né? A gente tá aí na sintonia do seu rádio, mas se você já tá chegando no seu compromisso, é só migrar para a internet. Você consegue continuar nos ouvindo lá no nosso aplicativo, que você baixa, é bem levinho aí no seu dispositivo eletrônico. Você também consegue nos acompanhar pelo nosso site, novabrasil.com, e lá no YouTube, o nosso canal é o Jornalismo Nova Brasil. E no YouTube, como sempre, né? Aquele espaço generoso para que você participe, para que você nos ajude a fazer aqui a nossa programação. A gente quer a sua participação e quer o seu voto na nossa enquete diária, né, Mauro?
0: Vamos saber como é que tá a enquete? A gente perguntou o seguinte: na Copa do Mundo, como é que você vai se comportar nessa Copa do Mundo? 57% vão torcer apaixonadamente pelo Brasil. 22% vão acompanhar a Copa com frieza e distanciamento. 2% vão torcer por outro país. E 19% perguntam: Copa? Que Copa? Vai ter Copa?
20: É, o ceticismo tomando conta.
0: 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Tem lá o espaço de bate-papo, você pode participar também. E essa enquete tá lá no nosso Instagram também, que também, o nosso perfil também é Jornalismo Nova Brasil. Aproveita para seguir a gente e se inscrever no nosso canal. São 7:04, hora da gente falar de política aqui no Jornal Nova Brasil.
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0: Diego Amorim chegando. Diego, você vai torcer pelo Brasil ou você tá no time do Copa? Que Copa?
18: Ah, eu vou torcer pelo Brasil. Bom dia, Mauro. Bom dia, Stephanie. Bom dia, ouvinte. Eu tenho um garotinho de 6 anos, eu não tenho nem opção. Eu tenho que fazer ele viver um pouquinho, cara, do que a gente viveu ali em 94, 2002.
0: Eu tenho um... Meu filho vai fazer 18 anos amanhã. 18 anos.
18: Olha aí.
0: E minha filha tem 15. E assim, eu lembro que eu só fui ver o Brasil campeão com 22. Eu sofri durante sei lá quantas Copas, nem fiz a conta. Eu só fui ver o Brasil campeão em 1994. Então, assim, eu vou torcer pelo Brasil também, pra essa molecada ver como é que é comemorar uma Copa do Mundo. Tomara que dê certo.
18: É isso aí. Aqui já tá todo mundo com as vuvuzelas compradas, hein? A gente fez uma compra nesses sites aí, já chegou o pacote com umas 15 vuvuzelas. Os vizinhos que lutem, hein?
0: É, os vizinhos que lutem, é isso aí. Bom, vamos lá, vamos pra política nossa de cada dia. Hoje tem reunião do Flávio Bolsonaro com a bancada do PL.
8: É isso, Mauro. Eu apurei que, na verdade, eles já começaram a conversar nos bastidores, sobretudo no fim de semana. O Flávio, o próprio Eduardo Bolsonaro, fez ali encontros virtuais, uma coisa meio petit comitê, mas já começando a responder as dúvidas, né, e as angústias dos principais aliados ali do PL, que obviamente ficaram preocupados com essa crise ainda em curso, depois da divulgação do áudio do Flávio Bolsonaro para o Daniel Vocaro cobrando dinheiro. Mas oficialmente, hoje, daqui a pouquinho, ali por volta das 11h30 da manhã, o Flávio Bolsonaro vai se reunir primeiro com a bancada da Câmara, do PL, com os deputados. Depois ele segue para um almoço com os senadores do PL e de outros partidos de oposição lá no Senado Federal. A ideia é tentar se colocar à disposição para responder eventuais dúvidas dos aliados, mas mais do que isso, chateados ou não, esses aliados veem essa crise como uma coisa que, ó, vamos ter que enfrentar, vamos ter que lavar o rosto e seguir, não tem como. Essa coisa de trocar o Flávio pela Michelle, isso não se fala de maneira concreta nos bastidores, isso é mais uma ilação. Não estou dizendo que isso não possa acontecer de maneira alguma, mas hoje não. Hoje o candidato é o Flávio Bolsonaro. Tanto é que, veja, nem o Rogério Marinho, senador do Rio Grande do Norte, que é o coordenador da campanha do Flávio, nem o Valdemar Costa Neto, que é o presidente do PL, partido do Flávio, sabiam da existência dessa relação tão próxima e dessa cobrança de dinheiro para o filme, supostamente para o filme do Jair. Nenhum dos dois sabia. Nenhum dos dois sabia. Só que agora não tem mais como. Eles ficaram chateados? Soube que sim, soube que ficaram chateados, soube que foram para cima do Flávio. Pô, Flávio, que é isso? Isso é o básico da política. Por que você não se antecipou? Por que você mentiu? A gente podia construir uma narrativa antes da crise acontecer, antes do áudio estourar. E o Flávio Bolsonaro alegou que não podia falar, que era um segredo por conta lá do contrato que ele assinou com o Mário Frias, que é o deputado federal, que é o produtor executivo do filme, e o Eduardo Bolsonaro, que está lá nos Estados Unidos. E por conta disso ele não podia falar, porque tinha assinado esse contrato de confidencialidade. Mas isso para a política, Mauro, não vale. Isso para a política está errado, né? Eles encaram isso, os mais experientes ali do PL, como um erro clássico de gestão política. A outra questão são as várias versões até aqui, né? Cada dia a gente está ouvindo uma versão diferente para esse dinheiro, inclusive do Eduardo Bolsonaro lá nos Estados Unidos. Então, a falta de um porta-voz, e aí o Flávio Bolsonaro foi dar entrevista na Globo News, foi dar entrevista não sei aonde, na CNN, e a coisa está meio que, eles estão apostando nesse eleitorado mais fiel, que custe o que custar, aconteça o que acontecer, fale-se o que falar, vai está com o Flávio Bolsonaro, né? Estão apostando que essa crise é uma espuma de chope, eu escutei isso, é uma febre de criança, eu escutei isso aqui nos bastidores, vai durar 72 horas, depois passa. Hoje começam a sair as pesquisas, né? Que vão mostrar até que ponto isso teve impacto eleitoral. Eles estão apostando que aí vai passar, daqui a pouquinho cai um pouquinho, só que ninguém vai subir a ponto de chegar perto do Flávio Bolsonaro. Então há uma aposta de que essa crise é realmente passageira, mas tem muita coisa a ser explicada, obviamente, inclusive para os próprios aliados, por isso essa reunião de daqui a pouco com as bancadas do PL na Câmara e no Senado. Mauro.
0: O Diego, sobre pesquisas, eu nesse final de semana apurei com uma fonte minha informações sobre alguns trackings, né? Essas pesquisas que algumas empresas e partidos políticos encomendam só para consumo interno. Inclusive tem trackings que são diários aí, eles fazem a média dos últimos 3 dias. Se eu fosse o Flávio Bolsonaro, eu ficaria bem preocupado, porque os resultados não são nada favoráveis a ele, porque esses trackings já começaram a captar a repercussão, né, desse pedido de dinheiro que ele fez para o Daniel Vorcaro. Então, e um outro tema que é importante também da gente ficar de olho daqui para frente é como é que o Centrão vai se comportar daqui para frente. O Centrão está preocupado em eleger uma bancada grande, o Centrão já entendeu que o jogo se joga no Legislativo, no Congresso, nas emendas parlamentares. Então, o Centrão, ele quer verba de emenda parlamentar, ele quer verba o fundo partidário, de fundo eleitoral, e assim que é o jogo do poder do Centrão. Então, assim, com Lula ou com

0: porque o jornal O Globo tinha dado uma reportagem dizendo que tinha diminuído as chances desses três partidos coligarem, enfim, apoiarem oficialmente a candidatura do Flávio Bolsonaro em meio a essa crise. Os três me disseram que ainda está muito longe para se tomar essa decisão. Há ali uma tendência, havia antes da crise, uma tendência da Federação União Brasil PP de colar no Flávio Bolsonaro mesmo e de caminhar com ele. Os republicanos têm um histórico ali à la MDB, de liberar a bancada, de liberar os mandatários e optar pela neutralidade. Mas os três me disseram que ainda está muito longe, né? Essa é uma outra questão também que se discute em Brasília nos bastidores, que é quem vazou esse áudio, por que que vazou agora? Por que que vazou 5 meses antes da eleição e não esperou um pouco mais para frente, se fosse pela lógica de desgastar a candidatura do Flávio? Eu já ouvi de um deputado do PT o raciocínio de que era preciso explicar, era preciso dar um stop na candidatura do Flávio, que estava se consolidando e aparecendo em pesquisas à frente, numericamente, do presidente Lula. A gente fala de uma possibilidade dessa crise no entorno do Flávio fazer subir uma candidatura de Ronaldo Caiado, Romeu Zema, mas o que há de maneira bem racional é hoje, a preço de hoje, uma tendência maior à reeleição do presidente Lula por conta dessa crise, mas, repito, ainda temos pouco menos de 5 meses pela frente, Mauro Stefani.
1: Pois é, Diego, mas a gente está falando muito aí, né, da oposição, falamos dos partidos de centrão, mas vamos falar também do governo. Como é que está repercutindo isso lá dentro do Palácio do Planalto? Há uma expectativa de explorar mais esse assunto? Deixa a coisa como está? Vamos tocando o barco enquanto isso? Porque a gente sabe que política também é isso, né? É momento, como você bem disse. Se esse áudio vazasse lá para frente, o impacto seria outro. Mas a gente não sabe também o que pode acontecer até lá. Dentro do Palácio do Planalto, como é que estão as coisas, hein?
0: Exatamente, Stephanie. Lá dentro do Palácio Planalto eu trago três temperaturas, três bastidores para o nosso ouvinte da Nova Brasil. O primeiro é de que há uma orientação para que a militância, para que a bancada do PT explore esse assunto, mas explore com cautela, para que não fique uma pré-campanha à reeleição monotemática, que trate apenas da crise do Flávio Bolsonaro, para que venha algo mais. E aí se siga a cartilha que já estava sendo preparada antes da crise, que é explorar, por exemplo, o fim da escala 6x1, que é explorar o pacote de bondades em ano eleitoral do presidente Lula, teve o fim da taxa das blusinhas, teve um pacote de criminalidade, hoje vai ser lançado uma linha de crédito especial para motoristas de aplicativo, ou seja, há uma percepção no Palácio do Planalto de que é preciso explorar essa crise, mas que é preciso fazer mais, que é preciso ir além das críticas ao Flávio Bolsonaro, até porque se sabe que se ficar numa discussão somente sobre eventual corrupção ou não, esse é um tema sensível também para o presidente Lula e para o Partido dos Trabalhadores, para dizer o mínimo. Agora, uma outra questão que eu trago é a seguinte: dentro do entorno lá da cozinha, que a gente chama na política do Lula, há muita gente que diz o seguinte: o Lula vai ganhar, vai ser apertado, uma margem apertada, mas o Lula vai ganhar. E aí petistas mais experientes lembraram nesses últimos dias que esse também era o discurso do entorno do Jair Bolsonaro em 2022, de que todo mundo dizia pro Jair que, você vai ganhar, vai ser apertado, mas você vai ser reeleito. Então, acendeu-se o alerta desse otimismo exagerado, assim considerado na cabeça de alguns petistas, que estão lembrando, o jogo está sendo jogado ainda, não tem essa de que o Lula vai ser reeleito apertado, até agora a eleição está em aberto e vamos jogar o jogo até o dia do primeiro turno e do eventual segundo turno que deve ter. Por fim, eu trago também esse bastidor do Palácio do Planalto, que é o seguinte, Stephanie, tem um assunto que é proibido publicar na esquerda, que é falar da sucessão do Lula. Você pode reparar que quando alguém é perguntado sobre o que vai acontecer na esquerda, no campo progressista, depois do Lula, todos dão ali uma desconversada, ninguém entra nesse assunto, é um assunto proibido. Isso há um respeito, como queiram chamar, mas assim, todo mundo entende que enquanto o Lula estiver no jogo, o Lula é o nome da esquerda. Agora, se o Lula é reeleito em outubro, e ele ganha esse quarto mandato, a partir do primeiro dia desse quarto mandato, já há uma compreensão de que acabou essa história. Começa a disputa pela sucessão do presidente Lula. No PT, a gente tem alguns nomes já ventilados, do próprio Fernando Haddad.

0: Rui Costa, fala-se também Camilo Santana, ex-ministro da Educação, ex-governador do Ceará. Agora, não é só isso, tem Geraldo Alckmin, tem o PSB renovado, que hoje tem Rodrigo Pacheco, tem João Campos, tem Simone Tebet, mas essa é uma certeza, a partir do primeiro dia do eventual quarto mandato do Lula, o pêndulo do poder sai do presidente e vai para essa disputa dentro do campo da esquerda, porque Brasília se move para onde vai o poder e sempre um poder futuro. É como se fosse aqueles juros futuros do mercado financeiro. Ninguém olha para agora, tá olhando para frente, mas da maneira política, não no sentido de projeto de nação. Seria ótimo se tivéssemos um olhar futuro pensando em projeto de nação, mas não é esse o caso, Stephanie.
1: E assim vamos fazendo política e assim vamos nessa toada até outubro. Diego Morim, muitíssimo obrigada por hoje. Amanhã tem mais.
0: Valeu, coragem, até amanhã. Bom trabalho, bom dia, tchau, tchau.
1: E agora, às 7h17, a gente segue girando pelas notícias que importam na sua terça-feira.
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1: E a gente gira, mas não sai muito do lugar, não, tá? Vamos continuar falando de política pra você, porque hoje, né, lá no Congresso Nacional tem assunto importante sendo debatido. A Comissão de Assuntos Econômicos do Senado vai ouvir hoje o presidente do Banco Central, Gabriel Galípolo. E os parlamentares, claro, né, querem explicações sobre o caso Maser. Vão explorar muito esse assunto com a presença de Gabriel Galípolo. E também querem discutir a situação do BRB. Stephanie Ferreira, direto do Congresso Nacional, fala com a gente ao vivo. Muito bom dia.
3: Muito bom dia, Stephanie, ouvinte da Nova Brasil. Exatamente, Stephanie. O presidente do Banco Central, Gabriel Galípolo, deve ser ouvido daqui a pouco, às 10 horas da manhã, no CAE, a Comissão de Assuntos Econômicos. Essa vinda do presidente, ela é obrigatória. O presidente, ele precisa, periodicamente, apresentar ali um panorama da situação da política monetária do país. Então, ele deve falar sobre esse panorama econômico, falar da inflação, falar também da taxa básica de juros, mas o foco vai ser o escândalo do Banco Master e a situação financeira do BRB. Os parlamentares aguardam aí mais informações, documentos e informações técnicas do Banco Central. O presidente da comissão, o senador Renan Calheiros, ele já fez críticas à condução do Banco Central. Ele disse que o banco, ele demorou muito para agir durante a liquidação do Banco Master e pode estar cometendo o mesmo erro agora com o BRB. Lembrando, Stephanie, que o BRB tentou comprar aí o Banco Master no ano passado e foi barrado pelo Banco Central por haver ali irregularidades. Além disso, o Galípolo deve sofrer uma pressão para trazer mais informações sobre as conversas e reuniões que vêm acontecendo entre o Banco Central e o governo do Distrito Federal, que está nessa corrida aí tentando recuperar, salvar o BRB. Lembrando que essa sessão acontece em meio a esse aumento, né, principalmente dos parlamentares da oposição que pedem a instalação da CPI do Banco Master. Esse aumento aconteceu depois do vazamento do áudio do senador e pré-candidato à presidência, Flávio Bolsonaro. Então, provavelmente, depois dessa sessão, isso ainda deve aumentar, né? Vai ser muito debatido em relação a isso, a toda essa movimentação do Banco Master e BRB. Então, a gente tem uma expectativa de que a pressão para que essa instalação ocorra, ela seja ainda maior depois dessa sessão, mas a gente sabe que Davi Alcolumbre já deu indícios de que não anda, né, essa pauta aqui na casa. Então, a gente sabe que a sessão, ela tem horário para iniciar, mas a gente não sabe que horas termina, porque muita coisa vai ser debatida, Stephanie.
1: É isso, então um excelente trabalho para você, porque essa notícia importa especialmente para nós aqui, moradores de Brasília, que estamos de olhos arregalados, né, com a situação do BRB, mas fato é que Galípolo vai falar e deve falar muito sobre Master hoje. Bom trabalho para Stephanie, é contigo, Mauro.
4: Isso, e aqui ainda girando a nossa reportagem, chamando aqui o Décio Caramigo, que já está com a gente aqui no estúdio em São Paulo. Ele vai falar sobre a Receita Federal, que fechou temporariamente dois dos principais centros de compras populares do Brás, na região central de São Paulo, durante uma operação que investiga a venda de produtos irregulares e falsificados. De novo isso, né, Décio? É um museu de grandes novidades, né? Bom dia para você.
5: Bom dia para você, Mauro. Bom dia para Stephanie, para quem nos acompanha aqui na Nova Brasil. É mais ou menos isso, né? Vira e mexe, o Brás é alvo desse tipo de operação. E essa daí, ela mirou dois grandes shoppings ali na região, que é o Shopping 25 Brás, né? Que é aquele mesmo, Mauro, inclusive, que foi atingido por um incêndio de grandes proporções em outubro de 2024. Quem nos acompanha aqui lembra que a gente esteve lá, fez toda a matéria em cima disso. E o outro é o Shopping Estante, que faz fundo exatamente para esse Shopping 25 Brás. A ação recebeu o nome de Operação Desvio de Rota e deve durar pelo menos 2 semanas para mais. O foco é combater produtos estrangeiros que entraram no país sem controle aduaneiro, além de mercadorias falsificadas. Segundo a Receita Federal, os fiscais também procuram artigos ligados à Copa do Mundo, como as famosas camisas das seleções, que são chamadas aquelas tailandesas, sabe, Mauro? Além disso, os cigarros eletrônicos e outros produtos proibidos ou sem autorização de entrada no Brasil. Os dois centros comerciais interditados, eles reúnem cerca de 2.000 lojas, que são, na verdade, aqueles boxes pequenos, cheios de produto. Os comerciantes que apresentarem as notas fiscais dos seus produtos terão os produtos liberados, os que não apresentarem terão seus produtos apreendidos. Inclusive ontem foram sacos e mais sacos de produtos apreendidos, e a expectativa é apreender até 300 milhões de reais em mercadorias. São 95 servidores que estão fazendo todo esse trabalho. O que chama atenção, Mauro, só pra gente finalizar, é justamente o peso econômico do Brás pro Brasil. O bairro, ele é considerado um dos maiores polos atacadistas da moda da América Latina e movimenta cerca de 26 bilhões de reais por ano. Essa região concentra mais de 15 estabelecimentos comerciais e chega a receber, às vezes, até 500 mil de pessoas por dia, dependendo da época do ano. Ou seja, 2 semanas de um shopping desse tamanho, 2 shoppings fechados, pode trazer algum tipo de transtorno, não só para quem mora na cidade, mas quem vem para cá comprar também, irmão.
4: É isso aí. Décio, obrigado. Bom dia para você.
5: Até mais.
4: Às 7h24, a gente segue te contando tudo que é essencial no noticiário desta terça-feira.
2: Essencial.
4: A Polícia Federal transferiu o banqueiro Daniel Vorcaro para uma cela comum na noite de ontem. Desde que foi preso em março, o dono do Banco Master estava preso em uma cela especial na superintendência da PF em Brasília. A mesma sala em que o ex-presidente Jair Bolsonaro ficou preso antes de ir para Papuda. Essa informação dessa transferência foi publicada pelo portal Metrópolis. Segundo o site, a PF também decidiu restringir visitas de advogados a Vorcaro. Antes, as visitas poderiam ocorrer das 9 da manhã às 5 da tarde, sem restrições. Agora, estão limitadas a 2 vezes por dia, por 30 minutos cada. Todas essas mudanças impostas pela Polícia Federal a Daniel Vorcaro foram autorizadas pelo ministro André Mendonça, relator do caso Master no Supremo Tribunal Federal.
1: E a gente lembra, né, Mauro, que na semana passada a Polícia Federal botou na rua mais uma fase da Operação Compliance Zero, está apurando, né, com seus próprios braços, com sua própria força, enquanto aguarda a delação premiada de Daniel Vorcaro. Então, essa mudança dele para uma cela comum pode ser vista, sim, como um sinal de desgaste, né, nessa delação premiada, enquanto ele não entrega, enquanto ele não fala o que sabe. Bom, 7h25, vamos seguir girando pelo noticiário político. O ministro do Supremo Tribunal Federal, Flávio Dino, relatou ontem ter sido hostilizado por uma funcionária de uma companhia aérea em um aeroporto em São Paulo. O magistrado contou o caso em um post que ele fez, né, um perfil seu nas suas redes sociais. Segundo Flávio Dino, essa funcionária teria dito a um policial do STF que acompanha o ministro que ela teve vontade de xingá-lo. Ela viu ali, né, o bilhete com o nome de Flávio Dino e disse: "Tive vontade de xingá-lo", é o que ela teria dito a esse policial. Em seguida, ela disse que seria melhor matá-lo, em vez de só xingá-lo, que seria melhor matar Flávio Dino. Flávio Dino diz que empresas que lidam com o público precisam promover educação cívica para que todos possam conviver em paz, especialmente no ano eleitoral, marcado por essa polarização. Em nota, o presidente do Supremo, ministro Edson Fachin, diz que o Brasil precisa de serenidade, espírito público e de compromisso democrático para que as diferenças possam coexistir dentro dos limites.
4: São 7h26, vamos tomar nota com Heródoto Barbeiro.
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7: Todos nós estamos aí acompanhando sempre as eleições no Supremo Tribunal Federal. Não é verdade? Claro. Bom, isso sempre foi assim, hein? Desde a época do Deodoro. É, do Deodoro, depois de Floriano Peixoto. Da República. A Constituição, já daquela época, eu tenho uma ideia como é velha, de 1891, já dizia que o presidente, o senador que fosse indicado, uma pessoa que fosse indicada para o Supremo Tribunal Federal, ela era indicada pelo presidente, passava por uma sabatina e ficava lá se ela fosse aprovada. De lá para cá, você imagina quanta gente passou pelo Supremo Tribunal Federal. Eu mesmo conheci alguns. Um único caso de pessoa que estava lá e caiu fora foi no governo do Floriano Peixoto. Imagina isso lá no século XIX. Sabe por quê? Naquela época, primeiro eles botavam o cara para trabalhar no Supremo como ministro, depois é que tinha a tal da sabatina. E aí foram verificar que esse cidadão não era advogado, não tinha nada a ver com lei, ele era médico, aí ele saiu, foi o único caso. E lá para cá, eles são imexíveis, como diria um ex-ministro do trabalho aqui do Brasil, imexíveis. Bom, tudo bem. Como é que funciona? Você sabe, do mesmo jeito. Mudou a Constituição, aliás, nós temos 7 Constituições no país, 7. A última diz assim, o presidente nomeia uma pessoa de conhecimento profundo de leis e de postura ilibada. Já estão acima de qualquer suspeita. Aí vai para o Senado e o Senado então vota se recebe ou não recebe. Só que tem um detalhe, o voto é secreto. Os 81 senadores votam sim ou não secretamente. O que você acha disso? Eu não sei como votou ou como vota os 3 senadores do meu estado, é secreto. O cara pode dizer que votou sim e é não, isso é não, em suma. Qual é a sua opinião a respeito? Essas votações também deveriam ser abertas para o eleitor saber quem é que votou contra quem, ou ela deve permanecer fechada para que ele assim não sofra pressão política? Qual é a sua opinião sobre isso?
8: São 7h29, só dá tempo agora pra gente trazer o resultado da nossa enquete sobre Copa do Mundo lá no nosso canal no YouTube, Jornalismo Nova Brasil. Vamos lá, na Copa do Mundo você vai 55% torcer para o Brasil, 21% acompanhar com aquele distanciamento, com frieza, com caráter analítico, 3% vão torcer por outro país. E 20% Copa? Que Copa? Pô, 20% não estão nem aí pra Copa do Mundo. Olha, ô Stephanie, no Instagram, 33%. Que Copa? Estão nem aí pra Copa do Mundo. É muita gente. Stephanie, boa terça pra você. Se você quiser continuar participando com a gente lá no Instagram, Jornalismo Nova Brasil, aproveita pra seguir o nosso perfil, Jornalismo Nova Brasil. Boa terça pra você, Stephanie.
1: Para todos nós, pessoal, até amanhã. Amanhã tem mais.
8: A Stephanie continua com você que está no Distrito Federal e eu continuo com você que está na Grande São Paulo. Você de todo o Brasil segue com o noticiário da sua região e amanhã a partir das 6h30 estamos todos juntos e juntas no Jornal Nova Brasil em edição de rede. Uma ótima terça para você e até lá.
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28: Agora tem registro de ocorrência na BR-324, na altura da Jaqueira do Carneiro, e a lentidão tá chegando no trecho do Retiro. Você que tá na Bunocô e precisa chegar em Cajazeiras, melhor fazer o caminho pela Paralela e depois completar pela 29 de março. 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
29: Olá, muito bom dia. Agora 7 horas 35 minutos em Salvador. Você que já está na sintonia da Nova Brasil e segue acompanhando o nosso jornalismo. Esse é o Jornal Nova Brasil Salvador. Hoje é terça-feira, dia 19 de maio. Vamos juntos até as 8 horas. Eu sou Stephanie Swerdick, te faço companhia neste horário e vamos juntos aqui atualizando as principais notícias e informações de Salvador e da Bahia para você começar o seu dia bem informado e sabendo o que você precisa para organizar o seu dia, organizar a sua semana. Aproveito para te lembrar que você também nos acompanha ao vivo com imagens através do YouTube. Basta acessar o nosso canal por lá, Jornalismo Nova Brasil, para acompanhar a nossa transmissão. Tem um chat aberto também para você mandar sua mensagem e à sua disposição o nosso WhatsApp 99347-1047. Destaques desta terça-feira. Reunião entre rodoviários e empresas de ônibus é cancelada em Salvador. Indicativo de greve continua. DENIT inicia intervenções noturnas nas alças do viaduto do Si a partir desta terça-feira. Câmara aprova projeto que garante acesso de cães de assistência a espaços públicos e privados de Salvador. E governo lança a linha de crédito de até 30 bilhões de reais para motoristas de aplicativo e taxistas. Já segue para as informações da previsão do tempo, para você saber como é que fica o clima na capital baiana nesta terça.
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29: Olha, o calor previsto para esse início de semana continua pegando aqui em Salvador. Você deve estar aí sentindo, o sol já brilha aqui na capital baiana, início de manhã com sol predominando, mas o clima ainda segue com indicativo de instabilidade. De acordo com informações do INMET, as chuvas ainda podem ocorrer a qualquer momento do dia. Nesta terça-feira, as temperaturas variam entre a mínima de 23, a máxima de 27 graus na capital baiana, e os termômetros devem permanecer assim ao longo desta semana. Já a probabilidade de chuvas deve começar a aumentar a partir de amanhã, quarta-feira, mas nesta terça fica aí em torno de 60%, podendo ocorrer a qualquer momento do dia. A partir de amanhã elas podem se intensificar e principalmente daqui até o final da semana a gente pode ter aí ocorrências de mais chuvas ao longo do dia, intercalado aí com os períodos de sol e céu nublado.
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29: E o jornalismo da Nova Brasil segue atento, acompanhando os principais assuntos. Entre eles, a gente vai falar sobre o impasse que ainda acontece entre rodoviários e empresários. Tínhamos anunciado ontem aqui na nossa programação uma reunião, mais uma reunião de mediação prevista para esta terça-feira, dia 19. A última aconteceu na sexta-feira, com mediação da Superintendência Regional do Trabalho. E essa reunião que estava prevista para hoje, com representantes dos rodoviários e das empresas, foi suspensa. Esta seria mais uma tentativa de avançar nas negociações da campanha salarial da categoria. O Sindicato dos Rodoviários aponta que a decisão ocorre após o Tribunal Regional do Trabalho da Bahia marcar uma nova audiência de conciliação entre as partes para esta quarta-feira, ou seja, para amanhã. Vale lembrar que desde a semana passada a categoria aprovou o estado de greve, o que significa que já há esse indicativo caso não haja aí avanço nas negociações. O sindicato também afirma que mesmo com a audiência marcada pelo TRT para amanhã, caso não haja esse progresso nas negociações, os trabalhadores podem deliberar a paralisação na próxima sexta-feira, ou seja, há esse indicativo de greve caso daqui até a quinta-feira não se tenha um acordo. Entre os pontos que fazem parte aí da campanha salarial da categoria está o reajuste do salário, mas também ajustes no valor e quantidade do ticket alimentação, mudanças na jornada diária de trabalho com redução para 6 horas, também revisão da chamada carta horária, melhores condições de trabalho, gratuidade no transporte. A lista segue, né? A pauta de reivindicações da categoria já circula, inclusive entre essas negociações, mas seguimos sem avanços. Vamos continuar acompanhando e trazendo as atualizações para vocês aqui do Jornalismo Nova Brasil ficarem bem informados. Principalmente na BR-324, na BA-526, na região da Cia Aeroporto. Fica atento, o Departamento Nacional de Infraestrutura de Transportes, o DENIT, inicia né, na noite desta terça-feira as intervenções na alça do viaduto do Cia, que fica ali bem no entroncamento da BR-324 com a BA-526, fazendo essa ligação Cia Aeroporto. Esses serviços, de acordo com o DENIT, serão realizados apenas no período noturno. Começa às 21 horas. horas e vai até as 5 da manhã do dia seguinte, com liberação total do tráfego durante o dia para reduzir, claro, os impactos aí na mobilidade dos motoristas. Essas obras vão ocorrer, de acordo com o DENIT, de forma sequencial nas 4 alças do viaduto, com duração estimada aí de 5 a 6 dias até conclusão desses serviços. O cronograma pode sofrer alterações devido aí a condições climáticas, operacionais e também de segurança viária, mas a média de tempo desse cronograma fica aí em torno de 6 dias para concluir as 4 alças ali de acesso para o viaduto da Cia Aeroporto. Durante cada etapa, a alça que estiver em intervenção vai ficar temporariamente interditada, enquanto os demais acessos vão seguir funcionando normalmente, de acordo com a sinalização, inclusive já implantada pelo DENIT no local. O órgão orienta que os condutores reduzam a velocidade nessa região, redobrem a atenção e também planejem os seus deslocamentos com antecedência, especialmente se você viaja no período da noite. Lembrando, essa intervenção ali nas alças de acesso ao viaduto do CIA começam às 21 horas, vão até 5 horas da manhã do dia seguinte, a partir da noite desta terça-feira, com a previsão aí de durar pelos próximos 6 dias, caso não haja alteração no cronograma, né, definido pelo DENIT. Então, começando hoje, inclusive já tem aí escalonado como isso vai acontecer na alça, principalmente de acesso da BR no sentido Salvador Feira para Lauro de Freitas Aeroporto. Então, quem vem, né, de Salvador indo para Feira de Santana e vai acessar para o sentido Lauro de Freitas Aeroporto, essa é a alça que vai ser aí a inicial dessas intervenções do DENIT lá no viaduto do CIA. Depois segue pelos outros acessos, né, começando sempre no sentido Salvador Feira, depois inverte e o oposto até concluir as 4 alças de acesso nos próximos 6 dias.

conto que a Câmara Municipal de Salvador aprovou o projeto de lei que garante o direito de pessoas com deficiência circularem nos espaços públicos e privados acompanhadas de cães de assistência. O texto segue agora para a sanção do prefeito Bruno Reis. Essa proposta, que foi de autoria da vereadora Marcele Moraes, assegura o livre acesso dos animais a estabelecimentos comerciais, órgãos públicos, unidades de saúde, também instituições de ensino e meios de transporte, sem cobrança de qualquer taxa adicional ou qualquer tipo de restrição. Essa medida contempla os cães treinados para auxiliar pessoas com deficiência visual, mobilidade reduzida, crises de saúde e também suporte emocional. O objetivo é ampliar a acessibilidade e garantir mais autonomia e segurança e independência aos tutores no dia a dia. Esse projeto também estabelece critérios de identificação dos cães de assistência e dos seus responsáveis, além de prever as penalidades para os casos de impedimento, constrangimento ou negativa de acesso a locais autorizados pela lei. A iniciativa prevê ainda campanhas educativas para conscientizar a população e combater práticas discriminatórias.

8h45, esse é o Jornal Nova Brasil Salvador. Eu sou Stephanie Swerdick, sigo com você até às 8 horas, trazendo as principais informações para você ficar bem atualizado. Federal lança nesta terça-feira em São Paulo um novo programa de crédito voltado para motoristas de aplicativo e taxistas. Essa iniciativa prevê aí um investimento de 30 bilhões de reais em recursos do Tesouro Nacional para financiar a compra de veículos novos. Essa linha de crédito, que está em fase final de estruturação, deve estabelecer critérios mínimos para o acesso ao financiamento. A proposta do governo é exigir que motoristas de aplicativos tenham realizado ao menos 100 corridas nos últimos 12 meses, o equivalente a cerca de 2 viagens por semana. Com essa medida, o objetivo é garantir que o benefício seja destinado a profissionais que atuam de forma habitual no setor, mesmo que não trabalhem diariamente. O governo também quer evitar um aumento repentino de novos cadastros nas plataformas apenas para obtenção de crédito com condições facilitadas. Esse financiamento será destinado, como eu falei, à compra de veículos, e aí tem um teto, né, máximo de 150 mil reais, incluindo modelos de diferentes categorias.

0: Agora são 7h46 na capital baiana e a gente segue para nossa entrevista do dia.
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0: É com muito prazer que a gente recebe aqui na Nova Brasil Salvador o professor Walter Santana, ele que é diretor de Relações Institucionais da Universidade Tiradentes, a UNIT, para a gente falar sobre formação médica, sobre os estudantes de medicina e principalmente sobre intercâmbio internacional para quem está aí em curso na faculdade. Acontece agora em maio, a gente vai entender. Seja muito bem-vindo, professor, bom dia.
2: Bom dia, Stephanie, bom dia a todos que nos ouvem, que nos acompanham aqui através da Nova Brasil Salvador. Uma alegria imensa estar aqui com vocês.
0: Perfeito. Olha, a gente tem aí sempre um olhar muito apurado, né? A gente fala de saúde e principalmente numa outra ponta a gente tem os nossos profissionais aí da medicina e é sempre importante a gente olhar com cuidado para essa formação médica. A UNIT que vem aí, né, com o curso de medicina, né, trazendo novos profissionais do mercado e atua também em diversas frentes, entre elas com o intercâmbio internacional dos estudantes de medicina. Isso para vocês acontece aí agora em maio. Eu queria falar um pouquinho sobre isso e a importância, né, desses estudantes não só terem essas experiências aqui na faculdade, mas que eles possam também, né, sair do Brasil e ter experiências fora, trocar com profissionais de outros países. Vamos começar por aí?
2: Sem dúvida. Veja, a formação em saúde, especialmente na formação médica, Stephanie, o padrão ouro para que a gente tenha uma formação qualificada é a prática em saúde. Ou seja, a experiência que esses alunos têm, a vivência prática durante o seu período de formação. E quanto mais diversificada for essa prática, quanto mais casos esse aluno ele tiver a oportunidade de acompanhar, melhor será a sua formação. Então, a Universidade Tiradentes, preocupada justamente em ofertar para os alunos a melhor experiência prática para consolidar o seu aprendizado, para além de todos os cenários de prática aqui na universidade, no Brasil, a universidade ela firmou um convênio com a Cambridge Health Alliance, que é uma grande rede de hospitais situadas em Boston, nos Estados Unidos, para que o nosso aluno ele não seja um observador, mas para que ele possa experimentar toda a vivência prática de um hospital extremamente qualificado, com muita tecnologia e casos raros que chegam para serem atendidos dentro do Cambridge Health Alliance. Então, isso gera para o nosso aluno essa oportunidade de, durante o seu período formativo, ainda enquanto graduando, ele vivenciar experiências que talvez até um profissional formado ele não teria dado a alta tecnologia e especificidade dos casos que chegam no Cambridge Health Alliance. Então, isso é uma forma da instituição ofertar nos programas de internacionalização uma experiência que é transformadora, não somente pelos casos, não somente pela vivência prática, mas por experimentar uma nova cultura, por ampliar o seu rol de relacionamento, porque eles estarão dialogando, sim, com profissionais americanos ou que estão ali, muitos de diversos países, lidando, né, com pessoas de uma nova cultura, então isso amplia no seu rol pessoal e também qualifica a sua formação profissional. Isso no intuito de formarmos cada vez mais profissionais mais qualificados, que é isso que a população espera de uma instituição formadora na saúde, né? Entregar para a sociedade cada vez mais profissionais qualificados, melhorando o sistema de saúde local e nacional. Então, é uma experiência transformadora para os nossos alunos, sem dúvida nenhuma, ter, durante o período, professores da instituição que estão no Cambridge Health Alliance acompanhando e lembrando que não é uma experiência observacional, é uma experiência prática.
0: Enfim.
2: Eles estão na unidade americana como se fossem alunos da própria instituição, tendo os mesmos direitos e principalmente tendo a mesma vivência prática naquele ambiente hospitalar altamente qualificado e especializado, como é a rede de hospitais da Cambridge Health Alliance.
0: Perfeito. Professor, os alunos, né, que estão aí no curso de medicina, eles vivem essa experiência a partir de que semestre, né, já passaram aí da metade do curso? Quando é que entra nessa possibilidade deles vivenciarem esse intercâmbio?
2: Veja, as diretrizes curriculares do curso de medicina, elas obrigam que nos dois últimos anos, que é o que nós chamamos do internato, que é o estágio curricular obrigatório, esses alunos, após toda a bagagem teórica do curso, após terem todo o conhecimento teórico, eles apliquem esse conhecimento dentro de uma carga horária extremamente alta, que é o internato. Então, nesse momento onde esses alunos estão na vivência prática do curso, que eles podem se habilitar a fazer um desses rodízios que as DCNs elas obrigam. Então, o aluno ele tem, durante a sua formação, ele vai viver os rodízios de clínica médica, pediatria, saúde da família. Então, um desses rodízios ele pode optar por realizar nas redes hospitalares da Cambridge Health Alliance. Então é no momento onde ele vai experimentar, como eu falei, o padrão ouro da aprendizagem em saúde é a vivência prática. Então é a qualificação desse momento que, em nossa avaliação, trará para esse aluno uma melhor formação e ele terá, sim, uma oportunidade de ser um profissional melhor. Então, a partir do quinto ano, no quinto ou sexto ano, ele pode escolher e aí ele ficará 6 semanas, que é o período de um rodízio, imerso dentro da rede de hospitais da Cambridge Health Alliance, realizando o seu internato médico, se qualificando, como eu falei, melhorando como pessoa e melhorando como profissional.
0: Perfeito. Olha, você que está aí conosco na Nova Brasil Salvador, conversamos com o professor Walter Santana, ele é diretor de Relações Institucionais da Universidade Tiradentes, a UNIT, e a gente conversa sobre aí o intercâmbio internacional dos estudantes de medicina para essa vivência prática, como o professor bem falou, fora do país, e tendo contato, né, não só com a vivência da saúde, né, em outras culturas, né, em outras formas, mas também com profissionais de outros locais. Isso é fundamental, professor, como você trouxe, para todo esse processo de formação médica, e na parte prática. Quando a gente olha para o curso de medicina como um todo e como esses profissionais vão chegar para o mercado, como a gente falou, né, um serviço que chega lá na ponta para a nossa sociedade. A gente vem acompanhando aí todo o cuidado, inclusive, né, das avaliações do MEC com as faculdades de medicina. Como é que a UNIT está? A gente teve aí o ENAMED recentemente e a gente sabe como é importante a gente ter aí esse posicionamento das nossas instituições.
2: Não, sem dúvida, uma grande preocupação, como eu falei, é ofertar um ensino de qualidade, e nessa busca por mecanismos que qualifiquem um processo de aprendizagem, nós temos que buscar várias estratégias para que esse aluno tenha oportunidade, e obviamente todo esse esforço ele se reverte em reconhecimento por parte do Ministério da Educação. A Universidade Tiradentes tem seus cursos de medicina reconhecidos com nota máxima pelo MEC, tiveram uma nota extremamente satisfatória no ENAMED, mostrando que a qualificação do processo de aprendizagem leva a resultados positivos. Mais do que isso, leva à segurança da população que terá um profissional bem formado. Toda a responsabilidade de uma instituição formadora é entregar à sociedade profissionais que vão atender aos anseios da população. E é isso que buscamos fazer, buscamos trabalhar para que cada vez mais o nosso processo de aprendizagem, são várias ações, e nós temos que buscar um diferencial. Nós sabemos que cada vez mais o mercado ele será um mercado competitivo e o formando ele tem que ter diferencial para poder ingressar no mercado de trabalho e atender aos anseios da sociedade. Então é isso que buscamos, é essa oportunidade para que esses alunos eles possam, ao ingressar na instituição, ter a sua vivência acadêmica da melhor forma possível, trabalhando e melhorando o perfil desse aluno. Então, por exemplo, para que o nosso aluno ele possa absorver dessas oportunidades, inclusive da vivência internacional, a universidade também oferta cursos de uma segunda língua. Porque para viver essa experiência, ele precisa se comunicar perfeitamente em inglês, porque, como eu falei, ele estará vivendo uma nova realidade, ele vai estar imerso numa nova realidade. Então, preparamos porque queremos que ele aproveite essas oportunidades para que ele seja bem formado, absorva o maior conhecimento possível e possa, ao ingressar no mercado de trabalho, devolver à sociedade como um profissional qualificado e atender e a população ter a certeza que será muito bem atendido por esse egresso.
0: Perfeito. Olha, quem ainda não faz parte, né, da trajetória Medicina da UNIT, quem está aí já próximo, né, tem aí o seu sonho de entrar na Faculdade de Medicina, já acompanhou aqui nossa conversa com o professor Walter Santana. Como é que está a previsão para o vestibular, professor? Ainda tem como se inscrever? Quem já está aí, né, os jovens que estão buscando já se inserir nas suas faculdades, como é que fazem?
2: Sem dúvida, essas oportunidades, como eu falei, elas são oportunidades para alunos da Universidade de Tiradentes, para alunos do curso de Medicina. Nós estamos com um processo seletivo do vestibular aberto. Nós sabemos que a Universidade de Tiradentes se localiza em Aracaju, uma cidade, um município, fica muito próximo de Salvador, 300 quilômetros de Salvador, então de fácil acesso. E para quem desejar, até o próximo agora, dia 21, as inscrições estão abertas, é só acessar medicinatiradentes.com.br. Nós temos provas, inclusive, na cidade de Salvador, não precisa nem se deslocar para fazer a prova. Será um prazer muito grande para todos aqueles que queiram conhecer e se tornar parte da família Universidade Tiradentes, recebê-los aqui e transformar a sua vida acadêmica em uma trajetória de sucesso. Porque, como eu falei, é o caminho que leva ao sucesso. Então, cada vez mais a Universidade Tiradentes tem se aproximado da prática para formar bem os seus alunos e buscado oportunidades para que esses alunos se qualifiquem, se aperfeiçoem, sejam profissionais de sucesso. E como um baiano de nascimento, sergipano de coração, espero receber a todos aqui na Universidade Tiradentes, em Aracaju, para juntos construirmos um futuro melhor através da educação.
0: Olha, então, um baiano que atravessou a divisa e está aí vivendo essa experiência em Aracaju, que é uma cidade maravilhosa também, certamente uma excelente experiência para os estudantes de Salvador, né, que ingressam na Faculdade de Medicina da UNIT. Professor Walter, muitíssimo obrigada pela participação aqui conosco, por trazer essas informações, mas principalmente, né, por levar aí para essa formação médica todo esse cuidado com a prática e com a formação, né, de bons profissionais para o nosso mercado. Foi um prazer, um bom dia.
2: Eu que agradeço a oportunidade e desejo aí a todos um excelente dia. Um abraço.
0: Aí, um abraço. A gente conversou com o professor Walter Santana, diretor de Relações Institucionais da Universidade Tiradentes, a UNIT, falando aí sobre o intercâmbio dos estudantes de medicina fora do país para a prática, inclusive, né, nessa parte da formação médica, como ele bem trouxe. Importantíssimo a gente esclarecer aqui, falando do vestibular. Então, você que está aí, né, em busca da Faculdade de Medicina, já pode aí acompanhar essas informações e saber que tem também esses programas para que você possa expandir cada vez mais a sua formação.
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0: Hora da gente se despedir, finalzinho da edição de hoje do Jornal Nova Brasil Salvador. Antes de encerrar, a gente já está aí, né, de olho também na nossa programação cultural, sempre trazendo aqui dicas para vocês. Os museus da Bahia vão receber até o dia 24 de maio atividades que fazem parte da 24ª Semana Nacional de Museus, que neste ano discute temas como desinformação, desigualdade social, inclusão e diversidade cultural. O tema é Museus Unindo o Mundo Dividido. E essa programação vai reunir oficinas, debates, visitas guiadas e também exibições audiovisuais, além de ações educativas, isso em diferentes espaços culturais aqui da Bahia, inclusive no Museu de Arte da Bahia, Museu de Arte Contemporânea, ou seja, o MAM, o MAB, todos estarão com uma programação voltada aí para você acompanhar a nossa cena de museus aqui da capital baiana e também da Bahia. Nessa 24ª Semana Nacional de Museus, até o dia 24 de maio. Então, se você gosta desse tipo de atração, já vai aí acompanhar a Semana dos Museus. Assim eu me despeço desejando uma excelente terça-feira para você que esteve conosco aqui no Jornalismo Nova Brasil. Você fica agora com a nossa programação musical. Vem aí Marcelo Luiz para fazer companhia a vocês. Eu volto amanhã às 7:30 aqui no Jornal Nova Brasil Salvador, trazendo as principais notícias e informações para você começar o seu dia bem informado. E ao longo do dia eu volto de hora em hora também trazendo atualizações do Jornalismo Nova Brasil. Tchau, tchau. Excelente terça-feira.
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20: O tráfego está bem carregado agora na Avenida Caribé, e isso em direção à Paralela e deixa reflexos na BA-099. Você que está pela Estrada do Coco e precisa acessar a Paralela, tá valendo cortar caminho pela Avenida São Cristóvão, que tem melhor fluidez. 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
22: E aí, tudo certo? Bom dia, por aqui o Marcelo Luiz, com você até o meio-dia com muita música. Terça-feira, 19 de maio, 8 horas, 5 minutos. Tá começando Sob Medida, uma hora direto, sem intervalos comerciais, com o melhor da música popular brasileira. Que bom, nessa hora você vai ouvir, entre outras músicas, tem Ana Carolina, tem Fagner, tem Cláudio Jolie, tem Daniela Mercury na programação, Caetano Veloso.
0: claro, a sua participação. Tem notícias pra você de hora em hora, tem o trânsito, tem muita música. A gente começa o Sob Medida de hoje trazendo um clássico, Ivan Lins, Vitoriosa, um ótimo dia, boa terça-feira pra todo mundo ligado em 104,7.

Esse é o Sob Medida, aqui na Nova Brasil. Mais que moderna brasileira, Ana Carolina, pra terminar. 8h22, uma excelente terça-feira. A gente segue Sob Medida com Cleiton e Cledir. Nem pensar.

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Esse é o Sob Medida, Nova Brasil, tá aí, Jorge Benjó, W Brasil, um clássico. Teve também Sérgio Brito, Caetano Veloso, muita música, claro, uma hora direto, sem intervalos comerciais. 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Nova Brasil em campo em Salvador. 8h53 e segue o Sob Medida. Não tem roupa nova.

0: começo, meio e fim. Roupa Nova, ao vivo, fechando sob medida. E volta a qualquer momento na programação, certo? Na sequência, tem informação, Nova Brasil Informa com Stephanie Surdic. E a gente volta já já com muita música pra você.
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3: O elevador Lacerda segue com acesso gratuito para a população soteropolitana e turistas que circulam pelo Centro Histórico de Salvador. O equipamento funciona das 6h30 às 21h30 de segunda a sexta-feira e das 7 às 21h30 aos sábados, domingos e feriados. Além da importância histórica e turística, o elevador Lacerda desempenha papel estratégico para a mobilidade urbana da cidade, ligando a cidade alta à cidade baixa. O ascensor é utilizado diariamente por milhares de pessoas que transitam pelas regiões do Comércio, Pelourinho e Praça Municipal. Eu sou Stephanie Suerdic e de hora em hora eu volto com mais informações do Jornalismo Nova Brasil.
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11: 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A Avenida Paralela em direção centro tem retenção a partir do Parque Tecnológico e segue até a altura do CAB por causa de ocorrência. Você que está saindo de São Cristóvão, Mussurunga e vai para o Miolo Empresarial, melhor cortar pela Orlando Gomes e seguir pela Orla. 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
0: Mais que moderna brasileira, Nova Brasil FM. A gente segue agora, 9 horas 2 minutos. Tem Djavan com Oceano.

0: Brasil FM, mais que moderna brasileira. Capital Inicial, tudo que vai. 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Daqui a pouquinho tem muito mais para você. Agora 9:23.
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16: Agora com informações de um acidente na Avenida Caribé em direção à Paralela. Tem muita retenção por lá e agora deixa reflexos na Estrada do Coco. Quem tá na rodovia e precisa chegar lá na Paralela, tá valendo cortar pela Avenida São Cristóvão para chegar com facilidade. 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
0: Mais que moderna brasileira, 9:27. A gente segue com Flávio Venturini e o Clube da Esquina número 2. Ótima terça-feira para você.

0: Nova Brasil, mas que moderna brasileira, 9h42. Daqui a pouquinho tem muito mais.
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3: Caros e caras ouvintes da Nova Brasil, hoje eu trago uma estatística triste do nosso país. 80,4% das famílias possuem algum endividamento. Isso mesmo, de cada 10 famílias, 8 têm alguma dívida. E vamos lá, primeiro desmistificar uma coisa, dívida não necessariamente é um problema. Se você tem uma casa financiada, se você planejou uma compra parcelada ou usa o crédito de forma inteligente, você tem uma dívida controlada e ok, você está se alavancando, está usando um dinheiro que você ainda não tem, mas de maneira comedida, de maneira planejada. O problema é quando a dívida deixa de ser uma ferramenta e vira quase que um modo de vida. Aí você entra no cheque especial, financiamento caro, parcela atrás de parcela e você não consegue mais fazer planejamento. É como se a renda do seu mês já nascesse comprometida. Então, a grande dica que eu dou para qualquer investidor é, antes de pensar em investir, planeje seu orçamento. Você não pode gastar mais do que você ganha. Você não pode gastar mais do que você ganha. Lembre sempre disso. Se você está gastando mais do que você ganha, arrume isso antes de pensar em investir.
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6: Já estamos de volta na Mais Que Moderna Brasileira Nova Brasil. Agora 15 para as 10. Lulu Santos com certas coisas.

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1: Está na hora do Arquivo Nova Brasil. Olha, meu coração é o fruto do encontro genial entre dois gigantes da nossa música, Pepeu Gomes e Gilberto Gil. A canção é pura poesia misturada com aquele swing único que só essa dupla consegue entregar. Foi lançada originalmente no final dos anos 90, a faixa ganhou uma nova vida recentemente, trazendo toda aquela energia solar e a guitarra inconfundível de Pepeu com uma qualidade de som absurdamente cristalina. Só faz música boa, né? No arquivo Nova Brasil, Pepeu Gomes, Meu Coração.

0: fechando horário, o Arquivo Nova Brasil, Pepeu Gomes. 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Agora tem informação, é o Nova Brasil Informa, com Stephanie Suerdick.
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3: A emissão da nova carteira de identidade nacional pelo SAC na unidade itinerante do Shopping Center Lapa acontece até esta terça-feira. O local fica no piso L3 do Centro Comercial, com funcionamento das 9 às 17 horas. O atendimento é realizado por ordem de chegada, com capacidade para 135 pessoas por dia. A primeira via da identidade é gratuita e utiliza o CPF como número único de identificação nacional. Além da versão física, o documento também possui o formato digital, disponível no aplicativo gov.br 3 dias após a emissão. Eu sou Stephanie Suerdick e de hora em hora eu volto com mais informações do Jornalismo Nova Brasil.
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3: Agora com dica para quem tá na Lucaia no Rio Vermelho e precisa chegar no Garcia. Evite a Vasco da Gama, isso porque o tráfego tá mais carregado por lá. Melhor agora fazer o caminho pela Garibaldi. 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
5: Mais que moderna brasileira. Eu sou Marcelo Luiz com vocês até o meio-dia. Agora 10h03. Vamos abrir com ela, Zizi Posse, com essa música lindíssima, A Paz. Ótimo dia pra você.

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Você ouviu Jorge Benjor e Fala Levante Sucesso, que maravilha! Quero convidar você para ficar ligado. Olha, sabadão e domingo tem Toca na Nova Brasil. Eu, Marcelão, tô aqui sábado às 10 da manhã. Enquanto Érica Saraiva viajou, né? Tá curtindo as férias merecidas. Sábado agora eu estou aqui às 10 horas da manhã, no Toca na 9, com claro. Você pede a sua música pelo 7719347-1047. Pronto, de repente você vai mandar na programação. O que é mais importante, né? Você vai se ouvir aqui na programação da Nova Brasil. Então, convocando você, 7193-47-1047, manda um áudio, não precisa ser tão longo não, um áudio pedindo a sua música, dizendo da onde você fala, pronto. A gente vai aqui, com certeza, colocar o seu áudio, você vai se ouvir e sua música vai tocar aqui na Nova Brasil, mais que moderna, brasileira. Daqui a pouquinho tem muito mais.

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18: Mais que moderna, brasileira. 10h25. Segue com Ney Matogrosso. Poema.

0: Novo Brasil, mais que moderna brasileira, 10h36.
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0: mais que moderna brasileira, Zé Cabaleiro com Telegrama. Você ouviu também na sequência que teve, sequência do Rock Brasil, antes Ana Carolina com Garganta, Skank Acima do Sol. 10h41, daqui a pouquinho tem muito mais pra você, é só ficar ligado em 104,7.
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4: Mais que moderna brasileira. Marisa Monte, ainda bem, 10h44.

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1: Titãs, Go Back, ainda mais que moderna, brasileira, Nova Brasil. E agora tá na hora do Arquivo Nova Brasil.
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1: Olha, composta pela parceria genial de Milton Nascimento e Fernando Grant, Maria Maria foi lançada no histórico álbum Clube da Esquina número 2, famoso, né? Em 1978, hein? E se tornou uma das obras mais potentes e viscerais da nossa música. A canção traduz como nenhuma outra a essência, a luta e a resiliência da mulher brasileira, jogando um holofote certeiro, principalmente sobre a força da mulher negra. E é claro, você vai ouvir agora, então, Milton Nascimento, Maria Maria, no Arquivo Nova Brasil.

0: 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Guilherme Arantes com Minúcias. Ouviu também no arquivo Novo Brasil, Milton Nascimento, e rolou também muita música legal também, Go Back com Titãs, Marisa Monte, Ainda Bem. Na sequência tem muita coisa boa também, quero lembrar você rapidinho que, olha só, Toca na Nova Brasil é todo sábado e domingo às 10 horas de sábado, eu estarei aqui, você pode continuar mandando o seu áudio pedindo a sua música, 71934710 47, pede a sua música e diz da onde você tá falando, né? E pronto, sua música vai ser tocada aqui, todo sábado, às 10 horas, aqui em Salvador. A gente tem essa, você tem essa grande oportunidade de se ouvir na Nova Brasil. Na sequência, tem o Nova Brasil em Forma com Stephanie Suerdick. Agora, 10:01.
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3: A reunião prevista para esta terça-feira entre representantes dos rodoviários e das empresas de ônibus de Salvador foi suspensa. O encontro seria mais uma tentativa de avançar nas negociações da campanha salarial deste ano e, de acordo com o sindicato da categoria, a decisão ocorreu após o Tribunal Regional do Trabalho da Bahia marcar uma nova audiência de conciliação entre as partes para esta quarta-feira. Desde a semana passada, os rodoviários aprovaram o estado de greve e, caso não haja acordo, a paralisação está prevista para esta sexta-feira. Eu sou Stephanie Suerdick e de hora em hora eu volto com mais informações do Jornalismo Nova Brasil.

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5: A BR-324 em direção à capital baiana tem retenção na Jaqueira do Carneiro e segue até o acesso a Barros Reis. Você que saiu de Águas Claras e vai para a Cidade Baixa, melhor cortar pela ligação Lobato Pirajá e completar pela Suburbana. 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
7: Mais que moderna brasileira. 11:03. Sou Marcelo Luiz, estou com vocês até o meio-dia com muita música, abrindo com Djavan. Um amor puro. Uma ótima terça.

0: O vozeirão de Tim Maia, Réu Confesso, na mais que moderna brasileira, é a Nova Brasil. Muita música pra você aqui na sequência. Ana Vitória também, Ai Amor. E quero lembrar você que tá ligado aqui na Nova Brasil. 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
0: Mais que moderna brasileira. 11:26, tem Zélia Duncan.

0: mais que moderna brasileira, Lulu Santos, tão bem. E agora tá na hora do Arquivo Nova Brasil.
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0: Tá no ar o Arquivo Nova Brasil. Olha, lançado em 1975, Refazenda, olha, é a faixa título que abriu caminhos para a icônica trilogia Re, de Gilberto Gil. É o momento em que o artista se volta para o interior, misturando suas raízes com tudo que ele já vinha aprontando na música. A canção é um mergulho delicioso na musicalidade nordestina, trazendo o balanço do baião e do shot para o universo tropicalista do Gilberto Gil. E você vai ouvir agora, Refazenda, no Arquivo Nova Brasil, Gilberto Gil.

0: mais que moderna brasileira, heróis da resistência, dublê de corpo. Daqui a pouquinho eu tenho muito mais.
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3: O DENIT vai iniciar na noite desta terça-feira intervenções nas alças do viaduto do Cia, localizado no entroncamento da BR-324 com a BA-526, que faz a ligação Cia-Aeroporto. Os serviços serão realizados sempre no período noturno, das 21 às 5 da manhã do dia seguinte, com liberação total do tráfego durante o dia para reduzir os impactos na mobilidade. As obras vão ocorrer de forma sequencial nas quatro alças do viaduto, com duração estimada entre 5 e 6 dias. Segundo o DENIT, o cronograma pode sofrer alterações devido a condições climáticas, operacionais e de segurança viária.

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8: Mais que moderna brasileira. Frejá, amor pra recomeçar, 11:46.

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0: mais que moderna brasileira, fechando. Tá aí, Kid de Abelha, você ouviu, com Paula Toller, os outros. Muito bem, quero lembrar você que tá ligado aqui em 104,7, né? Todo sábado e domingo às 10 horas tem o Toca na Nova. E você vai mandando o áudio durante toda a semana pelo 71934710 47. Repetindo aí, é o 71934710 47. Pede a sua música, deixa seu nome lá onde você tá falando e pronto. E aí, de repente, você vai se ouvir, a música que você pediu aqui na programação da Nova Brasil. Bom, pessoal, eu, Marcelo Luiz, tô indo nessa, tô de volta amanhã, às 8 da manhã. Na sequência, você vai ter aqui o Sob Medida, 1 hora direto, sem intervalos. Um abraço, uma ótima terça-feira para todo mundo, a gente se fala. Tchau, tchau.
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1: Novo Brasil, meio-dia e 6, ótima tarde pra você. Nessa edição do Sob Medida, você ouve Rita Lee, Maria Bethânia, Seu Jorge, e pra começar tem Zé Ramalho.

Brasil, esse foi o Rapa, Pescador de Ilusões. Antes ouvimos Maria Bethânia aqui no Sob Medida. 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O resultado sai no final dessa hora. 12:25 aqui no Sob Medida, você ouve Marisa Monte.

0: Brasil mais que moderna brasileira. Esse foi Melim, ouvi dizer. Antes a gente curtiu Marcelo Genesi pra sonhar.
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0: Lançada em 1982, Muito Estranho é uma parceria brilhante de Dalto com Cláudio Rabelo, que simplesmente parou o Brasil. O sucesso da faixa foi tão imediato e avassalador que ela chegou ao topo das paradas e se recusou a sair de lá por mais de um ano. É essa música que a gente ouve agora, Dalto, Muito Estranho.

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0: Nosso Brasil e Alceu Valença, Tomara, encerrando Sob Medida. Ouvimos também Ana Carolina, Encostar na Tua.
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0: Agora alguns destaques do noticiário. Aposentados e pensionistas do Instituto Nacional de Seguro Social passam a ter novas regras para contratar empréstimo consignado a partir de hoje. Agora será obrigatória a validação do contrato por biometria facial no aplicativo Meu INSS. O prazo máximo de pagamento sobe para 108 parcelas e o comprometimento da renda cai de 45% para 40%. Segundo o governo federal, as mudanças buscam aumentar a segurança e evitar fraudes em contratos feitos por terceiros. Escuta só essa história, que legal. Um grupo de coletores de lixo de navegantes em Santa Catarina ajudou um casal a recuperar uma mochila com equipamentos de filmagem avaliados em cerca de 30 mil reais. Brenda Schenato e o noivo Neto esqueceram os equipamentos na rua antes de sair para trabalhar. Esses equipamentos acabaram no lixo, a mochila foi encontrada por funcionários da empresa Recicle, que perceberam o valor dos objetos e decidiram guardar tudo em segurança até localizar os donos. Que bom que o final foi feliz. 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
2: Olá pessoal, sou o chefe Tom Rosa do Vale do Capão, Palmeiras, Chapada Diamantina. E nessa semana eu vou falar de um assunto um pouco diferente, tipo assim, gastronomia molecular. Já ouviu falar? Então, é a aplicação de princípios científicos da química e da física na culinária, buscando entender e desvendar os processos que ocorrem durante o cozimento. É complicado, né? Ela utiliza técnicas e ingredientes específicos para criar novas texturas, formas e apresentação de alimentos com o objetivo de surpreender e inovar. Como exemplo, já ouviu falar de caviar de manga? É estranho, né? Nessa semana, vou falar um pouquinho mais de gastronomia molecular para você ter uma noção. É um pouco diferente do regional, mas é sempre muito interessante. Beijo para todo mundo. Fui!
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0: Brasil, 1:16.
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0: Um clássico tão gigante que já nasceu disputado pelas maiores vozes do país em 1947, mas que ganhou uma cara totalmente nova e cheia de swing décadas depois na voz de Gilberto Gil. Lançada no final dos anos 70, a versão de Gil para a composição de Dorival Caymmi virou um dos maiores sucessos de sua carreira. Mais do que um hit, a gravação foi uma homenagem direta de Gil a Caymmi, a quem ele sempre exaltou como uma de suas maiores referências na música. A gente ouve Gilberto Gil, Marina.

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0: Cipó Ceasa Morena. Agora vamos com a coluna O Novo Sempre Vem, com João Marcelo Boscoli, trazendo as novidades da música brasileira.
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3: Hoje no Novo Sempre Vem, vamos ouvir a canção Carne de Sol com João Sabiá. Essa versão que você vai ouvir é exclusiva aqui do Novo Sempre Vem. O João Sabiá esteve nos nossos estúdios e gravou essa versão que você escuta agora. João Sabiá, Carne de Sol, mais que moderna, brasileira.

0: Brasil, João Sabiá, Carne de Sol. Essa foi a coluna O Novo Sempre Vem com João Marcelo Boscoli, que volta amanhã durante a nossa programação com mais novidades da música brasileira. E todo domingo, às 8 da manhã, ele traz uma hora completa com artistas novos da nossa música em O Novo Sempre Vem.
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0: Olha só essa notícia. O município de Jaboatão dos Guararapes, no Grande Recife, tem ao menos 3 presidentes da República em exercício desde 2002. Você não entendeu errado, não. Mulheres em Pernambuco descobriram registros curiosos na carteira de trabalho digital aparecendo como presidente da República. O problema, segundo a prefeitura, aconteceu durante a migração de dados de sistemas antigos para o e-social. A falha veio à tona depois que uma enfermeira percebeu o cargo incorreto quando foi procurar um novo emprego. Agora, mudando de assunto, não foi só a escalação da seleção brasileira para a Copa do Mundo que saiu. A CBF também apresentou a música oficial para a gente torcer pela nossa seleção. A faixa se chama Bate no Peito e reúne grandes nomes como Zeca Pagodinho, Samuel Rosa e João Gomes, misturando samba, funk, rap e piseiro. 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Nova Brasil, mais que moderna, brasileira. 1h59. 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
10: O Vitória volta a campo nesta quarta-feira, desta vez pela Copa do Nordeste. O Leão enfrenta o ABC pelo jogo de ida das semifinais da competição. Para a partida, o técnico Jair Ventura não deve poupar nenhum jogador e deve mandar a campo força máxima. Jogando no Barradão e contando com o apoio da sua torcida, o rubro-negro baiano busca um bom resultado para largar em vantagem na disputa por uma vaga na grande final da Copa do Nordeste. A partida está marcada para as 21 horas. Nova Brasil FM Salvador, do Departamento de Esportes, Ivo Ferraz.
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0: Brasil, Zé Ramalho, Admirável Gado Novo.
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1: Nova Brasil, Ana Carolina, o que é que há? 2h39.
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3: Dores recorrentes na barriga, diarreia frequente e cansaço sem explicação podem ser mais do que estresse. Esses sintomas podem indicar doenças inflamatórias intestinais. Sem cura definitiva, elas podem ser controladas com o diagnóstico precoce e acompanhamento médico, garantindo mais qualidade de vida aos pacientes. Fique atento aos sinais do corpo. Isso é fundamental para cuidar melhor da saúde intestinal.
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0: Brasil, Guilherme Arantes, Lance Legal.
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0: Uma proposta apresentada por deputados do Centrão pode mudar as regras da jornada de trabalho no Brasil. O texto abre possibilidade para jornadas de até 52 horas semanais, mantém exceções para setores essenciais e ainda prevê uma transição de até 10 anos para o fim da escala 6x1. Para saber mais detalhes, você pode acessar o nosso site novabrasil.com. E mudando de assunto, cuidado com o leão. Faltando 11 dias para o fim do prazo de entrega do imposto de renda, da declaração do imposto de renda, cerca de 40% dos contribuintes ainda não enviaram a declaração à Receita Federal. A data limite é 30 de maio e quem perdeu o prazo pode pagar multa. 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
3: Os museus da Bahia recebem até o dia 24 de maio atividades que integram a 24ª Semana Nacional de Museus, que neste ano discute temas como desinformação, desigualdade social, inclusão e diversidade cultural. Com o tema Museus, unindo um mundo dividido, a programação reúne oficinas, debates, visitas guiadas, exposições audiovisuais e ações educativas em diferentes espaços culturais da Bahia. A Semana Nacional de Museus acontece em todo o país em comemoração ao Dia Internacional dos Museus, celebrado em 18 de maio. De hora em hora, eu volto com mais informações e notícias do jornalismo Nova Brasil para vocês.
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0: Brasil, Daniela Mercury, à primeira vista.
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0: O Vitória volta a campo nesta quarta-feira, desta vez pela Copa do Nordeste. O Leão enfrenta o ABC pelo jogo de ida das semifinais da competição. Para a partida, o técnico Jair Ventura não deve poupar nenhum jogador e deve mandar a campo força máxima. Jogando no Barradão e contando com o apoio da sua torcida, o rubro-negro baiano busca um bom resultado para largar em vantagem na disputa por uma vaga na grande final da Copa do Nordeste. A partida está marcada para as 21 horas. Nova Brasil FM Salvador, do Departamento de Esportes, Ivo Ferraz.
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15: Quem segue em direção ao centro encontra lentidão no final da Avenida Paralela, perto da Estação Pernambués. Quem sobe pela Luiz Eduardo Magalhães pega boa fluidez. 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
1: O Vitória volta a campo nesta quarta-feira, desta vez pela Copa do Nordeste. O Leão enfrenta o ABC pelo jogo de ida das semifinais da competição. Para a partida, o técnico Jair Ventura não deve poupar nenhum jogador e deve mandar a campo força máxima. Jogando no Barradão e contando com o apoio da sua torcida, o rubro-negro baiano busca um bom resultado para largar em vantagem na disputa por uma vaga na grande final da Copa do Nordeste. A partida está marcada para as 21 horas. Nova Brasil FM Salvador, do Departamento de Esportes, Ivo Ferraz.
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0: Nova Brasil, esse foi Rubel, Medo Bobo.
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0: O Ministério da Educação publicou o calendário do Censo Escolar da Educação Básica de 2026. A coleta de dados começa dia 27 de maio pelo sistema EducaCenso e será dividida em duas etapas, matrícula inicial e situação do aluno. Gestores de escolas e redes de ensino têm até 31 de julho para enviar as primeiras informações. Os dados finais, que servem de base para as estratégias oficiais do país, serão divulgados até maio do ano que vem. E a Receita Federal deflagrou uma mega operação no Brás, interditou os shoppings 25 Brás e Estante. A expectativa é apreender cerca de 300 milhões de reais em mercadorias falsificadas ou contrabandeadas, com foco em artigos esportivos devido à proximidade da Copa do Mundo. Os centros de compras ficarão fechados por pelo menos 2 semanas para a fiscalização de 2.000 lojas e os comerciantes regulares precisarão apresentar notas fiscais para liberar seus produtos. 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Eu sou Luciana Camasmich, agradeço pela sua companhia. Tô aqui ao longo desse mês cobrindo as férias da Ana Pellicer. Na sequência você fica com Márcio Melo. Um abraço, até mais.
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7: O abastecimento de água será temporariamente interrompido em Feira de Santana nesta quarta-feira. A suspensão começa às 6 da manhã e vai afetar diversos bairros e localidades do município para a realização de uma intervenção em uma rede adutora. De acordo com a Embasa, o serviço deve ser concluído ainda na tarde do mesmo dia. Após a finalização da manutenção, o fornecimento de água será retomado gradativamente com previsão de normalização completa em até 24 horas. A empresa orienta que os moradores armazenem água de forma segura e utilizem o recurso com economia. De hora em hora, eu volto com mais informações e notícias do jornalismo Nova Brasil para vocês.

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6: O trânsito começa a ficar mais carregado pela Avenida San Martín, sentido Cidade Baixa, principalmente nas proximidades do Curuzu e também no Largo do Tanque. Quem deixa a BR-324 pode descer pela Via Expressa, vai chegar a Jequitaia com mais tranquilidade. 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
1: Tudo jóia, boa tarde. Chegando aqui com mais uma edição do Sob Medida. Prazer imenso, eu sou o Márcio Melo. Chegamos aqui nessa tarde tão especial, né? Pra você que tá curtindo com a gente, o que você tá fazendo, aliás? Trabalhando, viajando, descansando? Bom, o fato é que a partir de agora tem essa sequência de músicas simplesmente sensacionais. Hoje tem Caetano Veloso, tem Beto Guedes, tem a Luciana Melo e ainda tem o Skank. Resposta é com essa que a gente abre mais uma hora aqui no Sob Medida da Nova Brasil FM.

Nova Brasil FM, mais que moderna, brasileira, Caetano Veloso, Dara, boa tarde pra você, 4h25, tá rolando aqui mais uma edição do Sob Medida. Você sabe muito bem como é que funciona, né? Uma hora com música, sem intervalos, sem paradas. 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Nova Brasil, mais que moderna, brasileira, 4h26.

Rede Nova Brasil FM, mais que moderna brasileira, 4:36. Ótima tarde pra você. A gente segue curtindo muito mais. Agora tem o som do Djavan.

0: Nova Brasil FM, mais que moderna brasileira. Uma ótima tarde para você. 4:59. Esse é o som de Alceu Valença, Flor de Tangerina. Que legal ter a sua companhia ligado aqui na Rede Nova Brasil FM. Você sabe, né? Além de muita música, também tem os grandes destaques e muita informação para você.
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0: A Organização Mundial da Saúde decretou emergência internacional após a confirmação de novos surtos de ebola na República Democrática do Congo e também em Uganda. A doença é provocada pelo vírus Bundigudi e uma variação que atinge humanos e também primatas e tem a taxa média de letalidade de 50%. Como não existem terapias aprovadas para essa cepa específica, a OMS reforçou aí o envio de equipes de resposta rápida e o monitoramento de pacientes para conter o avanço do vírus. 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
2: Dores recorrentes na barriga, diarreia frequente e cansaço sem explicação podem ser mais do que estresse. 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Sem cura definitiva, elas podem ser controladas com o diagnóstico precoce e acompanhamento médico, garantindo mais qualidade de vida aos pacientes. Fique atento aos sinais do corpo. Isso é fundamental para cuidar melhor da saúde intestinal.
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6: A Câmara Municipal de Salvador aprovou o projeto de lei que garante o direito de pessoas com deficiência circularem em espaços públicos e privados acompanhadas de cães de assistência. O texto segue agora para a sanção do prefeito Bruno Reis. A proposta assegura o livre acesso dos animais a estabelecimentos comerciais, órgãos públicos, unidades de saúde, instituições de ensino e meios de transporte, sem cobrança de taxas adicionais ou qualquer tipo de restrição. A medida contempla cães treinados para auxiliar pessoas com deficiência visual, mobilidade reduzida, crises de saúde e suporte emocional.

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7: O trânsito já começa a ficar mais carregado na ligação Iguatemi Paralela, deixando reflexos na saída da ACM Iguatemi. O motorista que está na Pituba pode pegar a Magalhães Neto e completar pela Avenida Tancredo Neves para chegar paralela com mais tranquilidade. 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

Essa é a Rede Nova Brasil FM, mais que moderna, brasileira. Lulu Santos, adivinha o quê? 5:19.

0: Essa é a Rede Nova Brasil, FM mais que moderna brasileira. O Charlie Brown Júnior, só os loucos sabem. 5:26, fica com a gente. Daqui a pouquinho tem Nova Brasil em campo.
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14: Quem segue em direção à BR-324 pelo acesso norte já começa a encontrar lentidão no final da via até as proximidades da estação Bonjoá. Quem está na Bonocô pode pegar a Avenida Barros e só tem intensidade até o Largo do Retiro. 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

0: Um abraço, minha galera brasileira, uma ótima tarde, olha aí, são 5:31 na capital baiana, começando a partir de agora, galera, o Nova Brasil em campo, Salvador, vamos juntos trazendo todos os detalhes pra galera que tá sempre com a gente. Vamos falar de Bahia, falar de vitória, de seleção brasileira, vamos repercutir ainda essa convocação da seleção brasileira. Eu disse ontem à noite pro Tony Maravilha que eu tenho uns 10 nessa lista aí que eu não iria convocar. Mas aí a gente sabe que tem muita coisa por trás, né? João Pedro ficou de fora, o cara que tava na maior sensação aí do momento, né? Jogando lá fora e tal, ficou fora da lista do Carlo Ancelotti. Quem sabe pode pintar ainda mais, de fato, o João Pedro era fora, como outros e outros aí ficaram frustrados com a ausência na lista de convocação para a Copa do Mundo. Então vamos trazer, falar sobre a situação do Juba, né? Da contusão do Juba, da saída do Juba do jogo do último fim de semana. Tem a ver com a não convocação para a seleção brasileira. Quero ouvir Toninho, quero ouvir o nosso Roberto Rivelino, quero ouvir o nosso Genildo Lavins, que todos vão participar do nosso Nova Brasil em Campo Salvador, para trazer as suas opiniões. Juba não foi convocado, né? Por questões do próprio Ancelotti não querer convocar, tá na lista, mas não era opção agora entre os 26, ou foi por conta desta contusão? Quanto tempo ele vai levar, né, para voltar a jogar? É grave, é preocupante? Fica aí com a gente, porque daqui a pouco vamos trazer todos esses detalhes pra galera que tá acompanhando aqui o Nova Brasil em Campo, Salvador. Deixa eu pegar o boa tarde dele, o nosso Toninho Maravilha, Maravilha, Maravilha, já está com a gente. Boa tarde, Toninho!
1: Muito boa tarde, Ivo. Boa tarde aos meus amigos ligados aqui na Nova Brasil em Campo. Sempre prazer enorme, renovado estar com vocês aqui e falando a respeito do futebol brasileiro. Sem dúvida nenhuma, repercutiu na cabeça do garoto Luciano Juba e eu só daria um conselho para ele. Meu filho, vai embora da Bahia, porque não tem outro jeito. Infelizmente, nós sofremos um preconceito tremendo. Como disse o Genildo Lavinsky ontem, o seu problema é um problema de CEP. CEP 41, 81 e daí pra frente, não vai pra seleção brasileira. Não vai. O garoto saiu daqui e não jogou em time nenhum. Foi lá e joga num time desconhecido, está convocado pra seleção brasileira. O que interfere essa convocação? Pelo amor de Deus, me explique isso. Eu ouvi uma declaração do Neto, eu até concordo com o Neto. É uma declaração muito boa. Olha, eu vou dizer uma coisa para vocês, eu tenho uma expectativa ruim em relação a esta seleção brasileira. Não sei se esse grupo que aí está hoje passa da terceira fase. Embora seja a seleção dos últimos anos com uma média maior de idade, eu não sei se ela passa da terceira fase. É muito complicado, muito difícil a situação da seleção brasileira hoje. Ah, mas nós temos o Carlo Ancelotti, um técnico experiente e tal. É melhor do que quem aqui? Diga aí pra mim. Ah, não dá pra entender, não dá pra compreender com toda a honestidade. Eu não gosto, eu nunca fui favorável a pagar um dinheiro astronômico para um técnico italiano para dirigir a seleção brasileira. Nós já fomos da época em que técnicos do Brasil eram solicitados para dirigir seleções estrangeiras. Hoje está tudo o contrário, está tudo revertido, está tudo de ponta cabeça. Jogador brasileiro não tem a valorização quando ele joga aqui, num dos maiores campeonatos do mundo. Infelizmente, essa é a realidade. Juba, muda de CEP. Seu contrato vai até 2029, mas dá um jeitinho aí. O seu empresário fala aí com o pessoal do City, ou mesmo o pessoal do City, converse com eles e diga assim: ó, eu preciso ir para a Europa. Pronto, você está na seleção.
0: Eu acredito, viu, Toninho? Sinceramente, se o Juba estivesse hoje jogando, até mesmo em São Paulo, você vê, 4 jogadores do Flamengo foram convocados. E aqui,
1: pra reserva.
0: Para mim, o principal ficou de fora.
1: Reserva.
0: É uma convocação dessa?
1: Não, cara, dá para entender.
0: Qual é a lógica?
1: Não dá
0: convocar o Danilo, com todo o respeito, o que já representa. talentou para a seleção, para o futebol brasileiro, até mesmo para o Flamengo, mas aqui para nós, sem nenhuma condição.
1: Mas isso, né? É o resultado de um treinador que não conhece futebol brasileiro, não vive o futebol brasileiro. Esse é o problema. Ele vive a nata do futebol da Europa, só isso, nada mais do que isso. É extremamente lamentável o que acontece aí. Eu fico realmente muito chateado. Olha, os números mostram que Juba está entre os 5 melhores laterais de todas as ligas do mundo. Do mundo!
0: Aí, quer que eu diga uma coisa pra você?
1: Que vale isso? Nada?
0: É.
1: Não diz nada?
0: O cara contratou, o cara convocou o Danilo do Flamengo, por quê? Qual é o argumento? Que Danilo é um cara multiuso, joga de lateral direito, de zagueiro, lateral esquerdo, de volante. E o Juba não tem feito isso no Bahia, não?
1: Não, não tem não.
0: Até zagueiro jogou agora.
1: Ouça o testemunho do técnico Rogério Ceni, caramba. Só ouvi. Ouça o técnico do Rogério Ceni falando sobre Juba. Quem é Luciano Juba? Então, eu ouço gente falando um monte de besteira, dizendo assim: ah, Rogério Ceni estragou a convocação do Juba no jogo contra o Remo, colocou ele jogando de zagueiro. Tem nada a ver uma coisa com a outra. A convocação de jogador não é de um jogo pro outro, não. Não se convoca um jogador por um jogo contra o Remo, por um jogo contra o Grêmio. Convocação de um jogador vem da sua história de vida, de jogar futebol, só isso.
0: É
1: verdade. Ele não aparece na lista dos melhores laterais do mundo porque é por um jogo ou outro, é por uma história, é por um ano, uma temporada, duas, três temporadas no Bahia, ponto, falei.
0: Sinceramente, eu vou falar mais, vamos falar mais sobre isso, vamos rodar com a nossa equipe e vou dar aquele recado, mas ó, Ancelotti e outra coisa, né? Ainda bem que ele convocou o Neymar, porque você viu a repercussão que teve aí, né? Com a convocação do Neymar.
1: Imagine. Ele iria tomar uma vaia estrondosa se o Neymar não aparece ali.
0: Verdade. 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Prefeitura de Salvador, galera, 5:39. Roberto Rivelino tá chegando para também dar o seu boa tarde e falar com a gente. 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Vamos lá, galera brasileira. O meu querido Roberto Rivelino, bota a vietinha dele aí, garotinho. Roberto Rivelino. E aí, Robertão?
2: Abraço pra você, Ivo. Tudo tranquilo?
0: Melhor agora, Roberto. Falando com você, tudo bem?
2: Bom demais falando com você, com toda a nossa equipe, abraçando a você, abraçando ao Toninho, abraçando ao Francinho, o Genil do Hércules e, claro, ao ouvinte que está ligado com a gente através da Nova Brasil FM. Desde ontem que a gente já falava aqui sobre essa questão da seleção brasileira, dessa convocação do Carlo Ancelotti, e a gente vê a discordância nítida nas ruas, o público questionando esta convocação, já começando aí pelos goleiros. Muita gente gostaria de que o Hugo do Corinthians tivesse sido convocado. Aí vem também esse setor defensivo, esse Danilo que não joga nem no Flamengo, é reserva da equipe do Flamengo, e já, aliás, era o cara que tinha sido convocado aí há muitos dias e se confirmou. A gente tem uma preocupação grande quando o Brasil pegar uma seleção de peso aí, uma dessas seleções da Europa. Como será esse setor defensivo da seleção brasileira? Você parte para esse meio de campo, aí quem será o cara de construir as jogadas? Aquele tradicional camisa 10, porque a maioria desses jogadores do meio de campo são de característica de marcação como volantes e não tem um cara aí que fosse aquele homem de criação. Pode até ser que seja o próprio Neymar, caso ele tenha condicionamento físico e seja direcionado para jogar no meio de campo. E quando chega no ataque, a gente viu essas ausências aí de um camisa 9, aquele homem de área, que seria o Pedro. Teve também essa ausência aí que todos esperavam aí que fosse convocado, que seria o João Pedro, também não foi. E aquilo que vocês falavam aí na questão do Juba, se ele tivesse jogando em qualquer um outro clube aí no, fora do Brasil, com certeza seria convocado. O cara, além de ser um lateral, é também utilizado como um homem de meio de campo e um fator principal, porque hoje atacantes, que são aqueles responsáveis por fazer gols, dificilmente

0: foram esse do Corinthians, né? O
1: Hugo Souza.
0: O Alberto, né?
1: Ah, sim, você que era goleiro.
0: É, o atacante também.
1: É, Yuri Alberto.
0: Pois é, aí pois é. A gente termina não entendendo essa convocação e também só porque o técnico é estrangeiro não vai fazer a diferença. Infelizmente, depois que ele chegou, praticamente não mudou nada da forma de atuação.
1: Não vi nenhuma mudança, viu, Robertão?
0: Infelizmente.
1: É. Já vamos ouvir o Carlo Ancelotti trazendo aí, né, um pouquinho da coletiva que está repercutindo, Toninho, ainda, né, essa convocação. Para quem não viu, de fato, o que ele falou na coletiva, respondendo algumas perguntas da imprensa acerca da convocação do Neymar e de outro. Neymar que vibrou, né? Até chorar, chorou,
2: claro,
1: né?
2: Claro, lógico. Eu choraria também.
1: Porque pressão que ele não ia foi grande, né?
2: Muito grande, muito
1: tinha
2: grande.
1: Muita gente não querendo a convocação do Neymar também.
2: Com certeza.
1: Né? Às vezes não é
0: inclusive,
1: nem a questão.
0: A gente acha até uma questão interessante porque repercute até do ponto de vista político. Você vê que um grupo político não queria que o Neymar fosse, outro já queria que fosse, já festejou a convocação, já entrou até nesse contexto da disputa política eleitoral.
1: A convocação do Neymar também tem a ver com a política, né? Eu, sinceramente, cara, não vou nessa não, mas vamos deixar um pouco de lado aí, questão política, importante que independente de questão política, de interesse desse ou daquele grupo, o Neymar foi convocado não por conta da política, e sim por conta do futebol e que ele consiga, Toninho, dar em campo essa resposta ao torcedor que tanto almejou, que tanto confiou, que tanto esperou a convocação dele, que ele possa agora surpreender aqueles que não queriam e que ele possa surpreender também aqueles que torceram por ele.
2: É verdade, eu acho que isso vai acontecer, né? Ele vai surpreender, eu tenho certeza.
1: Eu acho que
2: ele vai mais motivado, ele tem apoio dentro da seleção, tem um grupo de jogadores que gostam e admiram o Neymar. Neymar é uma figura admirada dentro do futebol, não tenha dúvida, ele tem grandes amigos lá dentro e eu acho que vai ajudar muito a seleção brasileira. Ele poderá ser esse cara do 10 que o Bahia, que o Brasil não tem, né? Infelizmente.
1: Agora, eis a questão, vocês acham que ele vai ser titular? Qual é a sua opinião?
2: Eu quero perguntar
1: isso ao Roberto também.
2: Eu acho que ele vai ser titular.
1: Você acha o quê, Robertão? Que ele vai ser titular nessa seleção ou vai ser uma opção no banco para entrar ali no segundo tempo, hein?
0: Se ele se preparar de forma física, se tiver exatamente uma grande preparação física, acredito que sim, que seja titular.
2: Agora, vai depender momento, desse período de treinamento, hoje, né? Que eu acho que isso vai definir a posição dele, se reserva ou se titular na equipe, né?
1: Pode ser mesmo, de fato, a seleção vai ter tempo para treinar, né? Mais de 30 dias aí para preparar para a Copa do Mundo, então assim, essa é a expectativa, né? Neymar foi convocado. Agora, se ele vai ser titular nesse momento,
2: eu queria dar um conselho.
1: Antes era ele mais 10.
2: Eu queria dar mais um conselho pro Juba, posso?
1: Vai.
2: Juba, procure descobrir quem é o empresário desse jogador do Flamengo. Esse cara que há poucos dias atrás estava para ser banido do futebol. Tava para ser banido. Aí agora.
1: O Lucas Paquetá.
2: É o Lucas Paquetá. Descubra quem é o empresário dele e muda de empresário, cara. Eu acho que você vai para a seleção, é uma outra saída. Em vez de sair do Bahia.
1: Jogando no Flamengo.
0: Inclusive,
1: eu você,
0: depois que ele voltou ao Flamengo, não mostrou para que veio, né?
1: Até agora.
2: Porque
1: ele não joga aqui esse futebol. O Flamengo contratou ele de volta contra a vontade de muitos torcedores. Ah, não traria de volta o Lucas Paquetá.
2: É, mas aí tá aplaudindo ele hoje. Agora, eu pergunto pra você: descubra quem é o empresário dele, que tem uma força tremenda em vários lugares aí, que você vai pra seleção rapidinho.
1: É verdade. Bom, galera, 9629020, tá no trânsito, tá em casa, tá no trabalho, tá no interior, tá fora do Brasil. Você pode interagir com a gente em 71 99626 9020, tá certo? 96269020 pra galera que tá com a gente aqui nas redes sociais, ó, aquele abraço aí, vamos juntos também. Então, ó, manda aí a sua mensagem pra gente, dê a sua opinião sobre o Vitória, sobre o Bahia e sobre o Vitória. Amanhã tem jogo, Copa do Nordeste, é outra decisão pro Vitória. Por quê? Porque são dois jogos de ida e volta, o primeiro jogo é no Barradão, no sorteio caiu primeiro no Barradão, e o Vitória vai ter que fazer o resultado no Barradão,

0: para ir para na próxima semana para o Rio Grande do Norte, lá para Natal, com o resultado já garantido aqui em Salvador. Que eu acho que o Vitória vai passar, não vai ter tanta dificuldade com o ABC, mas já foi uma pedra no caldo do Vitória.
1: Já foi.
0: Jogando no Barradão.
1: E é um time chato, viu?
0: É.
1: Chato.
0: Inclusive o artilheiro lá já passou por aqui, Toninho.
1: É?
0: É, o artilheiro do ABC hoje já jogou no Bahia, tá? Eu vou pegar aqui, vou mostrar pra você o artilheiro do na temporada, já passou por aqui, futebol baiano.
1: Oi.
0: Tá certo? E é claro que a gente fica na expectativa, jogando em casa tem que vencer, né, Roberto?
2: Sim, tem que fazer a diferença. O futebol não é uma ciência exata. O
0: Igor Bahia.
2: Se fosse, né? O Vitória jogando Série A e o ABC Série D, automaticamente já poderíamos dizer que o Vitória passaria com facilidade, mas não é exatamente dessa forma. E além disso, são competições completamente diferentes aí quando você joga uma competição mata-mata, como foi essa própria Copa do Brasil que o Vitória tirou o Flamengo. Um jogo, a cada jogo é uma história diferente. Então, o Vitória tem sim um potencial maior e tem que fazer exatamente essa diferença, até porque o próprio Vitória viveu isso. Perdeu para o Flamengo numa diferença mínima na Copa do Brasil e reverteu o resultado. Então ele tem que estar atento e fazer uma diferença o suficiente para já garantir a classificação amanhã.
0: Concordo. É o Igor Bahia, viu, Toninho? É o principal destaque
1: Igor Bahia,
0: e artilheiro
1: tá?
0: do ABC na temporada 2026. O camisa 9, Alvinegro, tem sido o principal jogador ofensivo da equipe potiguar, figurando aí no topo dos destaques. Tá vendo aí? Então, é um jogador que o Vitória vai ter que ficar atento nele aí. Vai ter que ficar ligado, porque tem sido aí o destaque carrasco de muitas equipes. O jogador do ABC, o Igor Bahia, tá certo? Então vamos ficar atento aí para ver como é que vai ser isso aí. 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Bom, 5:51.
2: Oi,
0: então,
2: Ivo.
0: Oi.
2: O ABC está com a sequência de invencibilidade de 10 jogos. E aí, vem.
1: Mas com quem ele jogou? Aí precisa saber.
2: Sim, aí ele jogou pela própria Copa do Nordeste, quando ele venceu por 3-0 o maior rival, o América, jogando também pela Série D, que são vários jogos aí contra times da quarta divisão, o Laguna lá do Rio Grande do Norte, o Imperatriz do Maranhão, o próprio América também pela Série D, que já jogou jogos de ida e volta, ele venceu os dois contra o seu rival, venceu o Souza também pelas duas partidas da Série D do Campeonato Brasileiro, venceu o Ferroviário pela Copa do Nordeste, venceu o ABC, o Central de Caruaru também pela Série D, Juazeirense pela Copa do Nordeste, e agora mais recente as duas últimas partidas contra Central de Caruaru pela Série D e novamente o Souza pela Série D do Campeonato Brasileiro. Claro que não teve nenhuma equipe de divisões mais acima, foram jogos aí contra equipes de Série D do Campeonato Brasileiro. Os próprios jogos contra essas equipes da Copa do Nordeste foram também as partidas que ele venceu contra equipes aí da quarta divisão.
0: Eu tava falando sobre o Igor, né? Bahia, ele é baiano, mas ele não jogou aqui em grandes clubes não, viu? Ele é natural de Salvador, o atacante do ABC, natural de Salvador, tem 33 anos, jogador com 1,89m, 86 quilos. Ele está emprestado ao ABC pelo Inter de Lages. Olha onde ele jogou. Jogou no Abadense, no 7 de junho, jogou no Frei Paulistano. Esses são os times do Piauí, do estado de Sergipe, né? Também. Jogou no Murici, lá de Alagoas, no Cruzeiro, e Roberto conhece lá de Arapiraca, né, Robertão?
2: Sim, sim, sim.
0: O Juventus de São Paulo, Anápolis, Sergipe, Galícia. Jogou no Galícia aí, ó, tá vendo? no Inter de Lages, no Tombense, no CSA, e agora esse é do CSA para o pro ABC. Então tá na crescente, né? Com 33 anos, agora que ele deu uma crescida para ir para um clube mais de mais expressão, né? Mas passou por mais por equipes pequenas, né? CSA, depois agora o ABC lá de Natal, é o centroavante, atacante na temporada lá. Então tá aí. A galera tá na expectativa de ver o Vitória dar uma resposta, né? Depois da derrota do jogo lá contra o Bragantino, o Vitória dá uma resposta pro torcedor nesse jogo contra o ABC. E o torcedor também tá participando com a gente. Vamos ver aqui o áudio da galera participando comigo no nosso Nova Brasil em Campo.
3: Boa tarde, meu amigo Ivo Ferraz, aqui é Gil Reis de Conceição do Coité. Eu fiquei feliz com a convocação de Neymar para a seleção brasileira, mas fiquei indignado também com o tamanho, o número dos jogadores que atuam aqui no Brasil na disputa de um dos maiores campeonatos do planeta, que é o Campeonato Brasileiro. Numa lista de 26, você escolher 7 que atuam aqui no Brasil, realmente é um absurdo. Mais uma vez, fica evidenciado que o Ancelotti se curvou aos desejos dos patrocinadores, dos jogadores que atuam lá fora e dos patrocinadores que bancam a CBF. Um forte abraço.
1: Você sabe quanto o Neymar ganhou? O cara falar assim, ó, Neymar Júnior, só expressar isso? 30 milhões.
0: Ele ganhou?
1: Ganhou.
0: O quê?
1: Ele ganhou em publicidade. E as publicidades já foram renovadas, ele ganhou 30 milhões.
0: Só instala a convocação da seleção.
1: Só o Ancelotti disse, Neymar Júnior.
0: É brincadeira.
1: 30
0: né?
1: milhões entrou no bolso dele.
0: E já vi ele, inclusive, ontem com um boné, já de um patrocinador, com a camisa do patrocinador.
1: São
0: dele,
1: 30 então. Milhões, amigo.
0: Só a imagem do cara nessa.
1: Juba, palavra. Vai embora logo, cara. Você é muito bom jogador. Caia fora daqui, velho. Vai embora. Velho. Eu vou falar o que pro menino? Que não tem um orientador aí bom. Tem uns caras explorando a imagem dele só.
0: Mandar um abraço aí pro Jorge Alan, dizendo que, Ivo, o primeiro jogo das semifinais da Copa do Nordeste é no Barradão, porque o ABC tem campanha melhor que a do Vitória, correto? O Vitória.
1: Corretíssimo.
0: A campanha do ABC é melhor, então o ABC vai ter oportunidade de decidir em casa.
1: Isso.
0: E o Vitória precisa, né, Alan, fazer, que você gravou um comentáriozinho, manda pra gente aí. O Vitória precisa fazer o resultado em casa.
1: Porque o jogo dele é aqui, amanhã.
0: E tem time pra isso.
1: Lógico.
0: O cara tem time, tem um elenco totalmente superior ao do ABC, que disputa hoje a Série D do Campeonato Brasileiro. Imagine que o Vitória disputa a Série A. Olha a diferença de elenco.
1: Só né? não
0: de...
1: pode jogar de sapatinho, né?
0: Porque nem sempre quem tem, às vezes, o elenco melhor, quem vive a melhor fase, pode sair como vencedor.
1: É isso.
0: Já vimos muitas zebras, né? No futebol, muita zebra, e é claro que o Vitória tem que ficar muito atento. O Vitória vem dessa maratona do Brasileirão, Copa do Brasil. Não quero crer que esteja cansado mais, porque no jogo contra o Bragantino, tava cansado.
1: Tava.
0: No jogo contra o Bragantino, principalmente a defesa, os caras do Bragantino teve hora assim, em alguns momentos contra-ataques, de colocar na frente e os caras não pegar. Seu Luan Cândido e companhia lá atrás, no segundo gol do Bragantino, foi num contra-ataque.
1: Se não é o Lucas Arcanjo, era 4-5-1.
0: Pra mim, mais uma vez, o destaque do jogo, né? E foi destaque também contra o Flamengo. Aliás, ele vem sendo em todos os jogos o destaque do Vitória.
1: Já era 3-0 normal, porque ele pegou aquele pênalti, né? Ele bateu a mão, bate aqui, bateu e foi lá e pegou.
0: O cara foi lá, geralmente o cara bate no outro canto,
1: bate,
0: né?
1: No outro canto.
0: Ou às vezes o cara bate ali mesmo pra... A Vanessa tá feliz da vida, né? O Bahia vai jogar agora só na segunda-feira.
1: Segunda-feira.
0: E ela vai poder assistir quando chegar em casa.
1: Eu avisei que as meninas vão ficar aqui. Vão acompanhar a transmissão aqui.
0: Daqui um dia vamos chegar aqui tudo de amarelo, verde e amarelo, com o bonezinho, com o chapéu da seleção, a camisa, com a charanga. Aliás, vamos enfeitar aqui essa redação, né? Botar um... vamos entrar no clima, no espírito de Copa do Mundo,
1: vamos,
0: né?
1: Vamos colocar tudo verde e amarelo.
0: A cidade não tá assim ainda, o povo tá... Já vi um povo mais animado há um tempo atrás em Copa do Mundo, né, Toninho?
1: Também, já vi.
0: Eu acho
1: Mas
0: que
1: tá
0: ser,
1: cedo ainda. Vai acontecer.
0: Futebol.
1: Vai acontecer.
0: Vai acontecer.
1: Vai, hora que virar junho.
0: Hoje já são 19, né? Vamos aguardar. Bom...
4: Eu vou levar a banda.
0: Hein?
4: Aí, já eu vou levar a banda.
0: Quem? Você vai levar a banda? Sim, é você, França?
2: Tá dizendo que vai levar a banda.
4: Claro.
0: A Francinha já tá aí, tá vendo você, França?
1: Você sabe que já saiu a data dos

0: E o Vitória amanhã vai brocar o ABC.
1: É, tá essa a nossa expectativa, né? Do Leão amanhã fazer diferente, né? Tem que fazer diferente. Essa é a nossa expectativa, né? Mas pode mandar um áudio pra cá, tá bom? 9626-9020. A galera pode participar com a gente, pode interagir aí do Nova Brasil em Campo, Salvador. Vamos ao nosso Genildo Lavinsky. Abraço aí, Domingos Marcos, ligado em Brotas. Valeu, Domingão. Tá ligado com a gente, já mandou aqui a mensagem escrita aqui, né? Tô ligado em Brotas, Domingos, tá sempre acompanhando, participando com a gente. Vamos ouvir o nosso Genildo Lavinsky. Já já voltou o Roberto Ivelino. O nosso Lavinsky vai falar sobre a contusão do Juba. Ô, Toninho, e aí, hein? O Juba deixou o campo de jogo no fim de semana,
2: né?
1: Tá fora do jogo contra o Botafogo, próxima segunda-feira.
2: Curitiba.
1: Contra Curitiba,
2: isso.
1: Né? Tá fora. Não, o Bahia já deu alguma previsão de quando esse cara retorna?
2: Não, o departamento médico não falou em previsão, falou em já começou os tratamentos para recuperação do jogador, mas é questão aí 15, 20 dias, o jogador já estará, eu acredito que no jogo contra o Botafogo ele estará de volta, eu acredito, aqui dia 30 na Arena Fonte Nova.
1: É.
2: Então daqui 10 dias ele já deve estar de volta. Ou não, o técnico vai deixar ele descansar, aí fica, não tem mais pressa para isso, a depender do resultado que o Bahia precisa. De qualquer forma, o Bahia precisa de resultado contra o Botafogo, né? Mesmo que ele viesse ao Curitiba na segunda-feira, ele vai precisar do resultado no outro sábado aqui dentro da Arena Fonte Nova.
1: Ele teve uma lesão no músculo reto femoral da coxa esquerda.
2: Exato, exato. É. Mas não foi dos mais graves, né? Embora a contusão esteja aí, já começou o tratamento e ele é um cara jovem, um cara.
1: E é o artilheiro do Bahia, né?
2: É o artilheiro do Bahia. E ele vai se recuperar. Exatamente, ele vai se recuperar rápido.
1: Tomara, hein?
2: Tomara.
1: Daqui a pouco a gente vai falar mais. Vou com o nosso Genildo trazendo a opinião dele. Francinha, qual o destaque para daqui a pouco aí no plantão esportivo, Francinha? Na sala do plantão esportivo. Cadê a vinhetinha dele, hein, Grande Hércules? Bota a vinhetinha do melhor plantão do Brasil. Boa noite, Francinha.
3: Boa noite, meu caro Ivo Ferraz. Boa noite, ouvintes.
1: Baixa um pouquinho o seu retorno aí, viu, França?
3: Da Nova Brasil em Campo, né? Com a Nova Brasil FM Salvador 104.7. Um abraço, Ivo. Um abraço, Genildo. Um abraço, Toninho Maravilha. O nosso operador DJ, o Hércules Carvalho. E os outros colegas que estão ainda na mesa, né? Na apresentação ao seu lado, Ivo Ferraz, do Nova Brasil em Campo. Nós vamos falar no programa de hoje, Ivo, confirmando os jogos desta noite, né? Movimentação da Libertadores da América, como também a Sul-Americana. Libertadores da América com vários jogos, a Sul-Americana idem, e também confirmando os resultados de ontem que aconteceram válidos pelas séries as séries B e C do Campeonato Brasileiro, né? O Confiança ganhou até que enfim, né?
1: Conseguiu ganhar, né?
3: No Batistão.
1: Verdade. Né? 2-1, né?
3: Isso, 2-1. E nós vamos trazer já os detalhes, os goleadores e tudo aquilo que interessa ao ouvinte para ficar bem atualizado, meu caro Ivo Ferraz.
1: Valeu, Francinha Almeida, um abraço pra dona Mari, tá com a gente acompanhando o Nova Brasil em Campo no trânsito, aumenta o volume do Raidão. Ludmila, nossa Lud, nossa guerreirona, tá aqui. Hoje você tomou um caputinozinho, né, Toninho?
2: Ah, essas meninas me tratam com muito carinho.
1: É verdade, você é um cara querido aqui.
2: Aliás, eu tô sentindo falta da dona Nil.
1: É, rapaz, mas rapaz, ela tá na correria, né? Hoje eu não consegui encontrar com ela aqui, mas...
2: Ela teve de manhã, mas de tarde tá com um probleminha aí pra resolver.
1: É, mas foi sentindo sua falta, viu, pra rua.
2: Minha diretora?
1: Foi visitar, foi fazer uma visita aí, dona Nívia Andrade, nossa gerente aqui da Nova Brasil FM. Um abraço pro seu Fausto, tá lá em São Paulo também ligado, acompanhando a gente, acompanhando o trabalho da equipe esportiva Salvador, Nova Brasil em Campo.
2: Bom, antes de você chamar o Genil, do Brasil estreia na Copa do Mundo contra o Marrocos, jogando no dia 13 de junho, às 19 horas. Depois volta a campo contra o Haiti.
1: Vai ganhar.
2: É outro que tem que ganhar, precisa ganhar. Ah. No dia 19/6, às 21h30. E fecha contra a Escócia. É o mando de campo da Escócia, né? No dia 24/6, às 19h.
1: Esse grupo do Brasil tá fraquinho, essa primeira fase aí.
2: O Brasil passa aí, tranquilo.
1: Haiti, numa Copa do Mundo é tradição?
2: Não.
1: Marrocos, numa Copa do Mundo é tradição?
2: Que dá um pouquinho mais de trabalho a Escócia, mas também não vai.
1: A Escócia também já tinha um bom tempo que não participava. Roberto Vilhinha tá pegando.

0: aguardando aí já. Daqui a pouco ele traz aí. Então, fica aí, Francinha, eu volto já, mas deixa eu voltar aqui esse assunto do Juba, o Genildo vai comentar, porque o Bahia não é de falar, o jogador, né, saiu, deixou o campo de jogo, a gente não teve informação naquele momento e aí tá repercutindo. O Bahia não vai dar uma nota, não vai dar uma previsão, o departamento médico do Bahia não vai dizer basicamente quando é que esse cara retorna, qual é a previsão.
1: A nota que o Bahia deu é que o jogador detectou ali a contusão, mas que já começou os tratamentos, né?
0: Mas não deu uma previsão, né?
1: Não, Antônio? Não deu, não deu. O Bahia retornou aos trabalhos hoje pela manhã, né? Lá no CT Evaristo Macedo, volta amanhã às 10 horas, quinta-feira é folga, sábado ele tem entrevista remota e vai viajar para Curitiba e domingo ele vai treinar lá em Curitiba e segunda-feira pega o Curitiba às 20 horas no estádio Couto Pereira. Então, é isso aí. Após o exame de imagem realizado na tarde da segunda-feira, foi confirmada uma lesão do músculo reto femoral da coxa esquerda do atleta Luciano Juba. Ele já iniciou o protocolo de tratamento conservador no centro de treinamento Evaristo Macedo. Não é caso de cirurgia. É tranquilo, ele vai recuperar rápido.
0: É, tomara. Genildo, qual é a sua opinião? Comenta aí pra gente sobre essa situação. Você, como um cara experiente que vive há muito tempo também no futebol, dê a sua opinião. Boa noite, Lavinsky.
2: Brasil FM, olha só, eu fico lamentando, sabe o que, Ivo? Que a gente não tem uma informação precisa divulgada pelo Bahia sobre o jogador Juba. O torcedor fica avexado com isso, fica indignado realmente com essa política de não divulgação de fatos. Claro, essa história da proteção ao jogador, ela existe, eu sei disso, nós sabemos disso. Existe hoje a Lei Geral de Proteção de Dados, uma série de detalhes, tá? Mas não é possível que um time como o Bahia, como Vitória, como outros times todos do Brasil inteiro, isso não acontece somente com o Bahia, fiquem escondendo determinadas coisas da imprensa e do público também para proteger sei lá quem, sei lá o quê, quando é muito claro e óbvio o que aconteceu. Todos vimos domingo passado, e hoje a televisão mostrou isso, inclusive, com detalhes, o momento em que Juba cai no campo lá da Fonte Nova, no jogo contra o Grêmio, e bota a mão na coxa. E dali, então, ele não tem mais condições de jogo. Ele começa a mancar, cai e é substituído. Pronto. Foi substituído, acabou, e isso foi o que provocou, certamente, a não convocação dele para a seleção brasileira. Só que a torcida não sabia. O Bahia preferiu deixar sua torcida indignada o tempo inteiro e só depois é que anunciou que o jogador estava com uma lesão na coxa. Que lesão é essa? Quanto tempo vai levar para o jogador retornar aos gramados? Eu fiz pesquisas. Inicialmente, eu ouvi dizer que o jogador teve uma ruptura completa do músculo, né? Uma lesão muscular de grau 3, que é uma lesão intensa, e isso resulta numa dor significativa muito forte. Eu tive o ano passado, eu estava treinando para a maratona de Buenos Aires, eu tive esse tipo de contusão. Claro que a minha situação é uma. Eu sou um velhinho de 69 anos de idade, Juba é um rapaz de 26 anos de idade, é atleta profissional, eu não sou apenas um corredorzinho de rua, né? Um cara que vai fazer algumas aventuras, tal. Tá? Corri e acabei tendo essa lesão e levei aí 45 dias a 50 para voltar a correr devagarzinho até estar completamente recuperado fisicamente. Mas eu tive que me submeter a um intensivo tratamento fisioterapêutico e se eu não fizesse isso, com certeza até hoje eu estaria. Claro que quando a gente fala em atleta profissional, Juba deve estar envolvido com fisioterapia desde o momento em que ele acorda até a hora em que for dormir. É assim que o time profissional trabalha. Ele já faz esse trabalho desde a saída do estádio, quando termina o jogo, vai fazendo o trabalho, colocando gelo, colocando calor, gelo, calor, gelo, calor, até que seja feito um exame final para detectar exatamente o que é que ele tem, qual é o problema que envolve, tá? Mas fica essa história do Bahia em não divulgar, em não permitir que o médico fale, em não botar pelo menos uma palavrinha, né? Não do jogador, mas alguém que fale por ele, que diga, olha, o jogador tá assim, assim, assim, assado, tá? Porque a depender do que Juba tenha sofrido, a depender da gravidade, ele pode até, prestem atenção, ele pode até ter necessidade de uma cirurgia, tá? Esse tipo de lesão, quando se fala em grau 3, que é o que disseram que o Bahia divulgou, eu já procurei, inclusive no site, já procurei no aplicativo e tudo mais, não fala sobre isso, pelo menos eu não encontrei. Eu não sou cego, mas eu não encontrei, tá? Esse tipo de lesão dura, da forma como ele teve, entre 3 meses a 6 meses. E pode durar até mais, caso seja necessária uma cirurgia. Tomara que não. Por ele ser jovem, por ele ser bem preparado, ser um atleta que se cuida e tudo mais, tomara que não seja assim. Eu acho que não, tá certo? Mas é um tipo de contusão grave. Outros já falam que ela foi uma lesão chamada de grau 3 mesmo. Isso se fala em grau se é intensiva ou não a dor, se a contusão é mais grave ou não, aí vai se classificando, né? Pelo grau, né? Pelo grau. Então, dizem em outras informações que ele teve um outro tipo de lesão, né? Que foi uma contratura, uma lesão no reto femoral da coxa esquerda, que seria já em um outro local, mas também uma lesão que não é tão fácil. Não é uma lesão fácil. Quando se fala em lesão muscular, meu irmão, fique atento. Lesão muscular é o inferno na vida de qualquer atleta, de qualquer cidadão que jogue bola, que jogue basquete, vôlei, que corra, que pedale. Lesão muscular é o inferno para se curar. É preciso ter cuidado. Por quê? Você não fica em cima da cama o tempo inteiro. Se você ficar, você vai acabar definhando, né? Você vai acabar perdendo a força muscular. Então, ao tempo em que ele faz o tratamento fisioterápico, ele tem também que fazer o seu reforço muscular para ir recuperando as fibras até que ele retorne para fazer a fase de transição. E daí então ele vai fazer os exames normais e vai fazer o treinamento natural para que volte a campo com a devida condição. E quando o jogador volta a campo, meu irmão, depois desse sofrimento todo, ele volta com a cabeça para trás, ele volta pensando muito nos dias anteriores, ele fica com medo e até se acostumar de novo é muito complicado. E a gente tem visto aí jogadores do Bahia que sofreram contusões graves, né? A gente viu o caso do zagueiro Canu, que sofreu uma contusão grave. A gente viu o caso de Caio Alexandre, que sofreu uma contusão grave também muscular. A gente viu o caso do ponto esquerda, o Eric, que sofreu uma contusão, voltou, mas também teve problemas. A gente tá vendo o caso aí de Nestor, aliás, de Michel Araújo. Enfim, uma série de problemas que a gente tem visto por aí, jogadores do Vitória também com problemas, e são muitos, e a gente não ouve a palavra do departamento médico. E aí eu lembro, saudade dos tempos antigos, saudade do jornalismo raiz, aquele que a gente ia, ligava pro médico diretamente. Eu conversava com o doutor Moisés Schipper, com o doutor Luiz Carlos Lapão, conversava com o doutor Uzeda, conversava, com o meu amigo Marcos, que era o chefe do departamento médico do Bahia. Rapaz, eu vou te contar, viu? Mas hoje é tudo difícil, é tudo fechado, as 7 chaves, ninguém fala absolutamente nada. Só faz ficar zangado, vender ingresso caro pra torcida assistir ao time que não vai bem no campeonato. É isso, meu amigo Ivo. Um forte abraço pra você e siga aí com a Nova Brasil em campo.
0: Genildo Lavinsky, tá aí a opinião do Genildo.
1: É certíssimo, e saudade do meu amigo Marcos Lopes, que figura humana extraordinária. A gente ligava para ele, não tinha problema de atender, não. Atendia, olha, a lesão é isso, isso e isso, pode demorar esse tempo. A gente tinha acesso à informação correta, e era
0: isso
1: exatamente aquilo.
0: O torcedor, né, adorava, né,
1: Toninho? Adorava, claro, claro que adorava.
0: O cara ligava o rádio, tinha um prazer, não vou ligar porque aqui o rádio vai ter tudo, né, vai ter todas as informações pra gente, e com certeza era fundamental, né, esse elo entre o clube. Hoje não, os caras não dão entrevista, o repórter tá no campo de jogo, não pode mais entrevistar jogador, só lá na zona mista, depois o cara termina, né, que já tomou banho, que já descansou, e que vai dar entrevista, é um negócio daqueles, hein? Bom, eu vou pro intervalo comercial na volta. Ô, Roberto, eu volto em 2 minutinhos pra falar com você, Robertão. Vamos lá, Hércules.

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11: Ainda tem lentidão na passagem pela Lipe, deixando reflexos na saída da ACM Guatemi. Quem deixa Pituba em direção à Paralela encontra melhor fluidez pela Magalhães Neto e Tancredo Neves. 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

0: Valeu, minha galera brasileira, de volta. Nova Brasil em campo, Salvador, 6:25. Mande a sua mensagem de WhatsApp 96269020. Participe com a gente, dê a sua opinião aqui no nosso Nova Brasil em campo, Salvador. A galera bateu na bolinha redondinha. Amanhã tem Nova Brasil em campo às 5:30 da tarde. Depois, 7 da noite, a gente dá uma paradinha pra Voz do Brasil. E 8 da noite tem o jogo envolvendo Vitória ABC. Já já o Jorge Alan vai comentar pra gente aí a sua opinião sobre o jogo de amanhã entre Vitória ABC pela Copa do Nordeste, jogo de ida, hein? Primeiro jogo no estádio do Barradão. 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Prefeitura de Salvador, galera, estamos às 18:26. 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Galera, vamos juntos, estamos aqui às 6 da noite, mais 27 minutos, 6:27, galera. Vou chamar o nosso Jorge Alan, chamar o França Almeida e também o nosso querido Roberto Rivelino. Aliás, vou liberar o Rivelino mais cedo hoje, já vou liberar ele aqui porque vai ter um compromisso também, tá certo?
1: Tem coletivo daqui a pouco.
0: Tem a coletiva, Atenção, galera, a gente já sabe que Michele de Maracás, assim como todo jovem, tem que batalhar pelo futuro. 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Governo da Bahia, do lado da gente. 6 da noite, mais 28 minutos. Ô, Roberto, um seu destaque final aí, Robertão. Um abraço pra você, liberando você um pouquinho mais cedo hoje, Robertão.
2: Aparamental Ivo, um abraço para você, para todos os colegas, para todos que estão nos acompanhando aqui pelo nosso Nova Brasil em Campo. A nossa expectativa é exatamente essa, para que amanhã o Vitória possa fazer uma grande exibição, conquistar uma ampla vantagem e garantir já, de certa forma, a sua presença na final da Copa do Nordeste. Um abraço a você, um abraço a todos. Amanhã a gente volta aqui com o nosso Nova Brasil em Campo.
0: Valeu, garotão, grande abraço aqui, a galera participando com a gente, o Nova Brasil em Campo.
3: Boa noite, meu amigo Ferraz, boa noite a essa equipe maravilhosa aí, que Deus abençoe esportiva aí, que eu não perco a programação, Galo City, torcedor do Bahia City, Milionário, time do Petróleo, time do Toque Toque, que Deus abençoe vocês. Sempre, e o Ferraz, você é um cara muito especial, Cândido Lavisky, Toninho Silva, toda a equipe maravilhosa aí, que eu não perco essa programação por nada, porque você e o Ferraz é o melhor narrador da Bahia, do Brasil e do mundo. Agora não pega no pé de Ives Carneiro, não. Você vai muito pegar no pé de Ives Carneiro, viu? Que Deus abençoe. O Vitória vai ser rebaixado, viu, Ferraz? Não tem elenco, não tem. Ganhou na Copa do Brasil ali, foi por um acaso ali, mas eu já cravei. Vitória, Remo, Chapecoense e Mirassol, provável rebaixado, viu? E tem mais um, né? Pode ser o Santos, pode ser o Corinthians, mas essa galinha fujona de Jorge H. E todos os torcedores da Galinha Fujona, Deus abençoe, Galo City, torcedor do Bahia City, Clube das Almas, um vídeo especial aí. e que Deus abençoe.
0: Valeu, obrigado, meu querido Galo City. Não vou pegar no pé de Ivens, não. Aliás, Ivens está se recuperando daquela virose que ele pegou, né, Toninho?
1: Ah, é
0: nosso
1: verdade.
0: Ivens Arnaldo Carneiro, nosso grande amigo, está se recuperando.
1: Hoje já está melhor.
0: Mas está, né, melhor, né, Carneirão? Um abraço para você, viu? Boa recuperação. Tá ligado, acompanhando aí o nosso Nova Brasil em Campo. Mais um.
4: Boa noite, bancada. Aqui é o Antônio de Aiquara. Boa noite, Ivo. Eu gostaria de fazer um resumo sobre o Bahia, que cada dia que passa tá piorando a situação do clube. Eu tô também, Rogério Ceni já deu o que tinha que dar, tá entendendo? As torcidas fazendo protesto, né, na Ponte Nova, e não tem a casa dele também, na residência. Isso fica chato, tá entendendo? Que grupo City é esse? Porque no tempo antigamente era bem diferente, né? Então, tá cada dia mais os pessoal se afastando do clube e fica chato isso. E domingo e segunda-feira vai pegar o Curitiba lá, né? Se não ganhar, a pretensão é descer Serra Abaixo. Tá entendendo? E fica chato, os pessoal fica tudo cramando por coisas melhores. Não tá vendo. Tá entendendo? Que grupo City é esse?
0: Um abraço, viu, Antônio? Tá com a gente aí no interior da Bahia, acompanhando aqui o nosso Nova Brasil em Campo. França Almeida, os destaques aí na sala internacional, nacional e internacional, no melhor plantão do Brasil, Francinha.
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6: Ok, meu caro Ivo Ferraz, falando inicialmente do Campeonato Brasileiro nas séries B e C. Ontem tivemos jogos. E falando inicialmente da Série B do Campeonato Brasileiro. Este Campeonato Brasileiro que está sendo movimentado com mais uma rodada. Essa na Série B é a de número 9, é a nona rodada. Ontem tivemos em Campinas a goleada do Londrina diante da Ponte Preta por 4-1. Iago Teles, Bruno Santos, André Cardoso e João Tavares marcaram os gols do Londrina. O Londrina é do Paraná. E o Lucas Marques, jogador do Londrina, foi expulso no primeiro tempo. O gol da Ponte, o único, foi marcado através de Miguel, 45 minutos do segundo tempo. Portanto, Londrina 4, Ponte Preta 1. Foi o resultado da partida ontem, válida pela Série B do Campeonato Brasileiro. Já a Série C, tivemos dois jogos que fecharam a rodada. A de número, esta rodada é a nona rodada da Série B do Brasileirão. As duas partidas tivemos, nada disso, Série C, não é Série B. A página virou aqui, velho, e complicou para mim. Então, Série C. É a Série C, repito, a sétima rodada da Série C do Campeonato C de Carinho, da Série B do Brasileirão. Tivemos a vitória do Confiança jogando no Batistão, ganhando do Maranhão por 2-1. O primeiro gol foi através de João Pedro, 39 do primeiro tempo, fazendo Confiança 1-0. Ainda no segundo tempo, tivemos o empate, né? O Vagalume de pênalti, 18 do segundo tempo, empatando para o Maranhão, 1-1. Esse Vagalume, rapaz, é um nome de inseto, mas faz gols, viu? Me faz gols, torcedor. Ele sempre tá fazendo gol, toda vez que ele joga, hein? Vagalume, portanto, empatou de pênalti aos 18 minutos do segundo tempo, fazendo Confiança 1, Maranhão também 1, mas o gol da vitória do time sergipano aconteceu através de Ícaro, quando eram decorridos 37 minutos do segundo tempo. Final, Confiança 2, Maranhão 1. E a outra partida em João Pessoa, a Inter de Limeira, com gol de Miguel Bianconi, 34 minutos do primeiro tempo, deu a vitória ao time da Inter de Limeira diante do Botafogo da Paraíba. Final, Inter 1, Botafogo da Paraíba 0, foi o resultado da partida lá em João Pessoa, ontem à noite, válido pela Série C do Campeonato Brasileiro, que tem pela Nova Brasil FM 104.7, cobertura total com a sua equipe esportiva, que tem a direção de Ivo Ferraz. Daqui a pouquinho, Ivo, eu vou voltar e vou falar dos jogos desta noite, válidos pela Libertadores e também pela Sul-Americana. Vários brasileiros aí jogando. Ok, velho? São jogos internacionais desta noite, meu caro Ivo Ferraz.
0: Obrigado, França. França Almeida, o maior plantão do Brasil, tá aqui, galera, na Nova Brasil FM Salvador, e a galera participando com a gente. Valeu, Francinha, mas tem mais um áudio aqui, deixa eu ver aqui.
1: Boa noite, Ivo Ferraz. Vocês não estão transmitindo pelo YouTube, não? Eu tentei acompanhar o programa de vocês aí, agora na Nova Brasil, né? Mas pelo YouTube não consegui.
0: Ó, já estamos aí preparando, né? O YouTube aqui da equipe Nova Brasil em Campo Salvador pra gente transmitir, viu, meu queridão? Tamo juntos, viu? Aguinaldo Nunes tá falando com a gente lá em Curitiba, no Paraná. Torcedor do Bahia. Valeu, obrigado pelo carinho, obrigado aí pela audiência acompanhando a gente. 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Toninho, vamos trazer mais do Bahia aí, vamos. Atualizando, porque o Bahia não vai ter tempo para trabalhar, né? Só segunda-feira, né, Toninho?
5: Vai, só segunda-feira o Bahia vai voltar a trabalhar. A nível de jogo oficial, e o técnico já anunciando mudanças na equipe do Bahia, né?
0: Olha.
5: Ele disse claramente, a bom tom, de que o Sanabria pode ser titular. Sair como titular da equipe do jogo.
0: Eu gostei dele.
5: Ele entrou muito bem, fez o
0: com
5: gol.
0: Com as mudanças, o time foi outro.
5: Foram outras. O
0: time evoluiu.
5: Evoluiu. O Gilberto deve continuar na lateral direita. O Acevedo continua como no meio, volante, porque, né, deu força ao meio de campo. Mas a pergunta hoje de muita gente é a seguinte: muita gente falando bobagem também, né? O técnico queimou o Ramon Gomes, né?
0: O Roman
5: Gomes. Vamos saber do técnico o que ele fala a respeito da questão do Roman Gomes. Por que que ele está fora do time? Explica aí pra gente.
7: Se o Roman Gomes talvez não jogasse hoje, nós perguntaríamos do Gilberto, que não entra há tantos jogos, né? Então nós tivemos um momento de uma fase difícil na lateral, que nós revertemos um título, né? Ganhamos um título dessa maneira, com o Acevedo jogando do lado, e nós, o Acevedo começou a render muito daquele lado. Então o campo fala, não sou eu que digo. Dentro da característica, com Juba vindo jogar para dentro, eu preciso de um lateral direito mais defensivo. O Gilberto, para construir de trás, ele é melhor. O próprio Marcos Vitor, eu pensei hoje usar nessa função, também caberia. Mas como lateral trabalha pouco, mas também pode ser feito no futuro. O dia que eu precisar de um lateral, a gente foi entendendo o Roman. Ele é um jogador demais de ataque ao espaço. Quando precisar sair para jogar pelo lado, ele vai ter. Eu gostaria, ele é um menino excepcional, tá? Trabalha todos os dias, dedicado. Agora, dentro da característica de jogo nossa do dia de hoje, o Gilberto atendia mais a necessidade. Então eu lamento que ele fique tantos jogos sem jogar. Espero que ele possa ter minutos em breve, mas eu tenho que pensar no que é melhor naquele momento, naquele dia, para aquele momento, como a gente joga, e nisso o Gilberto se encaixava melhor do que ele. Até o próprio Marcos Vitor para construção, com o jogo aéreo um pouco melhor, velocidade. O Romão, um jogador, um ala, um jogador que pode jogar muito nessa função. Se fosse ao contrário, um zagueiro pela esquerda, um defensor pela esquerda, como foi o Juba construindo, talvez, nesse último jogo. Mas é que eu queria ser mais ofensivo, e por isso eu usei o Kiki no jogo contra o Remo, né? Pra tentar ser mais agressivo, mas nesse caso poderia ter sido ele.
5: Ainda bem que não deu pra ele, né? Pro Kiki, porque ele tinha um contrato, a questão contratual com o Grêmio, não pôde jogar. Agora, ele buscou uma outra solução e deu certo, e a coisa realmente aconteceu. Agora, ele quis dizer o seguinte, vamos traduzir isso pra você, torcedor, entender. O Romano é um lateral de muita marcação, Ele deixa
0: ele é mais de apoiar, né,
5: ele é mais de apoiar, ele é mais de jogar por fora e chegar ali e ajudar o ataque. Na característica do jogo de domingo, ele precisava de um lateral que marcasse mais, e esse era o Gilberto. Gilberto tinha essa capacidade de fazer isso. Aí a gente respeita o treinador, porque ele trabalha dia a dia com seus jogadores e ele sabe a capacidade, a competência de cada um desses jogadores atuando nas partidas. Então, a cada jogo ele vai usar quem ele pode. Agora, o Bahia sofre hoje a consequência de ter tomado a decisão de abdicar da Copa do Nordeste, de abdicar de outras competições, porque poderia estar dando minutagem a esses jogadores que ficam aí 30, 40 dias sem jogar.
0: Verdade. Na verdade, eu gosto do futebol do Román. Eu acho que ele vai ter ainda oportunidade no Bahia para ele mostrar o futebol. É um jovem ainda, é um cara que vai ter tempo, né?
5: Tá trabalhando.
0: O Rogério, ele gosta da oportunidade, e às vezes mesmo um cara assim jogar, tá jogando aquele que se espera, ou é cobrado pela torcida, ele tá apostando no cara ali, né? Olha o Everaldo, né? O William José.
5: Exatamente. Exatamente. Você tem que entender que o cara é um trabalhador. Você não pode chamar o Rogério de preguiçoso, de vagabundo, um cara acomodado. Isso ele não é.
0: Não é.
5: Ele trabalha o tempo todo com o seu elenco e ele está olhando a capacidade e o jeito de jogar de cada jogador.
0: E tem muita gente cobrando o retorno do Román, que não, você falou aí agora, né? Tá queimando o cara, não. O Acevedo passou quanto tempo de fora?
5: Há muito tempo.
0: Hein? Passou um bom tempo de fora.
5: Ele se contundiu, depois não ganhou.
0: Alexandre Soberano.
5: E
0: agora já é diferente.
5: O Marcos Vitor que chegou pra ele e falou assim: não, professor, eu não gosto de jogar pela esquerda, porque eu não me sinto bem jogar lá. Então coloca outro no meu lugar. Olha a mentalidade do jogador. Ele entendeu que se ele jogasse pela esquerda.
0: Já o Cano joga, né? O David Duarte joga.
5: O cara que quer jogar, ele vai lá, mas o cara falou: eu vou lá, vou me queimar, porque não é a minha. Então ele joga na posição que tá aí, o treinador respeitou o ponto de vista do cara. Eu acho que é por aí o caminho.
0: Bom, eu vou pro break, na volta tem Jorge Alan falando sobre o jogo da manhã do Vitória, hein? Tem Fran Salmeira, Toninho Maravilha, tem a participação da galera. 96209020, manda o zap, eu volto já.
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17: 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Sem cura definitiva, elas podem ser controladas com o diagnóstico precoce e acompanhamento médico, garantindo mais qualidade de vida aos pacientes. Fique atento aos sinais do corpo. Isso é fundamental para cuidar melhor da saúde intestinal.
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22: A movimentação já está mais tranquila pela Avenida Bonocô, sentido BR-324, mas o motorista ainda encontra lentidão no acesso norte até as proximidades da estação Bom Joá. Quem faz o caminho pela Barro 6 pega apenas intensidade até o Largo do Retiro, chega à Rodovia Federal com mais tranquilidade. 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

0: Valeu, galera, de volta, Nova Brasil em Campo, Salvador, galera com a gente sabe que mexer de morar a casa, assim como todo jovem, tem que batalhar pelo futuro, ainda bem que agora existem as escolas de tempo integral do governo do estado, com nível de escola particular e aula o dia todo. 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Bom, galera, são 6h48, 6h48. Eu vou chamar o nosso querido Jorge Alan para trazer também a palinha, falando sobre o jogo da manhã. Amanhã, Vitória enfrenta o ABC no jogo de ida, estádio do Barradão, programado para as 8 da noite, hein? Nós vamos ter aqui, aliás, às 9 da noite. Então vamos ter à tarde o nosso Nova Brasil em Campo, já direto do Barradão. Damos uma paradinha às 7 da noite para a Voz do Brasil e às 8 a gente volta, 9 horas, rola a bola para Vitória e ABC. Já tá sabendo? Atenção, hein? Vou contar pra galera aqui, tá certo? 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Bom, estamos às 6h49. Deixa eu chamar o nosso querido Jorge Alan, comentarista também aqui do nosso Nova Brasil em Campo Salvador, trazendo a opinião. Alan, esse jogo de amanhã encontra o ABC, qual é a sua expectativa? Como é que você vê o Vitória enfrentando o ABC no estádio do Barradão diante da sua torcida, Alan? Fala aí pra gente.
1: Boa noite, Ivo, amigas, amigos da Nova Brasil Salvador, Tuninho, meu amigo Genildo, Roberto Rivelino, nome de craque da seleção de 70, 74, 78. Sobre o Vitória, que joga amanhã contra o ABC no Barradão. O Vitória é muito mais time. Não é à toa que o Vitória é Série A, o ABC é Série D de dado. O ABC faz boa campanha, já está classificado com 3 rodadas de antecedência, já estava garantido na próxima fase, mas enfrenta adversários de Série D. O Vitória, repito, é Série A. O único problema que eu vejo que o Vitória pode ter nessas semifinais é a questão do cansaço. O desgaste do jogo contra o Flamengo foi muito grande. No domingo já teve jogo novamente. Agora, quarta-feira, mais uma partida. É o 6º jogo do Vitória esse mês de maio. Dia 20, dá média uma partida a 3 dias e meio para 4 dias. É muita coisa para um grupo que não é tão grande assim. O técnico Jair Ventura não tem essas opções todas, não, para estar mexendo no time sem cair a qualidade. Tem para essa partida de amanhã o retorno de Luan Cândido, o retorno de Ramon, são retornos importantíssimos, que são dois jogadores que, além de serem importantes no sistema defensivo, eles são também importantes no sistema ofensivo. Ramon é um dos laterais que mais apoia nesse Campeonato Brasileiro da Série A e no, na Copa do Nordeste, segue o mesmo padrão. Aliás, falando em Ramon, lateral esquerdo, que bola Ramon deve para Douglas Santos, para Alex Sandro, pelo amor de Deus. Ramon e Luciano Juba jogam muito mais atualmente do que Alexandro e Douglas Santos. Mas Douglas Santos e Alexandro estão na Copa porque um joga no Flamengo e o outro joga fora do país. Jogar fora do país, infelizmente, na cultura do futebol brasileiro, é status, é sinal de status. A pessoa nem vê como é que o jogador está atuando. O Douglas joga na Rússia. Alguém acompanha o campeonato russo, pelo amor de Deus, para saber a bola que ele está jogando? Mas aí entra uma coisa que o Toninho falou agora há pouco, né? Questão de empresário, pesa muito isso. E outra, Paquetá, tenha paciência, né? Paquetá, João Pedro de fora e Paquetá dentro. Ah, mas João Pedro é atacante. Tira Matheus Cunha, tira Paquetá e bota ele, puxa Neymar para o meio campo. Ora, ora, ora. E esse meio campo, hoje quando eu gravei meu vídeo pro Instagram, pro YouTube, eu lembrei a música do Skank, o meio campo é o lugar dos craques e vai levando o time todo pro ataque. Aí você vê os meio campistas convocados: Bruno Guimarães, Casemiro, Danilo, Fabinho e Lucas Paquetá. Você tira o baiano Danilo, que é bom de bola mesmo, joga muito, craque, e Bruno Guimarães, também muito bom. Os outros três, tenha paciência, quem é que vai criar se ele não botar Danilo, não botar Bruno, aí é terrível. E uma outra coisa, olhando também a tabela da Copa, mas isso a gente pode se aprofundar mais depois, né? Se o Brasil passar em segundo do grupo, ele vai pegar já a dureza na fase seguinte, mas isso aí é assunto para um outro dia. Um abraço, boa noite para todo mundo.
0: Um abraço, meu querido Jorge Alain, grande comentarista do rádio e da TV, com a gente aqui participando do Nova Brasil em Campo. Um abraço para o Ângelo Capinan, tá com a gente. Obrigado, queridão. Obrigado aí pela participação. Um abraço pro Cândido Alves. Valeu, querido. Tá lá em Aracaju também com a gente. Obrigado. Um abraço para Domingos em Brotas. A galera participando com a gente. Ô, França, mais um destaque aí rapidinho no plantão, Francinha.
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3: Que meu caro Will Ferraz, falando da Copa Libertadores, jogos programados para hoje. Nesta terça-feira, teremos no Maracanã, a bola daqui a pouquinho vai rolar para Fluminense e Bolívar da Bolívia. Em Buenos Aires, Boca Juniors da Argentina e Cruzeiro, 21:30. Em Coquimbo, lá no Chile, Coquimbo Unido e Tolima da Colômbia, também daqui a pouquinho às 19h. Em Rosário, Rosário Central da Argentina, enfrentando Universidade Central da Venezuela, também às 19h. Em Assunção, o Real da Bolívia vai enfrentar o Mirassol, 21h. Em Bogotá, jogam Santa Fé da Colômbia, o Platense da Argentina, também às 21h. E em Quito, o Independente del Valle do Equador, enfrentando Libertad do Paraguai, 23h. São jogos programados para hoje pela Copa Libertadores da América. Amanhã tem mais, quarta-feira, em Montevidéu, Nacional do Uruguai e Universitário do Peru, 19h. No Maracanã, o Flamengo pega o Estudiantes da Argentina, 21:30, isto no Maracanã. Em Quito, LDU Quito do Equador e Lanús da Argentina, 21:30. No Allianz Parque tem Palmeiras contra o Cerro Porteño do Paraguai, 21:30. Em Cusco, no Peru, o Cusco recebendo a visita do Independiente de Medellín da Colômbia, com bola rolando 23h. E em Cartagena, o Junior da Colômbia de Barranquilla enfrentando o Sporting Cristal do Peru, com bola também rolando às 23h. São jogos programados para hoje e amanhã, na sequência da Copa Libertadores da América. Eu disse Copa Libertadores da América, com a sua quinta rodada, meu caro Ivo Ferraz.
0: Valeu, meu querido França Almeida, o melhor plantão do Brasil. Um abraço, até amanhã, Francinha.
3: Ok, Ivo. A Sul-Americana então fica para amanhã. Tem futebol hoje também pela Sul-Americana.
0: Então vai rapidinho, França.
3: Então rapidinho, não é isso?
0: Bem,
3: então vamos lá. São Paulo vai pegar o Milionários no Morumbi às 21:30. Tem ainda Audax Italiano do Chile contra o Barracas Central da Argentina às 19h. Em Montevidéu City do Uruguai e o Deportivo Riestra das 19h também da Argentina, esse Deportivo Riestra. E em Cali tem América de Cali e da Colômbia contra o Tigre da Argentina. E em Cuenca, começando mais tarde às 23h, Deportivo Cuenca do Equador e o Recoleta do Paraguai. Amanhã é a vez do Vasco, do Santos, do Grêmio e também do Bragantino. E ainda o Botafogo, outros representantes nesta Copa Sul-Americana, meu caro Ivo Ferrari.
0: Valeu, Francinha, melhor plantão do Brasil. Valeu, galera. 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Bom, são 6h58, 6h58, galera. Vamos embora então, vamos encerrar aqui o nosso Nova Brasil em Campo. Amanhã, convocando a galera para 5h30, vamos estar com o nosso Nova Brasil em Campo, Salvador, direto do Barradão, com a transmissão até 19h. Depois, uma paradinha para a Voz do Brasil. E na sequência, galera, vamos ter a grande Jornada Esportiva a partir de 20h com Vitória ABC, direto do Barradão. A narração comigo mesmo, com Toninho Maravilha, com a Lorena Vinhas e o nosso querido França Almeida no melhor plantão esportivo do Brasil. Valeu? Tamo juntos, valeu, DJ Hércules, grande abraço, galera. Boa noite, Bahia querida. Boa noite, meu Brasilzão.
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6: Quem segue em direção a Lauro de Freitas pela Avenida Paralela ainda pega lentidão na passagem pelo Imbuí e nas proximidades do bairro da Paz. Quem segue pela Orla só pega intensidade em Piatã. 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
7: Aluguel de carro, veículo econômico para fazer o dinheiro render, é o que explica o motorista por app, Leandro Cruz.
8: Hoje o nosso trabalhador, ele trabalha 115 horas só para pagar o veículo. Tá trabalhando para pagar agiota, para pagar carro, para pagar oficina, porque os carros estão sucateados.
7: 30 bilhões de reais em linha de crédito para financiamento e manutenção de veículos e capital de giro. É o total de recursos do programa que vai beneficiar os motoristas que trabalham e assumem riscos sem a proteção da CLT. Crédito concedido a juros mais baixos e que vale também para taxistas. Com o Move, táxis e aplicativos, vai ser possível comprar carros novos de até 150 mil reais, alinhados com a sustentabilidade. Veículos flex, híbridos flex, elétricos ou exclusivamente movidos a etanol e de montadoras habilitadas no programa Mover. Para acessar os motoristas por aplicativo, tem de ter cadastro ativo há pelo menos 12 meses e ao menos 100 corridas no mesmo aplicativo. Para os taxistas, basta estar registrado em atividade e toda a economia sai ganhando, como destacou o vice-presidente Geraldo Alckmin.
9: Vai ganhar com isso o emprego, a indústria automotiva fabricando e vendendo veículos, o comércio, as concessionárias, movimenta a economia, ganha o consumidor com segurança automotiva.
7: Além do crédito, novas regras para modernizar e simplificar a rotina de mototaxistas, motoboys e entregadores sobre duas rodas, incluindo o fim da obrigatoriedade do curso de motofretista, explica o ministro da Secretaria-Geral da Presidência da República, Guilherme Boulos.
10: A medida provisória hoje, ela vai acabar com a obrigatoriedade do curso do motofretista, com a obrigatoriedade da placa vermelha e com a obrigatoriedade do mínimo de 21 anos para trabalhar de motofrete.
7: Para o presidente Lula, um move táxis e aplicativos vai melhorar a vida, principalmente daqueles que hoje alugam veículos para poder trabalhar.
11: É o seu patrimônio que vai sobrar para o seu filho, que vai sobrar para sua mulher, que vai sobrar para sua filha, e você pode vendê-lo a hora que você precisar vender para mudar de profissão. Essa é a diferença.
7: As linhas vão estar disponíveis a partir do dia 19 do mês que vem via BNDES. Para os homens, juros de 12,6% ao ano. Para as mulheres, 11,5%. A primeira parcela só daqui a 6 meses. Reportagem Vanessa Casalino.
12: O setor da construção civil é um dos motores da economia brasileira.
13: Além de movimentar a indústria e o comércio, ele gera milhões de empregos e ajuda a reduzir o déficit habitacional no país.
12: Durante a abertura do encontro da construção civil, o Minha Casa Minha Vida foi destacado pelo presidente Lula.
14: 2.840.000 contratos imobiliários foram assinados entre 2023 e março deste ano pela Caixa Econômica Federal. E o programa

0: de 966 bilhões e 200 milhões. Isso significa 7,2% do PIB brasileiro, 68% do total do mercado imobiliário nacional.
1: O ministro das Cidades, Vladimir Lima, destacou que o programa Minha Casa Minha Vida fez o Brasil atingir o menor déficit habitacional da série histórica, caindo de 10% na década de 1990 para 7,2%. Isso significa que mais pessoas possuem casa própria e moram em locais com qualidade de vida.
2: O programa Minha Casa Minha Vida se transformou num programa que ele traz inclusão social. E mais do que isso, é mais do que tijolo, é mais do que cimento. Ele gera emprego, ele gera renda, ele inclui as pessoas, ele traz dignidade, ele traz qualidade de vida para as pessoas.
1: A cooperação mútua movimenta anualmente cerca de 800 bilhões de reais na economia nacional, entre recursos públicos e privados. Esse montante consolida a articulação entre o governo federal e a iniciativa privada como uma das principais forças de desenvolvimento do país. O programa Minha Casa Minha Vida já conta com mais de 300 bilhões de reais em investimentos. Além da construção de moradias, os recursos também são destinados a obras de saneamento, urbanização e mobilidade urbana. Reportagem Dima Soldi.
3: A abertura da Marcha Brasília em defesa dos municípios foi realizada hoje na capital do país.
4: O vice-presidente Geraldo Alckmin participou e falou sobre a importância de descentralizar políticas nacionais para fortalecer os governos locais.
3: E ainda ressaltou as políticas do governo do Brasil para atender os municípios brasileiros.
5: É a 27ª edição da Marcha dos Prefeitos, que este ano trouxe para Brasília mais de 15 mil gestores locais. O encontro promovido pela Confederação Nacional de Municípios é um dos maiores eventos municipalistas da América Latina e tem como tema O Brasil que dá certo nasce nos municípios. O vice-presidente Geraldo Alckmin participou da abertura e falou sobre a importância do movimento que há quase 3 décadas é uma das vozes da sociedade brasileira.
6: A Marcha dos Prefeitos é a marcha do municipalismo num país que é o 5º maior país do mundo, com 5.569 municípios. É fundamental descentralizar, fortalecer governo local, onde as pessoas vivem, o governo local enxerga os problemas porque convive com eles, sente as suas necessidades.
5: A Marcha dos Prefeitos é realizada anualmente. O evento vai até dia 21, próxima quinta-feira. Prefeitos, vereadores e autoridades vão discutir temas de interesse dos 5.569 municípios brasileiros. Reportagem Luciana Colares de Holanda.
4: Mais 262 famílias nos municípios de Juiz de Fora e Ubá, na Zona da Mata de Minas Gerais, receberam a parcela única do Auxílio Reconstrução nesta terça-feira.
3: O benefício, no valor de R$7.300, é destinado a moradores que tiveram perdas materiais devido às chuvas que atingiram a região no fim de fevereiro.
4: De acordo com o Ministério da Integração e do Desenvolvimento Regional, até agora, 3.093 famílias afetadas pelas chuvas já foram atendidas com esse auxílio.
3: Nos empréstimos consignados para beneficiários do INSS.
4: Novas medidas de segurança e aumento do prazo para pagamento da dívida são algumas das novidades que começaram a valer a partir de hoje.
7: Para combater fraudes no sistema do INSS, estão em vigor as regras atualizadas para aposentados e pensionistas contratarem empréstimos consignados por meio do site ou aplicativo do Instituto. A partir de agora, será necessário validar a operação por meio da biometria facial, como explica a presidente do INSS, Ana Cristina Silveira.
8: Após solicitar o crédito junto ao banco, o beneficiário recebe a proposta no aplicativo Meu INSS com status pendente de confirmação e tem até 5 dias para confirmar a operação por reconhecimento facial.
7: O prazo de pagamento do empréstimo também foi ampliado para 108 meses. Com essa medida, quem possui consignado do INSS terá 1 ano a mais.

0: reais para quitar a dívida, além de poder começar a pagar a primeira parcela após 3 meses do contrato. A presidente do INSS explica também as mudanças nas margens dos empréstimos.
1: Parte da margem do empréstimo reservada ao cartão benefício e ao cartão consignado poderá ser utilizada para a contratação de empréstimos consignados, observando o limite global de 40% para benefícios previdenciários e 35% para benefícios assistenciais.
0: Na avaliação do presidente da Associação dos Aposentados e Pensionistas de Volta Redonda, no Rio de Janeiro, Geraldo Vida, essas mudanças vão trazer mais segurança para um público que sofre tentativas constantes de golpe.
2: Olha, eu tenho certeza que essas novas regras, elas vão ser muito importantes para evitar a quantidade de fraudes que os aposentados, e principalmente os aposentados nossos associados, têm sofrido com essa modalidade de empréstimo que o governo fez para beneficiar as pessoas e que está acabando prejudicando, porque as fraudes são muito frequentes e são muito grandes e perigosas.
0: Caso a biometria não seja confirmada, o empréstimo não será concedido. No site do INSS, na opção Extrato Empréstimo Consignado, será possível conferir os contratos aprovados. Com locução de Raquel Mariano, reportagem Graziele Bezerra.
3: Crianças e adolescentes contam com um novo mecanismo de proteção.
4: O governo do Brasil oficializou hoje a Política Nacional de Prevenção e Combate ao Abuso e Exploração Sexual.
3: A medida foi publicada no Diário Oficial da União e visa garantir atendimento especializado às vítimas e famílias.
4: E ainda dá maior agilidade ao processo de responsabilização dos agressores.
5: O governo do Brasil oficializou nesta terça-feira a Política Nacional de Prevenção e Combate ao Abuso e Exploração Sexual da criança e do adolescente. A medida foi publicada no Diário Oficial da União por meio de portaria assinada pelo Ministério dos Direitos Humanos e da Cidadania. A política prevê atendimento especializado às vítimas e às famílias, fortalecimento das redes de proteção e integração entre os sistemas de saúde, assistência social, justiça e segurança pública. O texto também determina que os processos de escuta de crianças e adolescentes vítimas de violência respeitem os procedimentos previstos no Estatuto da Criança e do Adolescente, para evitar a revitimização. Entre os objetivos da iniciativa estão o combate à exploração sexual, a ampliação das ações preventivas e a responsabilização mais rápida dos autores dos crimes. A política também prevê campanhas permanentes de conscientização e ações educativas para enfrentar práticas culturais que naturalizam a violência sexual. A implementação será feita de forma articulada entre União, estados, Distrito Federal e municípios, com coordenação do Ministério dos Direitos Humanos e da Cidadania. Claudimário Carvalho, para a Voz do Brasil.
3: A proteção a crianças e adolescentes também passa pelo ambiente digital.
4: Se você tem menores em casa, sabe o desafio que é controlar o que eles acessam pelo celular.
3: Para ajudar nessa missão, uma das medidas já aprovadas pelo governo do Brasil aumentou a classificação do YouTube, que agora não é recomendado para menores de 16 anos.
4: A decisão levou em conta parâmetros como conteúdos de violência extrema, nudez e apologia ao uso de drogas.
6: A advogada Tatiana Costa é mãe do Matheus, de 10 anos. Ela conta que, como toda criança, ele tem demonstrado interesse crescente pelo ambiente digital, mas o acesso é por tempo limitado e com muita parcimônia.
7: Uma criança de 10 anos, ela não tem cognição para filtrar um vídeo que está passando no YouTube, porque são vídeos muito rápidos, com muita informação, muito colorido, muito ágeis, que a cabeça da criança não processa, não filtra aquilo que ela está vendo. Então, isso eu acho muito perigoso.
6: Para ajudar e proteger crianças e adolescentes de conteúdos inapropriados no ambiente digital, o governo do Brasil tem adotado uma série de medidas. No início deste mês, a plataforma de compartilhamento de vídeos, YouTube, foi reclassificada como não recomendada para menores de 16 anos, acima da indicação anterior de 14 anos. O secretário nacional de Direitos Digitais, Vitor Oliveira Fernandes, explica o que motivou a decisão.
8: Dentro dessa plataforma, tem crescido bastante conteúdos que vão de cenas de violência, tortura, mutilação, homicídio. Há muitos conteúdos

0: produtos que também envolvem consumo de substâncias lícitas e ilícitas, vídeos que mostram em parcerias de influenciadores com outros serviços que são serviços restritos para maiores de 18 anos, como por exemplo serviços de casas de apostas.
1: A classificação indicativa tem caráter informativo e é destinada a pais responsáveis e à sociedade em geral. O agente da Polícia Civil do Distrito Federal e chefe da seção de investigação de crimes cibernéticos contra crianças e adolescentes, Roberto Vitor, destaca os crimes mais comuns envolvendo menores no ambiente digital.
2: Por padrão, o que mais nos preocupa enquanto polícia é uma espécie de aliciamento progressivo. É o acesso às crianças e adolescentes, a criação de uma cultura de segredo, e isso induz as crianças em erro para que elas, de alguma forma, sejam estimuladas a especificamente produzir conteúdo íntimo, fotos ou vídeos.
1: Além do YouTube, outras redes já haviam passado por ajustes na classificação indicativa. TikTok e Kawai, por exemplo, também foram reclassificadas para 16 anos. As mudanças fazem parte do Estatuto Digital da Criança e do Adolescente, sancionado pelo presidente Lula em setembro de 2025, com medidas voltadas à segurança online, proteção de dados, prevenção de riscos e responsabilização de plataformas por conteúdos ilícitos e práticas abusivas. Reportagem Gabriela Noronha.
3: E em tempos de telas, todo cuidado é pouco com crianças e adolescentes.
4: Para ajudar os responsáveis nessa missão, a população conta com um guia sobre o uso dos dispositivos digitais na infância e adolescência.
3: O guia orienta, por exemplo, sobre os riscos do uso excessivo de telas.
5: A estudante Esther Vitória de Almeida, de 13 anos, aprendeu na prática que a superexposição nas redes sociais pode ser perigosa. E depois de ser abordada por perfis suspeitos na internet, bloqueou a conta para que somente pessoas conhecidas tivessem acesso às suas postagens.
6: Muita gente muito mais velha começava a me seguir, começava a falar coisa, e é perigoso isso para quem não entende, né? Falei pros meus pais, cheguei a falar pra minha mãe, removi, mas eu acho que nem todo mundo tem essa mesma visão.
5: Dados do Comitê Gestor da Internet no Brasil apontam que 25 milhões de crianças e adolescentes acessam a internet no país e 98% deles usam o celular para se conectar. Mais de 80% têm perfis em redes sociais. E de olho na segurança das crianças e adolescentes, a Bruna Bezerra, professora de artes da escola em que a Esther estuda, começou um projeto para que alunos tivessem um olhar mais crítico ao navegar no mundo digital.
7: Para eles estarem consumindo um conteúdo verídico, tá ali verificando também em relação às fake news, se aquele conteúdo de fato vai ser sadio, né, para o conhecimento deles, incentivando essa prática do bom uso.
5: E para ajudar pais, responsáveis e educadores nesta missão, o governo do Brasil lançou um guia sobre o uso dos dispositivos digitais na infância e adolescência. O documento orienta, por exemplo, sobre os riscos do uso excessivo dos aparelhos, como atraso no desenvolvimento, sedentarismo e aumento nos níveis de ansiedade. O guia traz ainda informações sobre o tempo de tela adequado para cada idade. Crianças de 2 anos, por exemplo, não devem ser expostas a telas. Já para aquelas de 11 a 17 anos, a recomendação é de no máximo 3 horas diárias. O documento também reúne informações sobre a faixa etária ideal para cada conteúdo, direito à privacidade, educação midiática e uso pedagógico da internet e dos celulares. Ana Ungari Dalfobro, coordenadora geral de tecnologia e inovação básica do Ministério da Educação, explica a importância deste guia para a formação digital nas escolas.
8: Foi um material muito rico construído pelo governo federal, com contribuição também da sociedade civil, e vem orientando muitas escolas a usarem ele exatamente como uma referência dentro desse tema de uso equilibrado das tecnologias digitais por crianças e adolescentes. Então foi um material pensado para as famílias, para os educadores, mas também para a sociedade de uma forma geral e para as empresas.
5: O guia de uso de dispositivos digitais está disponível na página da Secretaria de Comunicação Social do Governo do Brasil em www.gov.br/secom. Reportagem Graziele Bezerra.
4: E as políticas para a infância e juventude alcançaram 264 bilhões e 200 milhões de reais.
3: É o que aponta o relatório da Agenda Transversal Crianças e Adolescentes, divulgado pelo Ministério do Planejamento e Orçamento.
4: Do total, cerca de 121 bilhões de reais foram destinados à primeira infância, com a melhoria de infraestrutura de creches e a construção de novas unidades.
3: Já os recursos para a educação de crianças e adolescentes chegaram a 60 bilhões e 500 milhões de reais. E a saúde alcançou cerca de 7 bilhões e 500 milhões de reais.
4: Mudanças na Política Nacional de Avaliação e Exames da Educação Básica.
3: Entre as novidades está a inscrição automática de concluintes da rede pública no Enem, o Exame Nacional do Ensino Médio.
4: Um dos objetivos é integrar o Enem ao SAEB, o Sistema de Avaliação da Educação Básica, que avalia o ensino no país.
9: O Ministério da Educação publicou novas normas complementares para execução da Política Nacional de Avaliação e Exames da Educação Básica. Entre as novidades está a integração do Enem ao SAEB com ações voltadas à ampliação do acesso e da participação dos estudantes no exame. Com a mudança a partir da edição de 2026, os concluintes da rede pública terão inscrição automática no Enem. O estudante deverá apenas confirmar a participação e selecionar opções como a língua estrangeira da prova e eventuais recursos de acessibilidade. Outra medida prevê ampliação dos locais de aplicação do exame em cerca de 10 mil escolas. Com isso, a estimativa é que 80% dos estudantes concluintes da rede pública realizem a prova na própria escola onde estudam. As iniciativas reforçam o papel do Enem como instrumento de avaliação da educação básica e de ampliação de oportunidades educacionais. A meta do Ministério da Educação é alcançar em 2026 pelo menos 70% de participação dos concluintes do ensino médio das redes públicas no exame. Reportagem Júlio César de Oliveira.
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3: Foi deflagrada a nova fase da operação com foco no combate à comunicação do crime organizado em presídios.
4: A ação foi realizada ao mesmo tempo em 15 estados e integra o programa Brasil contra o Crime Organizado.
3: O principal objetivo é retirar celulares e outros itens proibidos das unidades prisionais, interrompendo comunicações ilícitas realizadas de dentro dos presídios.
4: Ao longo da semana, a operação acontece em unidades prisionais a partir de critérios estratégicos e de inteligência definidos pelas forças de segurança pública.
3: A operação MUTI integra o programa Brasil contra o Crime Organizado, lançado pelo governo do Brasil na última semana.
4: Desde 2023, já foram retirados quase 8 mil aparelhos celulares das unidades penitenciárias.
3: E essas foram as notícias do governo do Brasil.
4: Uma realização da Secretaria de Comunicação Social da Presidência da República.
3: Com produção da empresa Brasil de Comunicação.
4: Fique agora com as notícias do Poder Judiciário e do Congresso Nacional. Uma boa noite.
3: Boa noite para você e até amanhã.
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13: Primeira turma do STF decide que é competência da Justiça do Trabalho julgar a ação que envolvia normas de medicina do trabalho.
14: Acordo entre CNJ e DPU visa proteger órfãos do feminicídio.
13: Quatro legendas exibem propaganda partidária nesta semana.
14: Boa noite, eu sou Marcela Luiza.
13: E eu sou Walter Lima.
14: É competência da Justiça do Trabalho julgar ação que envolva normas de saúde, higiene e medicina do trabalho.
13: O entendimento é da primeira turma do Supremo Tribunal Federal, Marta Ferreira.
15: O caso concreto envolve uma ação proposta pelo Ministério Público do Trabalho contra o Estado do Amazonas, cuja pretensão era observância e o cumprimento das normas de higiene e segurança dos trabalhadores vinculados ao Hospital Regional de Eirunepé. Em discussão, saber se é competência ou não da Justiça do Trabalho julgar esse processo. Mas a maioria da primeira turma entendeu que, em se tratando de ação que versa sobre o cumprimento de normas de saúde, higiene e medicina do trabalho, como é o caso do processo em análise, a competência é da Justiça do Trabalho, seguindo o voto do relator, o ministro Flávio Dino.
14: Em evento realizado no STF, no Dia Nacional da Defensoria Pública, o Conselho Nacional de Justiça e a Defensoria Pública da União assinaram um acordo para proteger órfãos do feminicídio.
13: O CNJ vai recomendar aos tribunais estaduais que comuniquem às defensorias a existência de filhos vítimas desse tipo de crime para agilizar o pagamento da pensão especial prevista em lei.
14: Para o presidente do STF e do CNJ, ministro Edson Fachin, a parceria é importante para garantir a proteção de crianças e adolescentes.
13: Fachin também destacou que o acordo vai ampliar mecanismos de busca ativa e de acolhimento institucional.
14: Prova obtida legalmente em ação civil pode ser usada em investigação criminal, mesmo com a extinção do processo original sem julgamento do mérito.
13: Esse posicionamento é do STJ. Fátima Uchoa.
16: Uma gestora de investimentos pediu compartilhamento com inquérito da Polícia Federal de dados eletrônicos apreendidos em ação civil. Antes da efetivação da medida, a ação civil foi extinta sem resolução do mérito por ausência de interesse de agir. E o juízo criminal suspendeu o compartilhamento até uma definição final na esfera civil. A gestora impetrou o mandado de segurança, mas o TRF3 negou o pedido. No STJ, a maioria da sexta turma deu provimento ao recurso, considerando que a extinção da ação não torna automaticamente a prova inválida, já que não houve reconhecimento de ilicitude, nulidade ou irregularidade na obtenção do material. O voto que prevaleceu foi o do ministro Sebastião Reis Júnior.
14: Mais um dia de mutirão na Ilha do Marajó. Hoje foi no município de Melgaço.
13: Justiça do Trabalho leva serviços a moradores da região. Luma Soares.
17: Neste segundo dia, foram promovidas capacitações sobre combate ao trabalho escravo e exploração infantil, além de cursos de informática para estudantes da rede pública. Com cerca de 28 mil habitantes e grandes desafios de infraestrutura, Melgaço recebe apoio da Itinerância, que oferece serviços de justiça, cidadania e saúde até sexta-feira.
14: Nesta semana, os partidos União Brasil, Movimento Democrático Brasileiro, Progressistas e Partido Socialista Brasileiro vão exibir propaganda partidária no rádio e na TV, entre a às 19h30 e 22h30.
13: As inserções serão transmitidas na terça-feira, quinta e sábado. Estevão Furtado.
18: O MDB terá o maior tempo de exibição na semana, 7 minutos e meio no total. O PSB terá 4 minutos de propaganda, divididos entre quinta e sábado. O PP exibirá 3 minutos de propaganda na terça-feira. Já a União Brasil terá uma inserção de 30 segundos, também na terça. A propaganda partidária serve para que os partidos apresentem ideias, mostrem ações no Congresso e falem sobre temas políticos e sociais.
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14: Uma boa noite.
13: E até amanhã.
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20: Eu sou Paula Grova.
21: E eu sou Humberto Pinheiro.
20: E estes são os destaques de hoje do Jornal do Senado, que começa agora.
21: Davi Alcolumbre confirma a sessão do Congresso para analisar vetos que impedem repasses a municípios.
20: O projeto no Senado pode liberar fabricação de medicamentos como Monjaro pelo SUS.
21: No Senado, o presidente do Banco Central defende mais autonomia e detalha ações em investigação sobre o Banco Master.
0: Boa noite.
2: Boa noite.
0: Em meio à pressão de prefeitos por mais verbas, o presidente do Congresso, Davi Alcolumbre, anunciou que vai convocar uma sessão conjunta para analisar vetos do presidente Lula que barram o repasse de recursos federais a municípios inadimplentes.
21: A medida pode beneficiar mais de 3 mil cidades. As informações com o repórter Márcio Maturana.
22: O presidente

0: do Congresso, o senador Davi Alcolumbre, anunciou nesta terça-feira que vai convocar para os próximos dias uma sessão conjunta da Câmara e do Senado com a finalidade de analisar os vetos do presidente Lula ao projeto da Lei de Diretrizes Orçamentárias de 2025, que impedem mais de 3 mil municípios em dívida com a União de assinarem convênios para recebimento de recursos por meio de transferências voluntárias, programas, projetos ou emendas parlamentares. O presidente da Câmara dos Deputados, Hugo Mota, e o ministro das Relações Institucionais, José Guimarães, estavam ao lado de Davi no momento do anúncio.
1: Eu queria, Guimarães, com a compreensão do governo, e eu sei que nós teremos, e ao lado do presidente Hugo Mota, anunciar aqui na Marcha dos Prefeitos que nós vamos, ainda hoje, eu e o presidente Hugo, os líderes congressuais, os líderes do governo, organizar rapidamente uma sessão do Congresso Nacional para que a gente possa analisar esses vetos, derrubar esses vetos e entregar para mais de 3 mil municípios a possibilidade de acessarem mais recursos do Estado brasileiro.
0: O anúncio foi feito durante a 27ª Marcha à Brasília em Defesa dos Municípios, conhecida como Marcha dos Prefeitos. O evento acontece até esta quinta-feira, dia 21, reunindo mais de 3 mil gestores municipais e outras autoridades. O objetivo principal do evento é discutir investimentos, repasses e demandas dos municípios no Pacto Federativo.
2: E o Senado avançou em uma proposta para reduzir as perdas de grãos e aumentar a capacidade de estocagem no campo.
3: A Comissão de Desenvolvimento Regional aprovou o projeto que cria o Programa de Armazenagem Rural, com financiamento para a construção de silos e armazéns nas propriedades. Repórter Maurício de Santi.
4: Com o objetivo de reduzir perdas na produção agrícola e melhorar a logística no campo, a Comissão de Desenvolvimento Regional aprovou uma proposta para ampliar a capacidade de armazenagem de grãos no país. O projeto prevê que 10% dos recursos dos fundos constitucionais do Norte, Nordeste e Centro-Oeste sejam destinados à construção de silos e armazéns dentro das propriedades rurais. O relator, senador Cid Gomes, do PSB do Ceará, afirmou que os debates na comissão mostraram a importância do investimento em armazenagem rural.
5: Nós entendemos que o projeto de lei número 1070 é uma iniciativa fundamental para o desenvolvimento do setor agrícola. A audiência pública e as sugestões legislativas revelaram que os bancos administradores dos fundos constitucionais já perceberam a relevância da armazenagem rural.
4: A criação do programa de armazenagem rural, que tem como autora a senadora professora Dorinha Seabra, do União do Tocantins, segue agora para análise da Comissão de Assuntos Econômicos.
2: Em meio às investigações envolvendo o Banco Master, o presidente do Banco Central, Gabriel Galípolo, defendeu a atuação da instituição e cobrou do Senado a aprovação do projeto que garante mais autonomia financeira e orçamentária ao BC.
3: Galípolo participou nesta terça-feira de audiência na Comissão de Assuntos Econômicos. A reportagem é de Marcela Diniz.
6: Com 5 horas de audiência, Gabriel Galípolo falou desde política de juros até o escândalo do Banco Master. Sobre o caso, ele afirmou que o BC colabora com as investigações e agiu certo ao afastar os servidores Paulo Sérgio Souza e Beline Santana, suspeitos de atuar em favor do banqueiro Daniel Vorcaro.
7: Não cabe ao Banco Central julgar, vai ser a justiça que vai determinar o que realmente ocorreu, mas os indícios em si já foram algo que foi muito grave e que causou uma grande sensibilização por parte de todos os servidores, eu inclusive ali.
6: Os senadores apontaram falhas na governança do Banco Central. Eduardo Braga, do MDB do Amazonas, citou a falta de avaliação de risco em movimentações financeiras atípicas.
8: Nós tomamos um tombo no fundo garantidor, equivalente a 1/3 do que nós tínhamos de reserva, porque foi permitido exatamente que os ativos e aquisição nos últimos anos fosse feito fora da curva da média. E isso é responsabilidade do Banco Central.
6: Galípolo admitiu limitações operacionais. Disse que o Banco Central perdeu cerca de 1.200 servidores na última década, quando saltou o número de instituições a serem fiscalizadas. Ele pediu que o Senado aprove proposta que amplie a autonomia financeira e orçamentária área do BC.
2: A senadora Tereza Leitão, do PT de Pernambuco, defendeu a aprovação do projeto que cria a Política Nacional de Minerais Críticos e Estratégicos. Segundo a parlamentar, o Brasil precisa transformar suas reservas minerais em vetor de desenvolvimento tecnológico, industrialização e fortalecimento da soberania nacional diante da crescente disputa internacional por terras raras e minerais estratégicos.
3: De acordo com Tereza Leitão, o país ocupa posição privilegiada no cenário global por concentrar uma das maiores reservas de terras raras do mundo. Ela ressaltou que o debate vai além da atividade mineradora e envolve temas como segurança energética, inovação tecnológica e autonomia econômica do Brasil.
9: Estamos legislando sobre a capacidade do Brasil decidir sobre seus próprios recursos naturais e de garantir que as riquezas nacionais beneficiem o povo brasileiro.
2: Já o senador Jaime Campos, do União de Mato Grosso, defendeu a criação de benefícios para estudantes que mantêm em dia os pagamentos do Fundo de Financiamento Estudantil, o FIES. O parlamentar reconheceu a importância da nova etapa do Desenrola, programa federal voltado também à renegociação de dívidas do FIES, mas afirmou que os alunos adimplentes também precisam ser valorizados e estimulados.
3: Jaime Campos anunciou que vai apresentar uma emenda à medida provisória do programa para criar uma política permanente de incentivo aos bons pagadores, com medidas como redução de juros e condições mais vantajosas de financiamento. Segundo o senador, a proposta busca tornar o FIES mais justo, reduzir o endividamento estudantil e reconhecer quem cumpre regularmente seus compromissos financeiros.
10: Cria uma política permanente de valorização dos bons pagadores por meio de incentivos financeiros, juros mais baixos e ampliação dos prazos, carências e mecanismo que preserva a adimplência dentro do programa. A lógica é simples: além de ajudar quem está endividado, é justo também premiar quem cumpriu corretamente com suas obrigações.
2: A liberação do Monjaro para crianças e adolescentes com diabetes tipo 2 reacendeu o debate sobre o acesso a medicamentos usados também no tratamento da obesidade.
3: No Senado, um projeto autoriza a fabricação desses remédios pelo SUS, mesmo durante a vigência da patente. As informações com o repórter Márcio Maturana.
11: O Monjaro, nome comercial do medicamento emagrecedor que usa a substância tirzepatida, foi liberado para crianças e adolescentes a partir dos 10 anos que precisam tratar diabetes tipo 2. A decisão da Agência Nacional de Vigilância Sanitária, Anvisa, já foi publicada no Diário Oficial da União. O cirurgião especialista em emagrecimento, José Afonso Salé, disse à equipe da Rádio Senado que a novidade é bem-vinda para o tratamento de obesidade e diabetes, mas ressaltou que é preciso cuidado.
12: O diagnóstico precisa ser feito por equipe médica especializada, a recomendação da dose e o acompanhamento desse tratamento e os suportes nutricionais e suportes de multivitamínicos são fundamentais.
11: O Senado analisa um projeto que permite ao governo autorizar a fabricação desse medicamento, mesmo que ele ainda esteja protegido por patente. A proposta prevê também a produção do remédio no Brasil e a ampliação do acesso ao tratamento da obesidade pelo Sistema Único de Saúde. A autora do projeto é a senadora doutora Eudócia, do PSDB de Alagoas.
13: A licença compulsória poderá ser adotada pelo Poder Executivo quando houver insuficiência de oferta, preços elevados e impacto relevante na saúde pública após análise da Anvisa.
11: Esse projeto precisa ser aprovado pela Comissão de Ciência e Tecnologia e pela Comissão de Assuntos Sociais antes de seguir para a votação na Câmara dos Deputados.
3: Edição de Paulo Grova e trabalhos técnicos de João Lira. O Jornal do Senado fica por aqui. Acompanhe agora as notícias da Câmara dos Deputados. Boa noite.
2: Boa noite e até amanhã.
14: Jornal Câmara dos Deputados. Comissão aprova garantia de direitos para mulheres da pesca artesanal.
15: O projeto autoriza faixas para o transporte coletivo privado de passageiros.
14: Deputados comentam ações em defesa do fortalecimento dos municípios.
16: Boa noite. Luísa Canziani, do União do Paraná, defende o fortalecimento dos municípios e afirma que as transformações do país começam nas cidades. Segundo ela, saúde, educação, infraestrutura e segurança dependem de políticas públicas voltadas à realidade local.
14: Luísa Canziani acredita que o desenvolvimento nacional exige apoio aos pequenos municípios e destaca a importância da atuação municipalista. Ela também cita o avanço de obras de infraestrutura no interior do Paraná como exemplo de investimento que impacta diretamente a população. votação.
16: Charles Fernandes, do PSD, celebra os 186 anos de emancipação política do município de Palmas de Monte Alto, na Bahia. O congressista destaca a história da cidade e sua importância como base para outros municípios vizinhos, como Guanambi.
14: Charles Fernandes saúda a população e a gestão de Palmas de Monte Alto, reconhecendo o município como polo agrícola e econômico regional. Ele cita o envio de suas emendas como prova de seu compromisso com o desenvolvimento da cidade e agradece o título de cidadão honorário recebido.
16: João Daniel, do PT, celebra acordo de cooperação para obra de abastecimento de água na bacia leiteira do Alto Sertão de Sergipe, com investimento de mais de 600 milhões de reais dos governos federal e estadual. O deputado afirma que a adutora vai contribuir para o desenvolvimento regional.
14: João Daniel ressalta que o projeto fortalece a agricultura familiar, as áreas de reforma agrária e a economia do interior de Sergipe. Entre os municípios beneficiados, ele cita Canindé de São Francisco, Poço Redondo, Monte Alegre, Nossa Senhora da Glória e Porto da Folha.
16: Na avaliação de Marcelo Nilo, do Republicanos da Bahia, a população baiana enfrenta graves problemas nas áreas de emprego, educação e segurança pública. O deputado afirma que o estado vive uma das piores crises administrativas de sua história.
14: Marcelo Nilo chama a atenção ainda para a superlotação dos hospitais estaduais e relata que pacientes enfrentam condições precárias nos corredores das unidades de saúde. Segundo o parlamentar, falta sensibilidade e compromisso humanitário por parte do governo estadual.
16: Carla Dixon, do PL, cobra do governo do Rio Grande do Norte apuração sobre o surgimento de uma sigla associada à facção criminosa na região do Morro do Careca, ponto turístico localizado na praia de Ponta Negra, em Natal.
14: Carla Dixon avalia que o episódio expõe a fragilidade na proteção de áreas turísticas e ambientais do Rio Grande do Norte. Ela cobra do poder público estadual maior proteção a moradores e visitantes com medidas efetivas de segurança em locais que são símbolos do estado.
16: Valdenor Pereira, do PT, realça a pesquisa segundo a qual 67% dos baianos aprovam a gestão federal e 56% apoiam o governo da Bahia. Ele reforça também a tendência dos eleitores em votar em candidatos vinculados às atuais gestões, contra 10% de apoiadores da oposição.
14: Na visão de Valdenor Pereira, os dados refletem o reconhecimento dos avanços sociais e melhorias na qualidade de vida da população, alcançadas graças a políticas públicas e programas sociais. Ele se orgulha de fazer parte de um projeto que vem transformando a vida dos baianos.
16: Ícaro de Valmir, do Republicanos de Sergipe, homenageia a TV Atalaia pelos 51 anos de fundação, celebrados em 17 de maio. Ele reconhece o trabalho dos profissionais que mantêm a emissora próxima das comunidades, fortalecendo a democracia e contribuindo para a cidadania.
14: Capitão Alberto Neto, do PL do Amazonas, critica a política do governo federal para o setor elétrico. O deputado sustenta que, apesar de o país ter uma matriz elétrica majoritariamente renovável, ainda impõe custos aos consumidores por meio de subsídios e da contratação de energia mais cara.
16: Capitão Alberto Neto também questiona o uso de diesel para gerar energia no Amazonas, mesmo com a presença de grandes reservas de gás natural no estado. Ele alerta que o aumento da tarifa afeta famílias, comerciantes e produtores rurais, além de afastar investimentos externos.
14: Valmir Assunção, do PT, salienta a parceria entre os governos do estado e federal para fortalecer a agricultura familiar na Bahia. Ele destaca a entrega de 100 refrigeradores de leite e os 3 bilhões de reais investidos para a inclusão de povos tradicionais.
16: O deputado anuncia também a ordem de serviço para a pavimentação de 37 quilômetros da estrada que liga Uruçuca à Serra Grande, aguardada há 13 anos. Para Valmir Assunção, as ações criam oportunidades reais para fortalecer o povo baiano.
14: Agricultura. A Comissão da Câmara aprova a garantia de direitos para mulheres da pesca artesanal. A repórter Júlia Lopes tem mais detalhes.
17: A Comissão do Trabalho da Câmara dos Deputados aprovou um projeto que reconhece legalmente as mulheres que atuam na cadeia produtiva da pesca artesanal como trabalhadoras do setor. O objetivo é garantir acesso igualitário a direitos sociais e previdenciários. A pesca artesanal é exercida por pescadores e pescadoras profissionais de forma autônoma ou em regime de economia familiar, utilizando meios próprios de produção ou contratos de parceria com ou sem embarcações de pequeno porte. No texto, passam a ser reconhecidas como trabalhadoras da pesca artesanal as mulheres que atuam em atividades como preparo de redes, armadilhas e embarcações, captura, cultivo e manejo de organismos aquáticos, limpeza, salga e processamento do pescado e de seus derivados. Com a proposta, essas trabalhadoras poderão ter acesso a benefícios previdenciários como auxílio doença, seguro defeso e salário maternidade. Atualmente, muitas delas não conseguem acesso aos direitos por não terem reconhecimento legal específico dentro da atividade. Para a relatora do projeto, deputada Rogéria Santos, do Republicanos da Bahia, a proposta representa um avanço na proteção social dessas mulheres.
18: Que apesar de trabalharem constantemente, elas não têm nenhum desses direitos. Exato, pelo simples fato de que a lei traduz o mar, o barco, a atividade que acontece dentro do mar. E quando você olha para elas, a atividade delas, a maioria delas, acontece na terra, porque tem a ver com o beneficiamento em toda a cadeia produtiva.
17: A proposta que traz o reconhecimento legal para as mulheres que atuam na pesca artesanal está em análise na Comissão de Defesa dos Direitos da Mulher. Da Rádio Câmara de Brasília, Júlia Lopes.
16: Cobalcini, do MDB de Santa Catarina, menciona projetos considerados prioritários para o agronegócio, incluindo propostas sobre o seguro rural, a tributação do arrendamento e o apoio às cooperativas. Ele pede que o parlamento avance em medidas que fortaleçam a produção e deem mais segurança ao setor.
14: Cobalcini diz que os produtores rurais precisam de respaldo diante dos desafios enfrentados no campo, como eventos climáticos, quebra de safra e dificuldades de infraestrutura. Ele reforça que o agronegócio precisa de respeito e liberdade para trabalhar.
19: Trabalho.
16: Gás do PT do Rio Grande do Sul critica emenda ao projeto do fim da escala 6x1, que permite jornadas de até 52 horas semanais, além de adiar por até 10 anos a mudança no regime de trabalho. Ele aponta que as alterações descaracterizam a matéria original.
14: Bom Gás defende a redução da jornada de 44 para 40 horas semanais, com escala 5x2, sem redução de salário. Ele afirma que o objetivo do fim da escala 6x1 é garantir mais tempo para convivência familiar, estudo, descanso e lazer, sem perda de direitos para os trabalhadores.
16: Socorro Neri, do PP do Acre, condena declarações feitas por vereadores de São Paulo contra professores em greve no município. A deputada afirma que a mobilização da categoria é legítima, porque cobra dignidade, reajuste salarial e respeito ao trabalho realizado nas escolas públicas.
14: Socorro Neri apresentou na Comissão de Educação uma moção de repúdio contra os responsáveis pelas ofensas. Ela ressalta que a liberdade de expressão não pode servir para humilhar trabalhadores da educação, nem para desqualificar a luta dos professores por melhores condições de trabalho.
19: Transportes.
16: Projeto que permite a utilização de faixas exclusivas para o transporte coletivo privado de passageiros avança na Câmara. O texto está na última etapa de análise na Comissão de Constituição e Justiça, e a repórter Maria Neves tem os detalhes.
20: Aprovado na Comissão de Viação e Transportes, projeto que permite a utilização de faixas exclusivas no trânsito por transporte privado coletivo de passageiros, está em análise na Comissão de Constituição e Justiça da Câmara dos Deputados. Para utilizar as faixas exclusivas, o veículo deve ter capacidade de transportar pelo menos 25 pessoas e contar com autorização do poder público. De acordo com o relator na Comissão de Viação e Transportes, deputado Ricardo Aires, do Republicanos do Tocantins, a proposta vai contribuir para a redução do número de veículos individuais nas vias públicas.
21: A gente está falando de assegurar maior fluidez no trânsito das grandes cidades. O que a gente quer é incentivar que aqueles que utilizam transporte coletivo de uma maneira em geral possam utilizar dessas faixas exclusivas para chegarem mais rápido ao seu destino, fazendo com que as faixas comuns sejam também alcançadas, liberando o trânsito para quem faz o seu uso do seu carro particular.
20: Autor do projeto, o deputado Guilherme Uchoa, do PSD de Pernambuco, argumenta que a lei da mobilidade urbana já permite que a regulamentação do transporte de cargas e de passageiros priorize os aspectos coletivos. Da Rádio Câmara de Brasília, Maria Neves.
14: Pompeu de Matos, do PDT do Rio Grande do Sul, cobra a continuidade das obras de duplicação da BR-386, conhecida como Estrada da Produção. O deputado demonstra preocupação com o atraso no início das intervenções em dois trechos da rodovia que liga Porto Alegre às regiões norte e noroeste do estado.
16: Pompeu de Matos afirma que o pedido da concessionária para adiar o início das obras prejudica o desenvolvimento regional e compromete a segurança dos motoristas. O parlamentar informa que acionou a ANTT para cobrar esclarecimentos sobre o cronograma da duplicação.
19: Justiça.
14: Helder Salomão, do PT do Espírito Santo, questiona as explicações de lideranças da direita a respeito do financiamento para filmes sobre o ex-presidente Jair Bolsonaro. Ele salienta que o valor de R$134 milhões exige investigação por superar o orçamento de produções reconhecidas internacionalmente.
16: Helder Salomão afirma que as justificativas apresentadas após a divulgação de conversas com o banqueiro Daniel Vorcaro não esclarecem o assunto. Ele argumenta que o caso reforça suspeitas de irregularidades na transferência de recursos.
14: O Tony de Paula, do PSD do Rio de Janeiro, compara os impactos das declarações de diferentes candidatos à presidência da República sobre o mercado financeiro, para alertar a direita sobre o risco de derrota nas próximas eleições devido ao desgaste ético de suas lideranças.
16: O Tony de Paula menciona possíveis relações espúrias envolvendo lideranças do campo conservador com o aporte de R$2 bilhões de aposentados e pensionistas no fundo do Banco Master. Ele defende o afastamento da direita de figuras polêmicas para garantir seu projeto político.
14: Ana Paula Lima, do PT de Santa Catarina, avalia que áudios, negociações financeiras e transferências internacionais divulgados reforçam os vínculos entre integrantes da família Bolsonaro e o Banco Master.
16: A parlamentar sustenta que houve contradições de pessoas ligadas ao caso e critica a atuação de integrantes da oposição. Ana Paula Lima afirma ainda que os fatos revelados desmontaram narrativas anteriores sobre a ausência de relação de determinados políticos com Daniel Vorcaro.
14: Eli Borges, do Republicanos do Tocantins, conclama a sociedade a investigar o passado e a ficha limpa de todos os candidatos antes de decidir o voto nas eleições. Ele alerta contra mentiras em redes sociais e pediu que o cidadão não aceite frases prontas.
16: Para o deputado, o Brasil vive um tempo de injustiças e condenações advindas de versões distorcidas de fatos, enquanto recursos da saúde são desviados sem as devidas condenações. Eli Borges reforça que o poder emana do povo e que cabe aos eleitores decidirem os rumos do país.
14: Para Maria do Rosário, do PT do Rio Grande do Sul, novas revelações sobre o Banco Master apontaram vínculos entre integrantes da família Bolsonaro e Daniel Vorcaro. Segundo ela, áudios e movimentações financeiras reforçam suspeitas apuradas pelas autoridades.
16: Maria do Rosário também critica declarações de aliados políticos ligados ao caso e aponta contradições sobre pedidos de recursos e relações com o empresário investigado. Ela afirma ainda que os desdobramentos do caso enfraquecem versões apresentadas anteriormente.
14: Nelson Barbudo, do Podemos de Mato Grosso, defendeu a honra de líderes da direita contra ataques proferidos na tribuna da casa. Ele criticou ainda o silêncio da esquerda sobre denúncias de corrupção envolvendo o governo e afirmou que o país passa por uma crise econômica.
16: Nelson Barbudo alega que estatais como os Correios sofrem com a má administração. O congressista conclamou líderes religiosos a rejeitarem ideias progressistas que, segundo sua leitura, destroem famílias e a classe média nacional.
14: Alfredinho, do PT de São Paulo, rebate declarações do senador Flávio Bolsonaro sobre o caso envolvendo o Banco Master. Segundo o deputado, os desdobramentos das investigações indicam que envolvidos distorcem os fatos para confundir a opinião pública.
16: Alfredinho também questiona a falta de transparência em relação ao financiamento de uma produção cinematográfica sobre o ex-presidente Jair Bolsonaro. Para ele, as suspeitas enfraquecem o discurso de moralidade adotado pela oposição.
19: Segurança Pública.
14: Aloysio Mendes, do Republicanos do Maranhão, cobra do Senado a votação da proposta que reduz a maioridade penal no país. O deputado ressalta que a medida já foi aprovada pela Câmara e, segundo ele, atende a uma demanda da sociedade.
16: Para Aloysio Mendes, a legislação atual favorece a impunidade de adolescentes envolvidos em crimes violentos, como homicídios e estupros. O parlamentar argumenta que jovens com direito ao voto também devem responder criminalmente por seus atos.
19: Direitos Humanos.
14: Soraya Santos, do PL do Rio de Janeiro, destaca o Maio Laranja e alerta sobre o aumento do abuso infantil no país. Ela pede vigilância permanente de famílias, escolas e da sociedade na proteção das crianças que muitas vezes, pela tenra idade, não conseguem verbalizar a violência.
16: Segundo dados do Ministério da Justiça, nos três primeiros meses do ano, o Brasil registrou mais de 13 mil estupros de vulneráveis. Soraya Santos alerta que a maioria dos abusos ocorre nos círculos próximos da criança, tornando a infância um período marcado por dor e sofrimento.
19: Saúde.
14: Câmara aprova assistência especial para mães de recém-nascidos com deficiência. A repórter Sofia Peçanha explica quais as condições.
0: A Câmara dos Deputados aprovou o projeto que torna obrigatória a assistência especial fornecida às mães de recém-nascidos com deficiência ou doença crônica que exija um tratamento continuado. A proposta prevê que maternidades, casas de parto e hospitais da rede pública e privada forneçam orientações por escrito sobre os cuidados necessários com a criança e também uma lista de instituições, associações e órgãos públicos especializados no atendimento a pessoas com deficiência ou patologias específicas. A relatora da proposta na Comissão de Defesa dos Direitos da Mulher foi a deputada Leda Borges, do Republicanos de Goiás. Ela destacou a importância do acesso à informação para as famílias.
1: Trata-se, sobretudo, da democratização do acesso às informações qualificadas sobre a deficiência ou patologia constatada na criança em tenra idade. Esse dado é fundamental, pois na maior parte dos casos, essa criança precisará de acompanhamento pelo resto da vida.
0: O autor do projeto original, o deputado Duarte Júnior, do Avante do Maranhão, afirma que o nascimento de uma criança com deficiência ou patologia crônica pode gerar um grande impacto emocional, físico e financeiro para a família, mas que a assistência especial a essas mães pode contribuir para a melhoria da qualidade de vida da criança e favorecer sua inclusão social. Durante a votação na Comissão de Constituição e Justiça, a relatora, a deputada Lindsay da Mata, do PSB da Bahia, afirmou que a medida pode trazer mais segurança às mães no momento do diagnóstico.
22: Isso vai dar mais segurança nesse momento de tanta fragilidade que a mãe passa com essa descoberta da dificuldade do seu filho, para que ela possa levá-lo a pessoas especializadas que possam realmente assegurar o tratamento dele e o apoio psicológico dela.
0: O projeto que obriga hospitais, maternidades e casas de parto, público e privados, a oferecer assistência especial a mães de recém-nascidos com deficiência ou doença crônica que exijam tratamento continuado, foi aprovado por todas as comissões da Câmara e será analisado agora pelo Senado. Da Rádio Câmara de Brasília, Sofia Peçanha.
19: Ciência e tecnologia.
16: Flávio Nogueira, do PT do Piauí, reproduz comunicado do Vaticano que defende a inovação tecnológica com a preservação da capacidade humana de pensar e refletir. Ele aponta que a primeira encíclica do Papa Leão XIV recoloca a dignidade humana no centro do debate sobre inteligência artificial.
14: Flávio Nogueira lembra que a Igreja Católica já se manifestou em outros momentos da história sobre mudanças que afetaram profundamente a sociedade, como durante a Revolução Industrial. Ele reforça que a inteligência artificial deve servir ao ser humano e não o contrário.
19: Votação.
16: Da semana na Câmara inclui projetos que tentam conter a crise na alta dos combustíveis e também que aumentam as penas para vários crimes de natureza sexual previstos no Estatuto da Criança e do Adolescente.
14: A análise das propostas começou no final da tarde no plenário da Câmara. A edição de amanhã vai trazer detalhes sobre as votações.
16: Termina agora o Jornal Câmara dos Deputados com trabalhos técnicos de Everson Urani e apresentação de José Carlos Andrade e Márcio Aquilissardi. Uma boa noite para você.
14: Ótima noite. A Voz do Brasil volta amanhã.
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Rede Nova Brasil FM, mais que moderna, brasileira, 8:14. Esse é o som do Los Hermanos, Ana Júlia. Olá também os Paralamas do Sucesso, ainda os Titãs, na voz do Nando Reis. E bem, seguimos curtindo mais músicas para você ligado aqui na Nova Brasil. 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

0: Essa é a Nova Brasil, FM mais que moderna brasileira. Boa noite pra você que tá com a gente. Gal Costa, Dom de Iludir. Fique por aqui, daqui a pouco mais uma jornada esportiva e transmissão ao vivo. 8h25.
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19: 8:30, boa noite, grande abraço para você ligado na Nova Brasil FM. A partir de agora, a Copa Sul-Americana para você, São Paulo e Milionários, que você vai curtir no futebol da Nova Brasil, com a narração de Jorge Vinícius, os comentários de Veloso, nas reportagens Felipe Oliveira, na técnica de externa, lá no Morumbi, o nosso Cuca Labareda, o Edi Carlos Marafante e comigo Eber Lima na abertura, no intervalo e no pós-jogo, o Confira Comigo no Replay, o melhor pós-jogo do rádio.
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19: Com a técnica de Ricardo Simões, Lucas Monteiro, Gabriel Petraço, Cezinha Martins, na mesa de som, Celcinho Roberto, na produção de Antônio Lima e Paulo Eduardo. 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
19: Futebol da Nova Brasil, você curte a partir de agora com os destaques, as manchetes, começando com o time da casa, o tricolor, o São Paulo de novo treinador, novo velho treinador Dorival Júnior. Felipe Oliveira, boa noite, o seu destaque do tricolor.
21: Boa noite, Weber, boa noite, amigos ligados na Nova Brasil em campo, todo mundo sintonizado na Nova Brasil FM. O São Paulo hoje com reestreia de Dorival Júnior, terceira passagem pelo clube, apenas o quarto treinador que fez isso em toda a história do São Paulo Futebol Clube. Uma passagem em 2017, salvando do rebaixamento. Em 2023, campeão inédito da Copa do Brasil, e agora chega substituindo o técnico Roger Machado para essa terceira passagem. Hoje, Morumbi, frio, casa vazia para o tricolor paulista, cerca de 15 mil ingressos apenas foram vendidos para São Paulo e Milionários. Weber.
19: Tá certo, bola rolando no Maracanã, estamos chegando aí com 26 agora do segundo tempo. Fluminense acaba de fazer com John Kennedy o segundo. Fluminense 2, Bolívar 1. Fluminense respira, respira por aparelhos. É, rapaz, no grupo C da Libertadores da América. Daqui a pouquinho, às 9:00, tem Always Red e Mirassol. O jogo foi transferido para o Paraguai. Uma ótima notícia pro time do interior paulista, porque se vencer, praticamente está garantido. Não, se vencer, está garantido nas oitavas de final da competição. E o time no colombiano, o time no Milionários, Felipe.
21: Colombiano, o Milionários chega embalado. Nas últimas 6 partidas não perdeu nenhuma, 4 vitórias e 2 empates. Mas essa boa fase é apenas na Copa da Colômbia, já que não conseguiu avançar para a próxima fase no campeonato colombiano e vive grande momento aí sim na Copa Nacional do seu país. Fabián Bustos, ex-treinador do Santos, vive grande momento sob o comando do Milionários, mas não tem mais uma vez o seu principal jogador. Radamel Falcão Garcia, jogador de Copa do Mundo, jogador de futebol europeu, tá no Milionários com 40 anos, mas por um problema na face, uma fratura na face, é desfalque pro jogo de hoje, Weber.
19: Maravilha, olha, daqui a pouquinho tem jogo importante também pro Cruzeiro. Cruzeiro pega o Boca Juniors às 9:30 na Bomboneira, precisando vencer. Tudo bem que se perder ainda tem chance, mas realmente fica difícil, né? Porque aí, dependendo do que acontecer entre Universidade Católica, o Cruzeiro vai ter de vencer o Barcelona e torcer lá pelo, vai ter de torcer pelo Boca na última rodada, né? Ou torcer para uma derrota, né? De algum dos dois e ainda vencer a sua partida, quer dizer, vai ficar difícil para o Cruzeiro. O jogo do Boca na última rodada é em La Bombonera. Neste momento, o Rosário Central vai batendo por 2-0 Universidade Central, e com isso, olha, vou te falar, uma das melhores campanhas nessa primeira fase do Rosário Rosário Central. 13 pontos, 5 jogos, 4 vitórias e 1 empate. O Rosário Central vai ficando muito próximo das melhores campanhas nessa primeira fase. No grupo B, o Coquimbo Unido está batendo o Tolima por 3-0. Também está chegando a 10 pontos. É o grupo B que tem Coquimbo Unido, Tolima, Universitário e Nacional do Uruguai. O destaque agora da opinião, quem vai analisar o jogo é Wagner Veloso. Veloso, boa noite. O São Paulo com um novo treinador. Dizem que o efeito da vassoura nova dá certo, Veloso. Acho que é o caso hoje numa competição ainda muito fraca, Veloso.
0: É, Weber, boa noite mais uma vez para você. Sem dúvida que o Dorival é a grande notícia do São Paulo, né? O São Paulo, que aliás na Sul-Americana tá tudo bem, é líder do grupo, joga pela vitória e pela classificação hoje. É o Dorival chegando para mais uma passagem e trazendo todo o seu retrospecto das Copas, né? Dos confrontos de Copa, que realmente ele tem um retrospecto muito positivo. Do Dorival Júnior chega no São Paulo de novo, né? Um pedido, um desejo do torcedor são paulino. Vai ter muito trabalho do Dorival, até porque ele tem muitos desfalques ainda, o DM tá cheio, é algo que precisa ser resolvido no São Paulo também. A boleirada tá mandando no vestiário, então são alguns ajustes aí, troca desse comando aí que o Dorival precisa ajustar nessa sua chegada ao São Paulo. Mas tô sabendo que ele tá de olho nisso, viu, Weber? O negócio da boleirada tá mandando no vestiário, de contratar treinador, mandar treinador embora, Dorival já tá ligado nisso.
19: É um absurdo, né? Por isso que eu falo, é o elenco que deve ser cobrado por tudo que aconteceu. Reclamaram do Crespo, foram pedir a cabeça do Crespo, ela foi entregue numa bandeja, e aí chega o Roger Machado, o que que a boleirada fez? Não jogou absolutamente nada, né? E você vai, se os jogadores vão pedir a cabeça de alguém, e isso acontece, né? Os caras deveriam mostrar dentro de campo realmente que era um mal necessário o Crespo dentro do elenco. Enfim, mas não foi isso que aconteceu. O São Paulo despencou no Campeonato Brasileiro. John Kennedy tomou amarelo ali, tá bravo lá no banco de reservas do Fluminense, que vence por 2-1. Rosário Central faz o terceiro para cima do Universidade Central, 3-0. Quem vai trazer a emoção do futebol da Nova Brasil, que você participa pelo chat do YouTube e também pelo WhatsApp 11 943 805 100, é o nosso Jorge Vinícius. Avassalador Jorge Vinícius. JV, boa noite. A sua expectativa para o jogo, né? Essa é sempre a primeira pergunta, mas é expectativa, na verdade, de um time com a chegada de um novo treinador. Estamos em maio, JV, e o São Paulo já teve 3 técnicos no ano. Boa noite.
17: Um abraço, boa noite para você, Weber. Boa noite, Veloso, Felipe, a você ligado com a gente no Futebol pela Nova Brasil. É além da estreia do técnico Dorival Júnior, reestreia no comando do São Paulo, um jogo importante pro tricolor no seu estádio, no Morumbi, mesmo que vazio, com poucos torcedores, 15, 18 mil no máximo, como Felipe Oliveira já nos informou, numa noite fria na capital paulista com 18 graus de temperatura, pro São Paulo que nesta competição na Copa Sul-Americana lidera o seu grupo, o grupo C, está invicto em 4 jogos, são 2 vitórias e 2 empates, e na minha opinião, o jogo aqui vai representar a classificação do São Paulo. Por quê? Pega o Milionários da Colômbia, se fizer o resultado, chega a 11 pontos, e aí o último jogo em casa contra o Boston River do Uruguai, que é o lanterna do grupo, até aqui 4 jogos, 4 derrotas. Enfim, o São Paulo joga as 2 próximas partidas desta fase de grupos da Copa Sul-Americana como mandante. Então, favorito hoje aqui contra o Milionários e muito mais favorito contra o péssimo Boston River do Uruguai na última rodada. A tendência é o São Paulo ganhar bem hoje aqui e praticamente encaminhar a sua classificação para a fase do mata-mata da Copa Sul-Americana, Weber.
19: Tá certo, Jorge Vinícius, o avassalador, daqui a pouco aqui na Nova Brasil. 8:39, você curtindo o futebol da Nova Brasil. Lembrando que Sul-Americana, além desse jogo do São Paulo, temos outras outras partidas acontecendo. O Aldax está batendo o Barraca Central por 1-0 no grupo do Vasco, grupo G. O Vasco, portanto, fica com a possibilidade de ficar bem nesse grupo, né? Porque se ficar em segundo no grupo, você vai ter que jogar os playoffs ainda da Sul-Americana contra os terceiros colocados da Libertadores da América. Então, quer dizer, você arruma mais dois jogos, né, nessa temporada tão apertada do nosso calendário. E no grupo do Grêmio, o Montevideo City Torque tá batendo por 3-1 Deportivo Riestra. Não é um resultado muito bom pro Grêmio, não. Está aí na 12. O Montevideo, o Grêmio amanhã tem de vencer o Palestino e vencer a última rodada também na sua arena, o Montevideo City Torque, para conseguir se classificar em primeiro. Hoje nós temos um jogo, uma partida do grupo do Santos, o Deportivo Cuenca contra o Deportivo Ricoleta. O Santos está praticamente eliminado, fora da competição. Amanhã pega o São Lourenço na Vila Belmiro sem o Neymar, né, que não joga mais com a camisa do Santos, pelo menos até a Copa do Mundo, né? E a gente não sabe se ele continuará no Peixe. Portanto, aí os jogos que temos aí envolvendo grupos com times do Brasil. 8:41, vamos retornar ao Morumbi com Felipe Oliveira e mais informações do Tricolor. Felipe.
21: Boa noite, Weber, de volta aqui ao estádio do Morumbi. Dorival Júnior, que tem dois retornos importantes para essa partida de hoje. Luciano e Alan Franco, que foram baixas nas últimas duas partidas, estão de volta e escalados como titular do São Paulo Futebol Clube para essa noite. O Alan Franco teve contra a equipe do Bahia um pequeno estiramento no músculo da coxa, e por isso que foi desfalque nos últimos jogos, e o Luciano sentiu a panturrilha na eliminação do São Paulo justamente para o Juventude na Copa do Brasil, e por isso foi desfalque na última partida e está de volta no jogo de hoje, os dois escalados como titular. Dorival Júnior chega como o quarto treinador apenas na história do São Paulo Futebol Clube que chega a uma terceira passagem. Os outros três são três treinadores históricos da história do São Paulo. Além do Dorival, essa lista seleta de treinadores tem entre os nomes o Vicente Feola, que tem simplesmente 7 passagens pelo São Paulo Futebol Clube, José Poi, com 4 passagens pelo São Paulo, e também Muricy Ramalho, com 4 passagens pelo Tricolor Paulista. Dorival alcança a essa marca e chega a ser o quarto treinador a alcançar uma terceira passagem pelo Tricolor Paulista. Expectativa muito grande por parte da torcida, uma bala de prata da diretoria São Paulina, que traz um treinador que tem confiança da torcida e recentemente conquistou o Canecos, deixou o São Paulo justamente para assumir a seleção brasileira. Foi algo muito falado sobre isso na coletiva de apresentação dele, disse que era inegável a proposta da seleção brasileira, por isso aceitou e agora está de volta para, quem sabe, conquistar mais Canecos com o Tricolor. Weber.
19: Tá certo, Veloso. Em relação à chegada do Dorival, o que você acha desse elenco limitado do Tricolor? Ele pega um São Paulo bem diferente da outra vez, da penúltima que ele passou, Veloso.
0: É verdade, o Dorival volta e eu acho que alguns problemas têm que serem resolvidos para o Dorival conseguir trabalhar, né? Principalmente essa questão do departamento médico, das lesões do São Paulo, muitos jogadores machucados e ele não tem o seu elenco à disposição. E a chegada dele também foi para satisfazer o torcedor, né, Weber? Foi jogar para a torcida, porque desde que o Dorival saiu do Corinthians, a pressão sobre o Roger aumentou muito. Então, o desejo do torcedor, até pela última passagem também, campeão da Copa do Brasil, seleção brasileira, então tá de volta como a esperança de salvação aí da temporada do São Paulo. Não que o São Paulo, por exemplo, no brasileiro vai brigar por título, não é isso. Mas nas Copas a gente sabe que ele tem um retrospecto que anima o torcedor São Paulino, inclusive a única Copa do Brasil que o São Paulo tem foi o Dorival, que conquistou junto com o elenco quando esteve a passagem anterior a essa, né? Então o Dorival chega muito bem esperado aí pelo torcedor, na esperança de que ele possa realizar outro grande trabalho à frente do São Paulo, Weber.
19: O Fluminense segue derrotando o Bolívar 2-1, Estamos chegando a quase 40 minutos, 38 minutos do segundo tempo. O Fluminense é próximo aí da vitória, que ainda vai deixar o Fluminense. Aí, ó, saída de bola errada. Vai dar um respiro pro time do Fluminense, né, Veloso?
0: É, precisa ganhar. O Flu vem mal na Libertadores, né? E para ter alguma esperança, é imprescindível esse resultado aí do Fluminense jogando em casa contra o Bolívar, né? Bolívar, que é claro, já tem um parceiro forte do Grupo City agora, é um time que melhorou muito, e o Fluminense decepcionando, né? Porque caiu num grupo teoricamente fraco dessa Libertadores e não tá conseguindo dar resposta. Deixa eu contar uma historinha só rapidinho agora.
19: Sim.
0: O Jorge, o JV, quase que ele tem no currículo algo que poucos têm, viu?
19: O quê?
0: Quase narrou um gol meu domingo.
19: Ah, é?
0: Sábado.
19: Ah, é?
0: Tava narrando o jogo, chutei, deu na trave. Ia ser, pro currículo dele, ia ser excelente, né? Poucos têm, né? Chutei, assim, de fora da área, ele narrando na trave.
19: Onde foi o jogo?
0: Foi no Santa Cruz, tava bom, cara.
19: Ah, é?
0: Campo bom.
19: Na arena do Botafogo.
0: Do Botafogo, é.
1: E a minha expectativa era narrar não só um gol do Veloso, mas um gol de falta ou um gol olímpico. Ali da cabine eu fiz uma força, rapaz.
0: Não, mas o Olímpico ficou ruim. Eu fui batendo, mas daí deu tudo errado.
19: Deu tudo errado.
0: O Olímpico não virou, não.
19: É.
0: Mas a batida de fora da área foi boa.
19: Foi boa.
0: Bateu na trave.
19: Na trave ou no travessão?
0: Na trave.
19: Ah, na trave. Explodiu na trave. Quase o nosso JV narra um gol de Wagner Veloso. Olha, com essa vitória do Fluminense, 2-1 pra cima do Bolívar, o Fluminense tá indo a 5 pontos. O que representa isso? Que ele empata com o Bolívar, mas no saldo de gols, o Bolívar tem 0 no saldo. E o Fluminense, -2. Então, quer dizer, ficou difícil pro Flu, viu? Ficou difícil, porque o Independiente Rivadavia, para vocês terem uma ideia, já tem 10 pontos. Já está classificado em primeiro já. Só para vocês entenderem, já está em primeiro do grupo. O Fluminense, se classificar, já vai pro pote 2. Mas o problema é o seguinte, que o Fluminense, o Bolívar, joga lá no Hernando Siles, a última rodada, contra o Independiente Rivadavia. Então o Fluminense precisará vencer o La Guaira por uma goleada e torcer por um tropeço do Bolívar lá na altitude, o que eu acho que não vai acontecer. O time do Bolívar vai acabar conquistando uma vitória na última rodada. Ficou difícil pro Fluminense e acho difícil a permanência de Zubeldía à frente do cargo do tricolor carioca. 8:47, participe conosco, mande a sua mensagem. Deixa eu ver aqui o pessoal que tá participando. Lá vamos nós, Weber, cadê? E lá vamos nós, Weber, eu e a minha esposa Carol, ligado na Nova Brasil e aquecendo a noite gelada com aquele churrasquinho top, com pão de alhozinho. Um abraço a todos vocês. É o Thiago Aquino, mandou uma foto aqui do churrasco, rapaz, tá tudo bem organizadinho, hein, ô Thiago, mandou uma foto ali. Se tiver como colocar aqui no vídeo aqui, coloca aí, mostra aqui, ó, onde tá o telão aqui, São Paulo e Milionários, pra gente mostrar lá, preparou lá mesmo o churrasco. Quem mais aqui está conosco, agradecendo a sua audiência, o seu carinho. Deixa eu ver aqui, o Lima de Mogi das Cruzes, um abraço pra você. Quem você escala para 3 atacantes? Eu escalo Endrick, Neymar e Rafinha. Endrick na direita, Neymar na direita e Rafinha centralizado. Ué, mas tá, tem coisa errada aí, pô. Vamos lá, o pessoal participando, mandando mensagem, tem áudio, vamos ouvir.
2: Boa noite, Heber Lima. Aqui é o Francisco. Tô no sítio hoje, Heber Lima, tomando um e comendo uma fraldinha aqui, um tiragosto, tá bom demais. E hoje o São Paulo ganha. É 1-0 pro São Paulo e vai, Corinthians, tamo junto, um abraço.
19: Um abraço, seu Francisco, sempre acompanhando o futebol da Nova Brasil. 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Fábio Lopes mandou aqui: São Paulo 2-3, 4-0 pra cima do Milionários. E o time colombiano, Felipe, você disse que tem um público respeitável aí por ser um clube de fora do país, né? Você, na sua entrada no Nova Brasil em Campo, falou sobre isso, que a torcida do Milionários chegava em peso. Me fale um pouco mais do time colombiano, Felipe.
22: Exatamente, Weber. Hoje, chegando no estádio do Morumbis,
21: no início, né, da tarde ali, por volta das 6 horas, 5:30 da tarde, a predominância era de torcedores do Missionários, torcedores colombianos. E aí, antes da minha entrada no Nova Brasil em campo, conversando com alguns torcedores colombianos, me passaram que a expectativa deles é de mais de 1.500 torcedores saindo de Bogotá, vindo para São Paulo, acompanhar a equipe do Missionários contra o tricolor paulista. Falaram até, o Missionários é o maior time da Colômbia, vamos prestigiar o maior do Brasil, conversando assim e num clima bem respeitoso e ameno do lado de fora do estádio do Morumbis. O Missionários vive grande momento. Para se ter uma ideia, a última derrota do Missionários aconteceu há 1 mês atrás, quando perdeu o clássico pro América de Cali, ainda pelo campeonato colombiano. De lá para cá foram 4 vitórias e 2 empates, 6 jogos de invencibilidade por parte do Missionários, que vive grande momento e vive grande expectativa pro jogo de hoje. Expectativa é de público e setor visitante do Morumbis quase cheio pelos torcedores do Missionários, numa terça-feira extremamente friorenta aqui no Morumbis. Torcida do São Paulo, que não tá em peso nas arquibancadas do São Paulo, do Morumbis, mas a torcida do Missionários fazendo presença, saindo de Bogotá e vindo pra capital paulista apreciar a equipe colombiana, viu, Weber?
19: Tá certo, 8:51. Você participa conosco através do WhatsApp 11 943 805 100, 11 943 805 100. Ó, você vê, ó, o time do Bolívar está perdendo e está fazendo cera, que tá de olho no saldo, né? Copa é isso daí, ó, Copa é isso daí, o time boliviano está se segurando para não tomar mais gol, né? Porque se toma um gol agora vai ficar com menos um, e o Fluminense ficará também com menos um. Então, realmente, tomando todo cuidado o time do Bolívar, que é do grupo do Cili, né? Grupo Cili, o time do time boliviano, do Bolívar. Agora um contra-ataque perigoso ali para o time de azul, né? Eles jogam de azul, o Fluminense com a sua camisa tradicional tricolor. 8:52. Veloso, você acha que o Fluminense, a gente tá falando lógico do São Paulo, mas o Fluminense com uma queda na Libertadores, você acha que teremos mais um técnico desempregado ou não, Veloso?
0: Ah, o Fluminense decepciona demais na Libertadores, né? É que no Brasileirão ainda tá ali brigando na parte de cima, no grupo da Libertadores, então dá um respiro aí pro Zubeldía, né? Mas realmente na Libertadores é decepcionante demais, vamos ver, eu acho que ele pode se sustentar pelo Brasileirão por enquanto, viu, Weber?
19: É, pra vocês terem uma ideia, Fluminense tá no 5º jogo, tá conseguindo a primeira vitória hoje, e quem olhava pro grupo falava, ah, não, Fluminense que é um grupo fraco, Bolívar, La Guaira, Independente e Rivadavia, o Fluminense vai passar com tranquilidade, e realmente isso não aconteceu. E uma coisa que chama atenção, né? Soteldo não conseguiu mais jogar, hein, Veloso? Depois daquela passagem pelo Santos, que ele deixou o peixe quando caiu para a segunda divisão, depois daquilo nunca mais.
0: Não jogou mais, né? Foi no Grêmio, Fluminense. É que ele não é fazedor de gols, né? Aquele negócio de ficar ciscando ali pelo lado, né, Weber? Mas produz muito pouco. E fisicamente também, não dá pra, no confronto, né, na disputa ali, que hoje o futebol tá muita disputa física, né, realmente é difícil pra ele. Então é um jogador que tá perdendo espaço cada vez mais no futebol, e também a gente sabe que fora de campo é um problema, né, não tem assim um profissionalismo que se espera hoje em dia do jogador.
19: Boa, Veloso, 8:53. Felipe Oliveira, mais informações do São Paulo, convidados para a abertura da nossa jornada, uma nova jogada com pão de alhozinho. Com pão de alhozinho dá jogo, Felipe Oliveira.
21: O Veloso anteriormente falava exatamente sobre um dos pontos abordados na coletiva de apresentação de Dorival Júnior, justamente da fama de Dorival em ser um técnico copeiro. Teremos priorização por parte do Dorival Júnior à Copa Sul-Americana, já que o São Paulo caiu na Copa do Brasil. A gente recorda que em 2023, no seu último trabalho pelo São Paulo, o desempenho no Campeonato Brasileiro foi muito abaixo. Na última rodada vitória fora de casa, que o São Paulo foi conquistar sua primeira vitória longe do estádio do Morumbis. Tinha até torcedor nas últimas rodadas fazendo conta de rebaixamento, ok, que distante essa possibilidade, mas depois de um título de Copa do Brasil. E isso foi um tema abordado pelo técnico Dorival Júnior na coletiva de imprensa, que disse: não teremos prioridade. Vamos ouvir o Dorival.
3: Nós não temos que priorizar. Todas as vezes que eu tive possibilidades, eu também fui duas vezes vice-campeão brasileiro, eu também sei jogar esse tipo de competição, ganhei um título brasileiro com o Vasco, ainda que seja uma Série B, mas muitas equipes grandes jogaram série B e não conquistaram o título, e nós tivemos uma conquista até, graças a Deus, bem tranquila. Então, assim, quando eu tive possibilidades de ter as melhores equipes, eu não consegui ter uma sequência dentro dessas mesas, que foram com o Santos em 2010, que eu tinha naquela ocasião, com certeza, uma das melhores equipes do futebol brasileiro. Havíamos ganho dois campeonatos, e era naquela ocasião da minha saída, éramos terceiro colocados naquela situação. Então, assim, eu também conheço os caminhos de campeonatos de irregularidade, e preciso que todos acreditem, que todos confiem, porque nós também sabemos chegar. Agora, tudo é questão de tempo. Não vou priorizar nenhuma competição, vou tentar fazer o melhor possível em todas elas, para que alcancemos aí, se Deus quiser, os melhores resultados em um momento difícil que estamos passando, mas que depende única e exclusivamente das nossas condições para buscarmos uma recuperação dentro desse campeonato.
21: Júnior, novo treinador do São Paulo. Ao todo, nessas últimas duas passagens, a terceira se iniciando hoje, são 92 jogos com a prancheta do tricolor paulista. 42 vitórias, 22 empates e apenas 28 derrotas, o Dorival Júnior como treinador da equipe tricolor. Weber.
19: Em relação a isso, a gente falou sobre isso no programa, né, Veloso? Sobre priorizar ou não o elenco reduzido e limitado do São Paulo. Veloso.
0: Ah, não tem que priorizar mesmo o EBS, tá certo que ele tem que ver as necessidades do elenco que ele tem. Ele tem um elenco curto, mas o São Paulo em duas competições, só na Sul-Americana, que é um campeonato de nível fraco, e no brasileiro, que aí o São Paulo eu acho que pode até brigar, até tentar chegar e tá lá na parte de cima brigando por uma vaga na Libertadores, acho que nada mais do que isso, nada além disso. Então, acho que não tem que priorizar mesmo. Tem que jogar a Sul-Americana para vencer e o brasileiro entendendo que uma vaga na Libertadores seria importante para o São Paulo. Agora, eu acho que o principal desafio do Dorival é ter um elenco à disposição, né? Recuperar os jogadores que estão no departamento médico, muitos por lesões musculares. Eu estava olhando outro, acho que estão 4 ou 5 jogadores, eu não lembro agora, Alan Franco, tem o Marcos Antônio, são vários jogadores com lesão muscular. Então esse é um problema do São Paulo que tem que ser resolvido, e é claro, isso passa muito pelo departamento, né, o departamento de treinamento, né, o preparador físico do São Paulo é que tem que estar atento para que o São Paulo não perca tantos jogadores, né, durante a temporada, e dificulte ainda mais o trabalho do Dorival, que não vai ser fácil, não.
19: Boa, Veloso, 8:58, com pão de alhozinho, da Jogo. Vamos com a participação do nosso ouvinte no 11 943 805 100. Tem mensagem de áudio aí? Se tiver mensagem, vocês me avisam aí, tá bom? Se tiver mensagem de áudio. Ah, tem uma, vamos lá então, depois vamos colocar aqui na tela a foto do churrasco, mas e com pão de alhozinho. Vamos lá, primeiro o nosso ouvinte no ar.
4: Ô, Weber, buzinaram aqui no meu ouvido que hoje o Mister vai se arrepender de não ter levado o Luciano, viu? Futebol arte,
19: que é ofensivo. Esquece isso.
4: É o Paulo de Vinhedo.
19: Paulo, um abraço pra você. É, o Weber Veloso e equipe, boa sorte, o retorno do Dorival, vai precisar. É o Luiz Pessoa, São Paulino de São Bernardo do Campo. Vamos lá então, aqui ó, terminou lá no Rio de Janeiro, Fluminense 2, Bolívar 1, Fluminense vai precisar vencer e torcer por tropeço no Bolívar, jogando lá na altitude do Hernando Siles. Mas vamos lá no telão aí, mostra o telão, pode mostrar aqui o nosso Jorge Vinícius, também o Veloso, com a tela aí, hoje é terça, né? Terça-feira o cara mandando bala no churrasco, Thiago Aquino. Cadê? Não apareceu não a imagem aqui. Daqui a pouquinho a imagem do nosso ouvinte. Se você que estiver no carro, tira a foto aí onde você está ouvindo, né? Já recebemos mensagens aqui de Campinas, no 103,7, em Mococa, 93,3, Ribeirão Preto, 91,3, São José dos Campos, em 91,5. Alô, Araçatuba, no 90,1, todos os dias às 7:15 no TH Mais SBT Interior. Você curte o SBT Esportes Interior comigo e com o Renan Teixeira. Olha lá, eu tô falando aí no telão, ó. Aí, ó, que beleza, Veloso. Aí, ó, pão de alho, queijinho, carne lá, olha que beleza, um franguinho.
0: Essa feira,
19: tem até panceta ali, rapaz.
0: Quando eu jogava, eu fazia de segunda, mas porque era meu domingo, é, era minha folga.
19: É verdade.
0: De terça, nunca fiz isso,
19: é,
0: não.
19: É, terça-feira, rapaz. E dá-lhe pão de alhozinho, maravilha. 9 horas da noite, Felipe Oliveira, mais informações do Tricolor, Felipe.
5: Informação importante, o Weber, no gol do gol norte, pra quem conhece o Morumbi, é o gol oposto aos que ficam as torcidas organizadas, o gol da entrada principal do estádio do Morumbis. Um gramado levemente prejudicado, principalmente no setor da área, onde agora aquece a equipe do Missionários. Tem muitas marcas, muitos problemas nesse setor do campo. No restante do gramado, aparenta tá em uma condição perfeita, mas 75% do gramado em condição boa, 25% do gramado em uma condição um pouco prejudicada. Não sabemos ao certo o porquê, já que São Paulo passou por uma revitalização do gramado recentemente, depois dos shows do The Weeknd, aqui no estádio do Morumbis. O Veloso falou um pouco sobre os desfalques do São Paulo. São Paulo, para esse jogo, tem 7 desfalques. Cauli é um que entrou recentemente, entrou pro jogo de hoje nessa lista de desfalques, sentiu no último treinamento, por isso não tá à disposição do técnico Dorival Júnior para essa partida, teve dores no adutor direito. Marcos Antônio tem uma lesão no músculo reto femoral, começou a fazer a transição com limitações essa semana no gramado do CT da Barra Funda. Rafael Tolói, com dores na panturrilha esquerda, segue como desfalque no São Paulo. Pablo Maia, recuperando sua forma depois de uma cirurgia de reconstrução dos ossos da face, quando acabou se machucando no treinamento no CT da Barra Funda. Lucas Moura, rompimento do